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0: 9:20.
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0: 9:31.
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0: 9:44.
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1: Cara, que lindo DVD de vocês.
2: Gente. 9h59.
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3: Hora certa.
4: 9h59.
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Paradão da Sentinela está de volta. Eduardo Costa, meu grito de amor. Rio Negro e Solimões, volte pra mim. Gino e Gino, pinga na garganta.

0: 22:11.
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0: Paradão da Sentinela dá sequência aqui pela 97.9. 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
2: Lá

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3: Paradão prossegue sempre com boa música pra você, música variada. Rick Renner, Marcas de Batão, Gabriel Rafael, Tirei de Letra. Ivonir Machado, ah, essa paixão virou chiclete.

0: 22:35.
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0: Paradão prossegue, João Luiz Correia, Amigo Velho, Léo Magalhães, O Troco, Alex Dias e Anderson, Gordinho da Caminhonete.

0: 22:45.
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1: Paradão da Sentinela prossegue com Henrique e Juliano, Arranhão, Chitonzinho e Chororó, Se For Pra Ser Feliz, Roberto Carlos, Amor Perfeito.

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2: Paradão da Sentinela e a boa música, Derley Dorivan, Amarga Paixão, Zé Barti, Desafio do Italiano e o Alemão, Avaré e Jataí, Lembrança da Roça.

0: 23:09.
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1: Estamos com você no Paradão da Sentinela 97.9. Vamos trazendo as músicas. Matheus e Cauã, É Problema. RPM, Rádio Pirata. Wesley Safadão, Camarote.

0: 23 horas e 20 minutos aqui na Sentinela.
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0: A boa música dá prosseguimento aqui pela Sentinela. Osmar Caetano, Vida e Cor. Israel e Rodolfo, Moral da História. Zezé de Camargo, Banalizaram.

0: A hora certa para você, 23:30.
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3: Mais músicas para você ouvir e gostar aqui pela Sentinela FM. Marília Mendonça, Supera. Henrique Juliano, Vidinha de Balada. Leonardo, Eu Não Vou Deixar Você Tão Só.

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0: A hora certa, 23:40.
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aqui na Sentinela do Vale, sempre boa música para você ouvir e gostar no Paradão. Leonardo, Sangue de Gelo, Marília Mendonça, Apaixonadinha, Guilherme Arantes, Meu Mundo e Nada Mais.

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2: Paradão da Sentinela agora dá prosseguimento com boa música. Marciano, Paixão Proibida. Luan Santana, Abalo Emocional. Grupo Embalo e Tranco, vem ficar comigo.

0: Minha gente, por essa noite é só. Vamos nos despedindo porque amanhã tem mais. A todos um grande abraço.
1: Hora certa.
2: Meia-noite e um.
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0: Meia-noite 11.
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2: Bora, João Gustavo.
3: Vai, Murilo.

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0: meia-noite 48.
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0: certa. 1:05. 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

0: Obrigada.
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0: tava certo.
1: Eu devia ter ouvido aquilo que minha mãe me falou, viu?
2: É, e o que foi?
1: Não sei, eu não ouvi.
3: 1:45.
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0: certa. 2:08. 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

0: 2:16. 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
1: Meu irmão, acho que me dei mal em ser curioso.
2: Eu te avisei, viu? Não seja curioso.

0: 2:28.
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0: 2:46.
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2: Vamos embora, deixa, né?

certa. 3 e 6. 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

0: 3:19.
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3:31.

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0: de outro planeta.
1: Se o assunto é você.
0: Obrigado!
2: 4 e 4.

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0: 4h57.
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E bom dia para você, amigo ouvinte Sentinela, você que tá acorda cedo, já liga o seu rádio aqui na 97.9, é Sentinela FM, 70 anos fazendo parte da sua história. E começando agora, exatamente 5 horas da manhã, o galo já cantou a hora certa para você. 5 da manhã, então, começando no seu rádio mais um Despertando Vale.

Se você quer a Sentinela, então é só ligar o seu rádio aqui na 97.9. E para participar do nosso programa e da programação da Sentinela, o zap é o sempre o 988-380192. Repetindo, 988-380192. E quem já participou aqui com o programa, já mandou seu zap, é o nosso amigo aqui do bairro Santa Terezinha, o Hamilton Amaral, lá do Gaspar Mirim, o Amaro Reis, lá do bairro Macuco, Ademar Zeferino já dando seu alô, e aqui do Alto Gasparinho, Jair Arca, mandando aquele abraço pro Dair Nicoletti, pra Cibele Nicoletti, pra Preta Nicoletti, um abraço pro Jair Arca, lá do Alto Gasparinho. Aqui também da margem esquerda, localidade Morro Grande, Hélio Estanque, aquele abraço.

E começando mais uma segunda-feira, então, hoje, dia 3 de agosto de 2026, segunda-feira, é a primeira segunda-feira do mês de agosto. Já começando, a temperatura está agradável, agradabilíssima, vamos dizer assim, 17 graus centígrados, nem frio, nem quente. A temperatura ideal aí para você acordar e se movimentar. Aquele alô, aquele abraço então para você que já está no seu trabalho ouvindo a Sentinela, você que está no seu veículo se dirigindo ou retornando para casa ou indo para o seu trabalho, e você que está em casa preparando o café já para começar o dia, aquele abraço, aquele bom dia. Nosso desejo aí para todos que tenham tido um ótimo final de semana e tenham uma ótima semana, uma ótima semana agora do mês de agosto. 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E vamos começar as músicas do programa de hoje. Hoje começamos atendendo aí o Hamilton Amaral, ele pede com Zé Clóvis e Zabala a música O Fugitivo. Logo após, separei para vocês Gilberto e Gilmar, Em Poucas Palavras. E para matar a saudade, vamos com a Lília na terceira música do programa, Sou Rebelde. Vamos ouvir. Agora 5:03.

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Agora a hora certa para você, 5:15. Vai aquele abração também para nossa amiga Tuti lá do bairro Paciência, Itajaí, pro Edemir aqui do Poço Grande, pro nosso amigo Lourival Machado ali do Gasparinho.

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E agora vamos atendendo a participação dela, da Tuti, lá do bairro Paciência, em Itajaí. Ela pediu a música João de Barro. Vamos tocar aqui com o Sérgio, Sérgio Reis. E logo após, vamos de Juliano Jardel e a música Se Deus Quiser. Agora 5h17.

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4: É o galo cantando, hora certa pra você não perder seu compromisso, a condução agora em Gaspar, 5:24. Você está ligado aqui na Sentinela FM 97.9. 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E neste momento é o programa Despertando Vale, programa que vai ao ar de segunda a sexta-feira. Eu, Cláudio Miglioli, das 5 às 6 da manhã, levando boa música para você e atendendo você através da sua participação aqui pelo WhatsApp 988-380192. Quem está com a gente também é a Zulmira Casaril, ali do bairro Sertão Verde, lá de Blumenau. Nosso abraço para todos os blumenauenses que estão aí ligados na Sentinela. Marcelino Bertoldi, lá da Itopaba Central. Ele pediu aí a música Se Ainda Existe Amor. No próximo bloco nós tocamos. Agora chegamos aí no bloco gaúcho do programa. Então já deixamos selecionado aqui para o bloco seguinte, Marcelino. Obrigado aí pela participação. 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Chegando então no momento gaúcho, no bloco gaúcho do programa, separamos aí, esta vai lá também pro Jair Arca, lá do Alto Gasparinho, Sebastião Pribianco, Dair Nicoletti, a Cibélia Preta Nicoletti, lá do Alto Gasparinho. Essa música é bem bonita, Oswaldir e Carlos Magrão, Vida de Cabelos Brancos. Logo após, vamos de Tchê Barbaridade, O Rio Grande Me Criou. Agora 5:26.

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Agora 5:36 e juntos vamos prosseguindo com o Despertando Vale até às 6 da manhã. Aproveitando, mandando aquele abraço, aquele alô também pro meu amigo lá do bairro Lagoa, Edemir Venturini. Um abração também pra Sueli Bittencourt. E lá do Arraial, aquele abraço vai lá pro Blasio Esquinote, popular Tati do restaurante pesqueiro São José. Aproveitando, já mandando aquele abração também para nossos amigos da cidade de Luiz Alves, terra da banana e da cachaça, em especial lá para o bairro Ribeirão Máximo, braço Serafim, também para o braço Elza, braço francês, lá os braços São Joaquim, Ribeirão do Bugre, Rio Canoas, Rio do Peixe, Laranjeiras. Também para Vila do Salto. E para os nossos amigos aqui também da cidade de Ilhota, em especial ali para o bairro Baú Baixo, onde nós temos a nossa amiga, o Marcos, lá do Baú Baixo.

Edinalda também lá do Balbaixa, o casal Marcos e Edinalda do Balbaixa, aquele abraço, também um abração lá para nossos amigos lá do bairro Pedra de Amolar também sempre ligado aqui na Sentinela, localidade Barranco Alto, lá pro Barra de Luiz Alves, também para nossos amigos lá do bairro Missões e do Boa Vista. Agora vamos de música então. Se Ainda Existe Amor, lá vai lá pro Marcelino Bertoldi. Logo após, Ricardo Braga, Uma Estrela Vai Brilhar.

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aqui do bairro 7 de setembro, margem esquerda, em especial ali também pro pessoal da margem esquerda ali do Sertão do Toicinho, do Sertão Verde, e os nossos amigos aqui também do bairro 7 de setembro. Já falei, eu acho que não esqueci de ninguém, praticamente todos aí mencionados aí, todos os gasparenses, todos os bairros de Gaspar, aquele abraço, aquele bom dia e uma ótima semana a todos. Desejando aí uma semana bem promissora aí, de muito trabalho e muito lazer. E para terminar o programa, a gente pede para você se manter ligado aqui na programação Sentinela. Das 6 horas em ponto, temos a oração da Ave Maria com César Costa, o seu momento de reflexão. Logo após o programa Panorama Agrícola, e após o Panorama Agrícola, o Jean Carlos já está a postos para comandar o Sentinela da Manhã. E 7 em ponto, prosseguir com o Jornal Sentinela, trazendo as notícias e informações que você precisa. A gente vai se despedindo, agradecendo a participação de todos e deixando com você Fernando e Sorocaba, Casal Perfeito. Logo após, a banda Expressão Sul, É Mais Que Uma Mulher. E para finalizar com chave de ouro, o Terceira Dimensão, Nosso Amor Terminou. Meu abraço a todos e até amanhã, terça-feira, se Deus quiser. Até lá. Não.

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3: Louvado seja o nome de nosso Senhor Jesus Cristo, para sempre seja louvado. Amados irmãos e irmãs, paz e bem. Sou César Costa, das equipes de Nossa Senhora e da Pastoral Familiar. Em nome do Pai, do Filho e do Espírito Santo. Amém. Jesus, Maria e José, em vós contemplamos o esplendor do verdadeiro amor, confiantes a vós nos consagramos. Sagrada Família de Nazaré, tornai também as nossas famílias lugares de comunhão e cenáculos de oração, autênticas escolas do Evangelho e pequenas igrejas domésticas. Sagrada Família de Nazaré, que nunca mais haja nas famílias episódios de violência, de fechamento e divisão. E quem tiver sido ferido ou escandalizado, seja rapidamente consolado e curado. Sagrada Família de Nazaré, fazei que todos nós nos tornemos conscientes do caráter sagrado e inviolável da família, de sua beleza no projeto de Deus. Jesus, Maria e José, ouvi-nos e acolhei a nossa súplica. Amém.
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5: A DL Cor Convênios informa. 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Deixa familiares. O sepultamento será realizado nesta segunda-feira às 11 horas, saindo o féretro da Capela Mortuária Bom Pastor, onde o corpo está sendo velado e onde haverá celebração, seguindo após para o cemitério municipal de Gaspar. 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
15: Panorama agrícola para 3 de agosto de 2026, segunda-feira.
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15: Olá, hoje é segunda-feira de lua cheia, 3 de agosto, e está no ar o Panorama Agrícola. Eu sou Maurício Fregueto e na mesa de som está o Eduardo Maier. O ditado de hoje é: terra cansada não dá boa safra. Confira aqui no Panorama a história da Fazenda Banhado Verde e a força da agricultura regenerativa. Site traz informações sobre o El Niño voltadas à agricultura. Acompanhe o Panorama Agrícola na internet pelas plataformas SoundCloud e Spotify ou também pelo EpagriMob, o aplicativo da Epagri. Para participar do programa, ligue 48-3665-5359 ou envie e-mail para panoramaagricola@epagri.sc.gov.br.
6: É hora das notícias.
15: A Epagri-Serã disponibiliza um site exclusivo com informações sobre o El Niño. O fenômeno tende a aumentar as chuvas em Santa Catarina, principalmente na primavera. Os interessados podem acessar o conteúdo no seguinte endereço: seran.epagri.sc.gov.br/El Niño. No portal é possível encontrar vídeos sobre como o El Niño afeta as culturas de inverno e de verão, além de recomendações para a agricultura, a apicultura e um comunicado técnico. O site também traz um folder técnico com informações voltadas a diferentes setores, como a agricultura.
6: Confira a entrevista de hoje.
15: O segundo seminário regional sobre agricultura conservacionista será realizado no dia 6 de agosto na comunidade de Linha Santana, em Santa Helena. Entre os destaques da programação está a trajetória da Fazenda Banhado Verde, referência em práticas de agricultura regenerativa. Nesta entrevista, o engenheiro agrônomo e mestre em agronomia Diego Alésio compartilha a experiência da propriedade, que teve uma transformação no final dos anos 70.
17: Como todos sabem, antigamente se lavrava muito solo, se revolvia, aplicavam-se produtos para controle de plantas daninhas nas culturas, se incorporava de novo, então eram feitas duas gradagens, né? Praticamente era uma pulverização do solo, né? Se quebrava todas as partículas em partículas menores, ou seja, era totalmente destruída a estrutura física do solo, né? Para controle de plantas daninhas, em especial, né? Para fazer o plantio das culturas. Até que numa noite de setembro de 79, quando eles tinham feito todo esse preparo para a implantação da cultura do milho, veio uma chuva de 90 milímetros à noite, 90, 100 milímetros, e imagina, né? Trancou todos os acessos da fazenda porque a lavoura foi parar na estrada, né? E o meu pai com os irmãos dele, olhando aquele cenário, pensou que, né? Deduzindo que isso aí não se sustentava, né? Mais para frente, não ia dar certo, né? E ao mesmo tempo nascia, né? Já alguns anos já se conversava nos Campos Gerais do Paraná sobre a prática, né? Na verdade era uma prática de cobertura e depois evoluiu para um sistema, né? Era o sistema plantio direto, né?
15: Ao longo do tempo, a fazenda passou a adotar outras práticas sustentáveis ligadas à agricultura regenerativa.
17: E o que definia uma agricultura conservacionista e regenerativa tem o objetivo de, em linhas gerais, você ser viável economicamente, produzir o grão, o leite, a carne, a fruta, a hortaliça, melhorando a cada ano os seus recursos, né? Ou seja, o teu solo, a água, o ar, enfim, você contribuindo, né, dentro dessa engrenagem que o planeta trabalha, nós produzimos, sermos economicamente viáveis, né? Utilizando o mínimo possível de energia externa, ou seja, de insumos, enfim, e melhorar o ambiente de produção a cada ano. Essa é uma definição muito clara, né? E melhorando o ambiente, incorporando carbono no solo. Mas para fazer toda essa melhoria produzindo, você precisa adotar, obviamente, uma série de práticas de manejo, né? Tendo o sistema plantio direto como base.
15: Diego explica as principais práticas da agricultura regenerativa, inspiradas no ambiente natural e adaptadas para o manejo agrícola.
17: Então, o sistema plantio direto é a base dessa agricultura, porque a prioridade é a proteção do solo, mesmo que fosse com cobertura morta, né, no caso, né, mas essa proteção durante os meses que você não está produzindo a tua cultura econômica, você está protegendo esse solo contra a erosão eólica, erosão hídrica, né? Enfim, contra o sol, ele é tão benéfico para um monte de coisas, mas para o microbioma do solo ele não é tão benéfico assim. Então, você tendo uma camada de proteção além do combate à erosão, né? Que é o principal problema do estado de Santa Catarina aqui, né? Ainda a erosão do solo, né? Que acontecia lá nos anos 70, né? Ainda é um problema que perdura ainda, né? Mas falando aqui da nossa, então, o sistema plantio direto, ele era esse padrão, então ele é a base desse sistema. Daí, olhando também para o ambiente natural, nós vimos que havia biodiversidade, ou seja, você tem 20 mil espécies ali coexistindo dentro do ambiente natural, e os coquetéis de plantas hoje de cobertura, ao invés de plantar só aveia, ou só azevém, ou só centeto, plantar aveia, azevém, centeio, ervilhaca, ervilha, nabo forrageiro, trigo morisco, você faz um coquetel, por mais simples que seja, ele é uma imitação dessa biodiversidade natural. E por mais simples que seja, ele funciona muito melhor do que num ambiente com uma espécie só.
15: Outra prática é o uso de bioinsumos.
17: Você também tem a adoção de bioinsumos, de biofermentados, que também você pode trazer esse microbioma, essa biologia da mata, trazer para os campos.
15: A propriedade também usa um mix de rochas.
17: Nós utilizamos outra prática, a rochagem, misturas de rochas. Então, também na natureza, se você for ver, há uma diversidade mineral, não existe NPK na natureza, né? Você vai ver a rocha degradada, esse microbioma natural, né? E vai fornecendo os elementos, toda a tabela periódica, praticamente. Então, é possível você pegar diversas rochas, misturar, levar para o campo também, uma imitação do que a natureza faz.
15: Para Diego, outro ponto importante é a gestão do tempo.
17: Há uma prática que o produtor pode fazer também no que diz respeito à gestão do tempo, né? Ou seja, a natureza, tu olha para a mata também, tu vai ver que ela está 100% do tempo captando energia solar através do processo fotossíntese e levando esses exudatos. Então, que é carbono puro, né? Então está captando 100% do tempo. No nosso caso, como é que a gente poderia melhorar a captura desse carbono? Deixando por mais tempo plantas vivas vegetando no campo. Então, ao invés de nós colhermos a nossa cultura e esperarmos para plantar uma cultura de cobertura, você já deve, imediatamente que estiver colhendo, já implementar essa cultura de cobertura, que já vai nascer e já vai começar a captar carbono. Você ganha tempo. E lá na frente, no próximo ano, quando essa cultura de cobertura está desenvolvida e você vai implementar a próxima cultura econômica, você plantar no verde, ou seja, não dessecar, matar essa cultura de cobertura um mês antes, porque tu está perdendo um mês de captura de carbono. Plantar no verde em cima, então você está ocupando maior tempo com essas culturas verdes, fotossinteticamente ativas, captando carbono, é mais exudato, é mais energia para o solo, para esse microbioma funcionar.
15: Para finalizar, Diego dá uma orientação para o produtor que deseja iniciar na agricultura regenerativa.
17: Então você tem um combo de práticas aí, quanto melhor você potencializar essas práticas, mais o ambiente vai estar melhorando, digamos assim, sob o ponto de vista químico, físico, biológico, promovendo esses ganhos econômicos, ambientais e sociais, né? Mas eu diria que o primeiro passo, eu falo pela experiência, é a proteção do solo. Vamos retroagir a 45 anos atrás, 50 anos atrás, com o sistema plantio direto, foi onde começou e deu certo, é a proteção. Então esse solo, ele tem que estar vegetado, ele tem que estar protegido o maior tempo possível. Então, de todas as práticas, você vai começar pela proteção. E essa proteção se dá através de plantio de coberturas que vão manter esse solo protegido do frio, quando vem o frio extremo, da chuva, da seca, da insolação. Enfim, essa é uma das práticas mais economicamente viáveis.
15: Esse foi o engenheiro agrônomo Diego Alessio, da Fazenda Banhado Verde.
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Alô, minha gente, catemo porque cheguemos. É segunda-feira, primeira desse mês de agosto. Que nós tenhamos um dia muito produtivo e um mês também que está apenas começando. Nesse dia 3, segunda-feira, aquele abraço para você que já está no trabalho, para você que está se preparando para ir para o trabalho, também o retorno das aulas, enfim, né? Um novo mês e também tendo essa oportunidade, você aluno, você aluna, que não foi muito bem no primeiro semestre, que dê conta do recado e passe de ano direto, né? E se tiver recuperação também vamos se dedicar, né? Mas agora estamos começando mais um semestre de aula, então bom estudo, né? Porque sem estudo a gente não é nada na vida, não é verdade? Então mandando aquele abraço também para você que está em casa, fazendo aquele café gostoso, né? Você que está pegando a estrada, já está com o seu carro ligado na 97.9. Obrigado, bom destino, que você cuide aí, porque as estradas desse país, né, não é fácil, tem que ficar muito atento. Sempre tem um louco na estrada, então a gente tem que ficar atento. Mas vamos lá então, começando, não quero me alongar muito, quero agradecer a todos, né, que estão sempre dando atenção, participando. Já tenho várias mensagens também, claro, mandando aquele abraço para todo mundo que já está pensando no presente do paizão, né? A semana derradeira, né? Dia 9 tá chegando, é domingo agora, dia dos pais, e você tem alguma dúvida do presente que você quer dar para o seu pai? 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E vamos lá então, começando o programa, já tem os dois primeiros pedidos musicais, agradecendo então a você que está mandando a sua mensagem. Já no segundo bloco eu venho com várias mensagens de alto astral para começar bem o mês e a semana. E o Hamilton Amaral, ele que é nosso parceiro, sempre tem uma seleção musical variada. Hoje ele tá pedindo Menina da Aldeia, Lourenço e Lorival. E o Marcelino lá da Itopava Central também, o Marcelino Bertoldi, manda sempre músicas diferentes aqui, ou músicas tradicionais, aqueles clássicos sertanejos. Hoje ele tá pedindo Cana Verde com Tonico e Tinoco, chegando no Sentinela da Manhã, 6h25, informou Shaiter Relógios e Ótica.

0: Tá aí pra recordar Cana Verde aqui no Sentinela da Manhã, com apoio da Scheiter Relógios e Ótica, que informa a hora pra você. 6:31. É, tá na hora de acordar, minha gente. Vamos fazer com que essa segunda-feira seja uma segunda toda especial. Tem um intervalo, já volto.
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0: Bom dia pra você, minha gente. É, vamos acordar, porque hoje é segunda-feira. Tem muita gente que torce pra chegar segunda-feira. Aê! Só que não.
4: Mentira.
0: É, mas segunda-feira, né? Vamos falar a verdade, né? Por que que tem essa segunda-feira no calendário, né? Mas tem que ter, né? Pra vir terça, quarta, quinta e aí sexta, né? Aí sextou, aí o pessoal fica feliz da vida. Mas vamos lá, então, continuando com o programa, já oferecimento aqui da Scheiter Relógios e Ótica, vem aí as mensagens, muitas mensagens já recebi e, claro, quero compartilhar com você, com o apoio 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E agora, as mensagens para você. Começo aqui com a Sueli Bittencourt lá do Arraial. Ela mandou aqui, ó, pra hoje, apenas o cuidado de Deus em cada detalhe do nosso dia. Bom dia, Sueli. A Tuti lá do bairro Paciência também tá com a gente, mandando aquele bom dia todo especial. Tá lá na Estopa, né? Ela trabalha com Estopa, aquele abraço lá no bairro Paciência. Terezinha Vitorino já mandou aquele bom dia, Jean. Bom dia, com carinhas de sorriso. Isso quer dizer que o dia já começou bem, né, Terezinha? Bom dia pra você. Lá do Alto Gasparinho, já cevou aquele chimarrão. É, agora já tá tomando aquele cafezinho também, né? O Jair Arca, né? Que o homem acorda cedo, é, antes das 4 da manhã, o homem já tá acordado. Que o amor de Deus ilumine seu caminho hoje e sempre. Bom dia, Jair! A Edinalda Rodolfo da Luz tá aqui também, lá do Baú Baixo, mandou seu bom dia. Que hoje seu coração escolha a paz, a gratidão e as coisas que fazem bem. Com certeza, né, ô Edinalda? Se a gente pensa no bem para o próximo, só vem coisa boa também pra gente. Um abraço lá pras meninas da facção da Zumira Casario, lá do Sertão Verde. A gente sabe que o rádio fica ligado lá, ouvindo a Sentinela de manhã, de madrugada até a noite. Marcelino da Itopava Central mandou aqui também o seu bom dia. Que hoje possamos caminhar com a confiança, sabendo que o Senhor está à frente de nossos passos. Que a paz, a fé e a gratidão iluminem o nosso dia. Ana Maria Bauler, alô Ana, ali do bairro 7. Te desejo uma semana abençoada e uma feliz segunda-feira. Pra você também, Ana. Rosana Keller chegou aqui também com seu recado. Bonito dessa vida é acordar todos os dias e saber que o autor desse milagre é Deus. Bom dia, feliz segunda-feira também pra você, Rosana. Olha, o Paulo Reinert chegou aqui lá do Arraial para mandar aquele abraço e diz assim, ó, bom começo de semana a todos. Ô Paulo, eu vou te dizer o seguinte, eu fico dando alô pro Paulo e tem um outro Paulo que ouve todo dia, mas ele não trabalha com zap zap, né? E aí ele veio me dizer, ô Jean, oh, não dá só alô pra um Paulo, tem tanto Paulo ouvindo, o Paulo de Oliveira também tá ouvindo o programa. Ô Paulo, aquele abraço, ó, não esqueci de você. O Paulo mandando um alô aqui, eu já lembro do Paulo de Oliveira lá do bairro Santa Terezinha, meu conterrâneo, né? O Paulo veio lá de Ibirama também, ele, né? João de Oliveira, né? O subtenente José Carlos, o Miguel Vilvo, que também é lá de Ibirama, né? Eles vieram antes de mim, né? Eles vieram aqui ver como é que tava a coisa, se eu podia vir, aí depois eles viram que o pessoal aceita qualquer um, aí disseram, Jean, tu pode vir que eles vão te aceitar também, né? Tá aqui, né? Tô já há mais de 40 anos. Ô, Paulo, aquele abraço então, Paulo Reinert e o Paulo de Oliveira. E vamos lá então com música, vamos lá com música, senão eu vou me alongar muito. E a gente vai trazer então a música aqui da nossa programação, que eu não tô vendo aqui nenhum pedido. Cadê a Zilda, minha gente? Por favor, Zilda, acorda, menina. Não sei aonde que a Zilda foi. É que ela não mandou mensagem na sexta-feira. Hoje eu já não tô vendo a mensagem dela também. Ah, o Acácio é meu parceiro. Vamos ver. Ó, Acácio não mandou música hoje também? Pô, Acácio. Bom dia, Jean, tenha uma segunda-feira abençoada a todos. Manda aquele abraço pra Zete, a Zete Zuc, né? A dona Iris e a Zilda. E a mensagem é a seguinte do Acácio. Bom dia, motivação de hoje. Hoje é dia de persistir, acreditar e não desistir. Que nunca falte força, fé, motivos para agradecer, viver e ser feliz. Então tá certo, eu tenho aqui uma música legal, é do Baitaca, né? O Baitaca vem aí pra cantar a música Admira Bicharada. Deixa eu ver se essa daqui é com os bichos. Isso aqui foi uma produção minha, junto com o Baitaca, tá certo? Admira Bicharada pra começar bem o dia. 6:39.

0: aí o Baitaca de Mira Bicharada. E não tem coisa melhor, né? Que a gente acordar, ouvir o som dos pássaros, né? Outros bichos que estão por aí, né? Então, isso é legal. A natureza, claro, faz com que a gente tenha aquela certeza que tem algo a mais, né? Não é só uma coisa que a gente veio ao mundo, tem sempre um ser superior olhando por nós. Agora são 6h43, eu tenho um intervalo, eu volto depois então com mais música e também com as últimas mensagens.
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0: Seis e quarenta e cinco, minha gente. 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Ah, Zumira já mandou aqui coraçõezinhos, né? Eu lembro de você também, Zumira, verdade, né? E a gente agradece. E, ela chegou aqui, a mulher do Fuquinha, né? É, a dona Cláudia Rodrigues, tá chegando aí com as mensagens, né? Então vamos ler a mensagem da dona Cláudia Rodrigues.

mensagem de hoje, a luta, não, não é a luta, é a tua luta vem do mundo, mas a tua vitória vem de Deus. Que Deus abençoe você. Bom dia.

0: É uma nova oportunidade. A fé é a luz que ilumina nossa caminhada. Um dia de bênção para você e para sua família. E para sua também, Márcia. A Rosana Killer, eu li a mensagem dela, não me lembro. Bonito da vida é acordar todos os dias e saber que o autor desse milagre é Deus. Eu acho que eu li assim. Mas bom dia mais uma vez, ô Rosana. Marli da Trindade, eu tenho certeza que eu não li essa mensagem. Bom dia, que esse dia seja leve, abençoado e cheio das providências de Deus. Bom dia, Marli. Bom dia, Rosinha. Roseli Cristina Gutiar tá aqui com coraçõezinhos e desejando também o seu bom dia. Mais um dia que chega, que o Senhor seja contigo onde quer que você esteja. Deus abençoe o seu dia e o seu também, Roseli, lá do bairro Bateias. Elisete Romã Camargo mandou aqui um bom dia também pra você. Vai aquele cafezinho, Elisete? Vai, né? A Márcia Anitta Meurer chegou aqui também pra mandar a sua oração do dia. Senhor, abençoe minha semana, que tudo aconteça conforme a tua vontade. Amém. A Zete Zuc chegou aqui também pra hoje. Gratidão, Senhor, que o dia de hoje seja de total confiança. Silencie o coração e deixe Deus agir na sua vida. Desejo a você um dia iluminado e muito abençoado. Para você também um ótimo dia, Zete. Olha o Mi chegando aqui. Alô, Mi. É, bom dia, Gê, uma ótima semana para todos. É o Valdemir Roncalho. Vem aí a Rosângela Pamplona mandando a sua mensagem de hoje. Amanheceu, peguei a viola. Ah, não é isso aí. É amanheceu. Que Deus abençoe o meu dia, o seu dia e de todos que fazem parte da nossa vida. Bom dia. Bom dia, Rosângela. Então, minha gente, 6:50, né? 6:50. Olha, eu tava olhando o final de semana, ela é ouvinte também, ela sempre tá ligada, a Joelma lá do Alto Baú, mas ela escuta as músicas de final de semana e fica cantarolando, né? E ela canta bem, a Joelma, né? E eu tenho aqui o vídeo que ela mostrou aqui e vamos colocar então essa empolgação. Alô, Joelma, canta aí pra gente.
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0: É, linda! Cantando bonito, Joelma. Vamos então, Marcelino de Lima e Léo Magalhães, Tô Fazendo Falta. Essa música era da Joana.
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0: Canta aí, Joelma.

0: tô fazendo falta. E eu já tô sentindo falta de você, porque eu estou me despedindo, agradecendo a todo mundo que participou. A Celina mandou aqui nos 45 minutos do segundo tempo. Dá tempo ainda de ler, ô Celina, a sua mensagem. Alô, bom dia lá do Gasparinho. Deixa eu abrir aqui bem grande a letra. Que Deus ilumine o seu dia, os seus passos e o seu coração. Que hoje seja leve, abençoado e cheio de boas escolhas. Aquele cafezinho especial, né, Celina, para começar bem o dia? Bom dia para você, lá pro seu esposo e para toda a sua família. Agora sim, me despeço agradecendo a todo mundo que participou, você que simplesmente está com seu rádio ligado, ou também pela internet, pelos aplicativos, pela Alexa. O nosso agradecimento e uma ótima semana. 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Tchau, tchau, pessoal. Fique ligado, o Jornal Sentinela tá chegando com muitas informações para você.
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6: Em Gaspar, pontualmente 7h, estamos iniciando a primeira edição para este mês de agosto. Hoje é a segunda-feira, dia 3 de agosto de 2026, manhã de inverno brasileiro. Céu nublado aqui na cidade de Gaspar e a temperatura agora de 14 graus centígrados. Hoje é dia do capoeirista, dia do tintureiro e também dia do fim da censura no Brasil. Eu, Jean Carlos, juntamente aí com o repórter Gil Dias, Miguel Vilvoc e também a agência de notícias Acaerte, com repórteres Rita Sardi, também Vanessa Carini e Carol Denardi. A Agência Nacional de Notícias também com Gabriel Brum, trazendo as informações para o dia de hoje, desejando a todos então uma ótima segunda-feira.
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6: Primeira edição do Domingão no Centro movimentou o centro da cidade de Gaspar nesse domingo, dia 2 de agosto. O evento aconteceu das 9 às 16 horas. Vamos com destaque do El Niño, Carol Denardi.
8: O El Niño deve atingir força máxima durante a primavera e ter mais de 80% de chance de virar um super fenômeno.
6: É, a gente pensava que o El Niño já estava esquecido, que nada, ainda nem começou de verdade. CTG Coração do Vale elege diretoria para o biênio 2026-2028. É, estão fechando as convenções para presidente da República e, claro, também para os demais candidatos. E tivemos ontem em Brasília, O anúncio oficial da candidatura à presidência, à reeleição de Lula. Rita Sardi tem um destaque.
9: O atual presidente da República, Luiz Inácio Lula da Silva, teve sua candidatura oficializada à reeleição pelo Partido dos Trabalhadores na Convenção Nacional que aconteceu neste domingo em São Paulo.
6: 62,6% dos jovens que moram sozinhos ainda vivem de aluguel, revela pesquisa da Serasa Nacional. Bem, temos mais convenções durante o Jornal Sentinela, a gente vai trazer então esse fechamento das convenções aqui do Brasil para a presidência da República. Foi confirmado Edmilson Costa para candidato a presidente da República pelo PCB. PSTU oficializou Hertz Dias e o Partido Missão oficializou a candidatura de Renan Santos. Vamos agora com segurança pública. Com o destaque, repórter Gil Dias.
10: Motociclista de 30 anos fica gravemente ferido após sofrer queda de moto nas proximidades da Círculo, no bairro Coloninha. Viatura da PM capota durante perseguição a motocicleta em Luiz Alves. Equipes de resgate são acionadas. Homem morre após cair de embarcação e se afogar em barragem de Rio dos Cedros. Detalhes daqui a pouco no Boletim de Segurança Pública.
6: Ainda voltando com eleições, TRE de Santa Catarina reuniu juízes eleitorais do estado em preparação para as eleições 2026. Vamos com destaque esportivo, Miguel Vilvoar.
11: São Paulo, árbitro é vítima de racismo e deixa a partida para prestar queixa na delegacia. Mais detalhes daqui a pouco no Boletim Esportivo da 97.9 FM.
6: É, quando a gente começa a falar, olha lá na Argentina, né, Los Hermanos, que são preconceituosos, lá na Espanha com Vini Júnior, mas aqui no Brasil também tem muita gente que infelizmente tem esse lado de racismo que não é tão fácil de encontrar. Se vê, é meio estruturado aqui no nosso país. É muito velado, na verdade, né? Essas e outras informações chegando no Jornal Sentinela, que está apenas começando. Bom dia.
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6: Vamos lá, vamos chamando a meteorologista da Caerte, a Daniele Lima, que pode trazer como vai ser essa semana, mas principalmente essa segunda-feira. Alô, Daniele, bom dia, como é que vai ser essa segunda-feira?
12: Bom dia. A segunda-feira será de tempo instável em Santa Catarina. O dia começa com sol entre variações de nuvens. Ainda pela manhã, há possibilidade de chuva no oeste catarinense. A partir da tarde, podem ocorrer pancadas isoladas em todas as regiões, com maior chance no Grande Oeste e Planaltos e menor na Grande Florianópolis. Serão pancadas bem esparsas. Chove em um ponto e no município vizinho não chove. As temperaturas máximas variam entre 21 e 25 graus, podendo chegar perto dos 27 no oeste e no litoral sul. A tendência para esta semana é de tempo semelhante. Períodos de sol intercalados com muitas nuvens e pancadas isoladas de chuva, principalmente durante as tardes. Será uma chuva bastante irregular, falhando em muitos locais. As temperaturas variam um pouco ao longo da semana, mas sobem mais na quinta-feira, antes da chegada de uma frente fria. Essa frente deve provocar chuva mais abrangente entre quinta e sexta-feira, além de uma posterior queda nas temperaturas. Vamos acompanhando essa evolução e trazendo as atualizações nos próximos dias. Mantenha o guarda-chuva por perto e tenha uma excelente e produtiva semana. Com informações do tempo, meteorologista Daniele Lima, de Florianópolis, para a Rede de Notícias, AKET.

0: É, deu para entender, ô Daniele. Quer dizer que a semana vai ser aí. Uma hora vai chover no município, no outro não chove. E depois, quinta-feira, vai piorar mais ainda. Então, é isso daí. Mas falando em piorar, temos aqui, ó, o El Niño, que deve virar super fenômeno e provocar chuvas acima da média nos próximos meses. Essa informação chega com Carol Denardi.
1: O El Niño deve atingir força máxima durante a primavera e ter mais de 80% de chance de virar um superfenômeno. A projeção é da Administração Oceânica e Atmosférica Nacional dos Estados Unidos. Já conforme a Defesa Civil de Santa Catarina, as previsões apontam tempestades e volumes de chuva bem acima da média para os próximos meses. A meteorologista da Secretaria Estadual da Proteção e Defesa Civil, Nicole Reis, explica.
2: A gente já teve, né, o estabelecimento do El Niño, então ele já veio atuando. Inclusive agora no mês de julho a gente já sentiu um pouco dos efeitos desse fenômeno, tivemos eventos de chuva mais frequentes, até mais intensos, inclusive com volumes acima da média esse mês, e agora nos próximos meses os modelos climáticos indicam a intensificação do fenômeno, com pico ali no período da primavera, que a gente deve ter então aquele, o chamado super El Niño, né, que é quando esse fenômeno chega em uma intensidade muito forte, e com isso então a gente tem também um aumento na frequência e na intensidade desses sistemas que trazem chuva, podendo agravar impactos relacionados tanto a enxurradas, inundações, vendavais também.
1: A previsão da Defesa Civil aponta para o aumento na frequência de ventos fortes e até queda de granizo, antecipando os temporais no trimestre.
2: Porque além dessas chuvas mais volumosas, o El Niño acaba agravando, né, as tempestades, então essas tempestades mais intensas, né, associadas aí a fortes rajadas de vento e até queda de granizo. Então, todo esse próximo período, meses de agosto, setembro e outubro, a gente deve ver ainda mais esse aumento. E agora, o mês de agosto, por exemplo, normalmente ele não é um mês chuvoso, mas a gente já deve sentir isso. E lá nos meses de primavera, então setembro e outubro, impactos ainda maiores, porque já são meses chuvosos.
1: Segundo Nicole Reis, além da chuva, os termômetros ficam acima do normal, com episódios de veranico em pleno inverno.
2: Agora, em agosto e nos próximos meses, então a gente deve ter também temperaturas mais elevadas do que o normal. Agora em agosto, inclusive, que ainda é um mês de inverno, né? Então o inverno um pouco mais a menos. Tem ainda a entrada de algumas massas de ar frio ali no segundo fim de semana do mês, a gente deve ter um pouquinho mais de frio, mas a tendência é realmente que a gente tenha esses episódios de veranico mais frequentes agora.
1: De acordo com projeção da agência americana, o El Niño deve permanecer ativo, pelo menos até outono de 2027. De Florianópolis, da Rede de Notícias AKRT, Carol Denardi.
0: 7:10, seguindo com o Jornal Sentinela, agora trazendo informações das convenções. O PT confirmou a candidatura à reeleição de Luiz Inácio Lula da Silva ao Palácio do Planalto. Rita Sardi, de Brasília.
3: O atual presidente da República, Luiz Inácio Lula da Silva, teve sua candidatura oficializada à reeleição pelo Partido dos Trabalhadores na Convenção Nacional que aconteceu neste domingo em São Paulo. A aliança, que reúne vários partidos de esquerda, já confirmou também seu atual vice Geraldo Alckmin na chapa. O petista, aos 80 anos, busca sua quarta eleição à presidência da República. Lula foi eleito em 2002, reeleito em 2006 e novamente escolhido presidente em 2022. Em discurso durante a convenção, Lula defendeu a autonomia do Brasil na gestão das terras raras e minerais críticos.
4: Eu quero que vocês saibam que eu vou levar muito a sério esse negócio de terras raras e minerais críticos. Tem muita gente metendo o dedo nas nossas terras. Isso vai parar. Isso é um patrimônio do povo brasileiro. Quem tem que lutar com isso é o povo brasileiro, e nós temos que utilizar a nossa capacidade de investimento, de conhecimento científico e tecnológico para a gente ser dono, de explorar, de transformar e de usar.
3: Na busca da reeleição, Lula ainda relembrou o programa Pé de Meia do governo federal, que tem por objetivo combater a evasão escolar de estudantes do ensino médio.
4: No Brasil, já receberam Pé de Meia 7.200.000 jovens. Estou aqui na capital, só no estado de São Paulo, são 971. Uma revolução que nós fizemos para garantir que as meninas e os meninos não desistissem da escola para ajudar no orçamento da família. Resolvemos fazer uma bolsa e muita gente dizia que era gasto. E eu dizia, educação não é gasto, educação é investimento.
3: Os partidos políticos têm até 5 de agosto para realizar suas convenções para oficializarem candidatos e coligações e precisam registrar as candidaturas na Justiça Eleitoral até o dia 15. De Brasília, da Rede de Notícias Acaerte, repórter Rita Sardi.
0: 7:12 e PCB confirma Edmilson Costa como candidato à presidência da República. Gabriel Brum traz a informação para você.
5: O Partido Comunista Brasileiro confirmou os nomes de Edmilson Costa para concorrer ao cargo de presidente da República e Cleusa Santos de vice-presidente. A convenção que tomou a decisão foi na manhã deste sábado em São Paulo. Edmilson é doutor em economia e pós-doutor no Instituto de Filosofia e Ciências Humanas da Unicamp. Foi militante e dirigente estudantil durante a ditadura militar. Cleusa é doutora em serviços sociais e professora aposentada da Universidade Federal do Rio de Janeiro. Entre outras pautas, o partido defende a estatização e o controle público do sistema financeiro, revogação das reformas trabalhista, previdenciária e arcabouço fiscal, fim da escala 6x1 e reforma agrária. As convenções partidárias vão até o dia 5 de agosto para que partidos e federações partidárias decidam sobre coligações e candidaturas próprias para as eleições gerais de 2026. Da Rádio Nacional em Brasília, Gabriel Brum.
0: Obrigado, Gabriel. Rita Sardi volta, trazendo agora PSTU, que oficializa o nome de Hertz Dias como candidato da legenda à presidência da República. Confira.
3: A Convenção Nacional do PSTU homologou a candidatura do maranhense Hertz Dias à presidência da República. Vanessa Portugal será sua vice. O professor, rapper e ativista do movimento negro, Hertz Dias, defende a extinção total do atual arcabouço fiscal, além das reformas trabalhista, da previdência e tributária. Durante a convenção, Hertz Dias disse que a sua candidatura é para dar voz aos trabalhadores e pediu a reforma agrária.
6: É preciso expropriar o agronegócio, é preciso fazer reforma agrária nesse país, sob o controle da classe trabalhadora, para

0: segurança alimentar desse país.
1: O PSTU ainda defende a estatização do sistema financeiro e a suspensão do pagamento da dívida pública para redirecionar verbas a investimentos sociais. Hertz Dias ainda quer a expropriação da propriedade privada.
0: É necessário também ir em direção

0: Essas famílias que caberiam num condomínio de luxo têm que ser expropriadas e a riqueza que eles roubaram da classe trabalhadora tem que ser controlada pela nossa classe.
1: O programa socialista da legenda também apoia a equiparação dos salários de deputados, senadores e ministros do STF à média salarial dos professores. De Brasília, da Rede de Notícias Acaerte, repórter Rita Sardi.
2: E concluindo, pelo menos agora nessa segunda-feira, né, as convenções, o partido Missão oficializa a candidatura de Renan Santos à presidência da República. A Rita Sardi traz então essa oficialização.
1: A Convenção Nacional do Partido Missão oficializou a candidatura de Renan Santos à presidência da República de forma antecipada e virtual no dia 20 de julho. Embora as convenções partidárias tradicionais costumem ser abertas, a liderança do movimento Brasil Livre optou por um formato restrito devido a ameaças de facções criminosas recebidas pelo candidato no Ceará, São Paulo e Rio de Janeiro. Com a homologação adiantada, Renan Santos passou a ter direito à escolta e proteção oficial da Polícia Federal. O partido, no entanto, fez um grande evento público de lançamento da campanha no sábado em São Paulo. O escolhido para compor a chapa como vice foi o militar da reserva e jornalista Haroldo Medina. Ao discursar no evento, Renan Santos se colocou como uma alternativa entre os dois candidatos mais bem colocados nas pesquisas.
3: São semanas para me diferenciar nas pesquisas para que eu suba e busque Flávio Bolsonaro. São semanas para que os debates aconteçam, para que a televisão passe a me cobrir e o Brasil descubra que não precisa ser escravo do sonho maldito do petismo e tampouco da farsa do bolsonarismo.
1: O candidato do Partido Missão também falou em coletiva logo após o discurso e disse à imprensa que fará cortes de gastos num eventual governo promovendo o equilíbrio fiscal do país.
3: Vamos rever renúncias fiscais. A gente está falando sobre desvinculações de determinados gastos na área de saúde e educação. Estamos falando de algumas desindexações em gatilhos automáticos de aumento de gasto do governo. E isso vai gerar, de 4 a 5 anos, R$1.100.000 em economias, o que vai tirar o Brasil, vamos dizer, desse aumento escalonado e acelerado da dívida e vai encaminhar a gente para um caminho seguro do equilíbrio fiscal.
1: O plano de governo oficial do partido consta no que eles chamam de livro amarelo, que detalha propostas estruturais de corte de gastos do Estado, endurecimento penal e combate a facções. De Brasília, da Rede de Notícias Acaerte, repórter Rita Sardi.
2: Tá aí então as convenções fazendo com que os partidos se organizem para as eleições para este ano de 2026 que acontece em outubro. Temos um intervalo, voltamos a seguir já com informações da segurança pública para você.
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0: 7h23, seguindo com o Jornal Sentinela desta segunda-feira, dia 3 de agosto, já com a participação ao vivo do repórter Gil Dias, com as informações da segurança pública desse final de semana e também como está o trânsito nesta segunda-feira, retorno das aulas. Então, certamente aumentou um pouco ou não, Gil? Bom dia.
1: Alô, Giancarlo, bom dia você que está ligado no Jornal Sentinela nesta segunda-feira. Aumentou e aumentou muito, viu, Jean? Quem está circulando no trecho entre Gaspar e Blumenau, e Blumenau e Gaspar, percebe que o trânsito aumentou significativamente, cerca de 40% em comparação à última semana, Jean. Muitos veículos na rua circulando devido ao retorno das aulas. Olha, a Companhia de Polícia Militar de Gaspar atendeu a 27 ocorrências na comarca de Gaspar nas últimas 24 horas, sendo 22 ocorrências em Gaspar e 5 em Ilhota. Nenhuma pessoa precisou ser detida e levada para a delegacia de polícia. O 10º Batalhão de Polícia Militar de Blumenau atendeu a 48 ocorrências nas últimas 24 horas e a 479 ligações pelo número 190. Somente uma pessoa foi presa e levada para a delegacia de polícia em Blumenau nas últimas 24 horas. Aos 15 minutos da madrugada deste domingo, dia 2, o Corpo de Bombeiros Voluntários de Ilhota foi acionado na BR-470, no quilômetro 11, no bairro Escalvados, em Navegantes, para atendimento de um capotamento com informação de duas vítimas. No local, constatou-se o capotamento, sendo que o condutor envolvido havia se evadido do local com ferimentos, segundo populares do local. O passageiro foi atendido e, após regulação com o SAMU, foi conduzido ao Hospital Marieta para avaliação médica com ferimento corto contuso em supercílio, ferimento em uma mão, a mão direita, e o dedo médio. A Polícia Rodoviária Federal esteve no local para os procedimentos de praxe. O motorista deu no pé, viu, Jean? Devia ter alguma irregularidade, né?
0: Ah, não tenha dúvida, né? E ainda machucado, né? Isso que é o mais interessante, né?
1: É, e se ele não tinha problema na justiça, agora já tem um, viu?
0: É, porque se ele acha que ele não vai ser descoberto, ele tá muito enganado, né?
1: É verdade. O Giancarlo, um corpo carbonizado foi encontrado no bairro Gaspar Alto, em Gaspar, na manhã da última sexta-feira, dia 31 de julho. Ele estava às margens da estrada. As polícias civil, militar e polícia científica foram acionadas. O corpo foi recolhido para os procedimentos cabíveis. Não há informações sobre a identidade da vítima, nem detalhes sobre o crime. A Polícia Civil investiga o caso. Se você é de alguma família ou conhece alguém que está desaparecido, procure pela Polícia Civil de Gaspar ou de Blumenau, que eles vão informar sobre os detalhes desse corpo encontrado em Blumenau na última sexta-feira, que ainda não tem a identificação, Gil. Mais um caso aí que a Polícia Civil precisa desvendar.
0: Agora, ô Gil, essa região aí do Gaspar Alto acontece, às vezes não é assim em ano, mas sempre tem alguma notícia, não sei se já é o quarto, quinto corpo que é desovado, como a polícia tem costume de dizer, é morto em um lugar e é deixado por ali, né?
1: É verdade, tem ainda aquele corpo daquele homem, aquele homem encontrado, possível corpo de um homem, né, encontrado em Ilhota na semana passada, né, Jean? São dois corpos em duas semanas.
0: Né? É, aí já são lugares diferentes, né? Mas o Gaspar Alto tem ali, principalmente a região lá da Garuba, enfim, sempre tem um corpo que eles desovam naquela região, não é? Porque é um lugar ermo, né, Gil? Dificilmente é à noite, tem alguém que passa por lá, claro. Tem veículos, mas é mais fácil deles colocarem porque não tem câmera. Então, os assassinos, né? Não sei se é coisa, briga com tráfico de droga, enfim, mas infelizmente sempre os bandidos, né? Os assassinos deixam os corpos naquela região.
1: É, eu destaco o corpo encontrado no rio em Ilhota, porque os dois corpos foram enviados para Blumenau, né? Então, o mesmo setor que está nessa investigação aí para os peritos descobrirem a causa da morte e o que aconteceu com essas vítimas, né, Gil?
0: É interessante, né? Esse corpo ainda não foi reconhecido, né, Gil?
1: Pois é, não foi reconhecido ainda, pelo menos não há informação do IML sobre a identidade dessa vítima por enquanto. A gente fica aguardando aí qualquer informação que pode chegar a qualquer momento pela Polícia Civil sobre esse corpo encontrado na semana que vem em Ilhota e agora esse em Gaspar. Já um motociclista de 30 anos ficou gravemente ferido após sofrer uma queda de moto na noite desse domingo, dia 2, da rua Doutor Nero Ramos, nas proximidades da empresa Círculo, no bairro Colônia, em Gaspar. O corpo de bombeiros foi acionado por volta de 23h30 para atender a ocorrência. Quando as equipes chegaram ao local, a vítima já recebia os primeiros atendimentos pelo SAMU. Segundo os bombeiros, o homem foi encontrado caído no chão, com rebaixamento do nível de consciência, desorientado e bastante agitado. Ele apresentava sinais de possível traumatismo crânioencefálico com ferimento na cabeça, com sangramento ativo e suspeita de trauma no tórax. Após o atendimento pré-hospitalar realizado pelas equipes de resgate, o motociclista foi encaminhado ao Hospital Santo Antônio de Gaspar, onde permaneceu sob os cuidados da equipe médica. Mais um acidente na região do bairro Colônia, de próximo a Círculo. Essa reta ali, acidentes são registrados sempre, né, Jean? Muito, apesar da lombada eletrônica que tem bem próximo a Círculo, mesmo assim, acidentes acontecem, motoristas, motociclistas dividem ali o mesmo espaço, o pessoal dá aquela acelerada, tem a circulação de pedestre devido à empresa, muitos trabalhadores que estão em diversos horários, tem que ter muita atenção, né? Já nesse trechinho ali, entre a farmácia Santa Isabel até o supermercado DOP.
0: É verdade, né? Foi mudado até o sentido da via, indo lá para a escola Ivo de Aquino, mas os acidentes continuam, né? Agora mais próximo, né? Antes era ali na lombada da naquela área da faixa de pedestre da Círculo, mas a falta de atenção dos motoristas, a maioria das vezes também, né?
1: Tem que, porque vê a pista aberta e acaba de repente, é claro que a gente não está aqui julgando e detalhando nenhum acidente ocorrido, mas aí a gente percebe que eu passo ali todos os dias e observo essa alta velocidade que o pessoal acaba acelerando um pouco até chegar especialmente na lombada eletrônica, tem que ter muita atenção.
0: E ali também, Gil, é a saída da rua Prefeito Leopoldo Schramm, que tem gente que vem pro centro e tem gente que vai ao contrário, vai para Blumenau, né? Então, aí depois vira quatro pistas.
1: O trânsito ali é pesado, né, Gil?
0: Pesado.
1: O trânsito ali é movimentado, tem que ter muita atenção, tem faixa de pedestre, bem próximo à farmácia Santo Isabel, e tanto quem vem da Prefeita Leopoldo Schramm, lá da Cooper Super, que vai entrar aqui pra rua Doutor Nero Ramos, ou vai seguir da Prefeita Leopoldo Schramm para Nero Ramos, e tem que ter muita atenção, porque são três faixas de pedestre, né?
0: Sim.
1: A da Nero Ramos, que atravessa após a farmácia Santo Isabel, e tem também nos dois sentidos ali, que é quase um triângulo, tem que ter muita atenção, né?
0: Não somente os motoristas, mas às vezes o pedestre também fica desatento, tá no celular, porque não é só motorista que fica no celular, não.
1: E os ciclistas e os condutores de moto propelidos, né, já tem que ter muita atenção, né?
0: Tem mais veículos agora, esses motos propelidos, então é mais um veículo que não faz barulho ainda, né? E é mais rápido que a bicicleta, né?
1: Passaram três na minha frente agora, viu? Só vi passando quando foram pra frente, não ouvi barulho nenhum.
0: Falando nisso, Gil, eu indo pra Avenida Frei Godofredo, ali depois do Dietrich, tinha um moto propelido quase competindo comigo, eu tava a 60 por hora.
1: Como tu anda pouco, viu?
0: Esse daí com certeza alterou lá a velocidade do equipamento dele, né?
1: É verdade. Giancarlo, um homem de 36 anos morreu após cair tem uma embarcação e se afogar na barragem Palmeiras, na localidade de Alto Palmeiras, em Rio dos Cedros, no Médio Vale do Itajaí. Essa barragem é muito conhecida em toda a região, aqui do Vale também, região norte do estado. A ocorrência mobilizou equipes do Corpo de Bombeiros Militar entre o fim da tarde e a noite deste sábado, dia 1º. Segundo os bombeiros, o chamado foi registrado por volta das 18 horas. Além da comunicação feita ao centro de operações, a corporação também recebeu uma ligação direta informando que a vítima havia caído da embarcação momentos antes de ela ser retirada da água. No local, um conhecido da vítima relatou que presenciou o momento em que o homem caiu da embarcação e afundou, desaparecendo logo em seguida. As equipes iniciaram buscas no ponto indicado, realizando mergulhos em apneia, mas a profundidade aproximada de 5 metros e as condições da água impediram a localização. Após o resgate, os bombeiros auxiliaram na retirada do corpo da água e entregaram ao Instituto Geral de Perícias para os procedimentos legais. como o homem permaneceu submerso por um longo período, apresentava sinais incompatíveis com a vida, já estava morto. O local ficou aos cuidados das autoridades para a realização da perícia. É muito perigoso, né, gente? Essas barragens, essas águas paradas, e o pessoal vai de embarcação, gosta de uma aventura, é muito perigoso. A gente não critica quem gosta desses esportes mais radicais, mas aí, quando chega a morte, aí não tem mais o que fazer, né, gente?
0: É, mas é assim hoje, Gil, as pessoas têm que ter um colete salva-vidas, porque a gente percebe que quando existe, principalmente essas procissões, como acontecia aqui em Gaspar, essa procissão pelas embarcações para levar a imagem de São Pedro, o Corpo de Bombeiros exigia, todo participante tinha que ter colete.
1: É verdade, e o que eu questiono é a fiscalização do local, né, Jean? Aquela barragem eu conheço há muitos anos, há mais de 25 anos, sempre foi uma barragem muito imponente, hoje tem muito mais turismo, imagina só, há 25, 26 anos atrás, não era tanta movimentação quanto agora, eram somente camping, agora tem até lá hotéis na região, e aí os proprietários desse local irão ter responsabilidades aí cobradas pelas autoridades, porque tem que ter guarda-vida que exijam o uso de coletes, no mínimo, né, Jean?
0: Sim, até porque, Oswaldo, Gil, as pessoas, mesmo sabendo nadar em altas distâncias, porque é uma barragem, então é muito volume de água, às vezes nem as pessoas que sabem nadar conseguem chegar até a margem, né?
1: Ah, não consegue, porque já imagina só, ninguém nada todo dia, né?
0: Sim.
1: Ainda mais uma água parada, né? Ninguém nada todo dia, né? E o cara nada numa piscina aí de 7, 8 metros, aí quando pega aí 20, 30 metros para chegar à margem, ou até muito mais, que a barragem é muito grande. Como é que faz, já? É. Aí vai outro tentar salvar, acaba de repente até morrendo junto.
0: Eu lembro quando era moleque, ô Gil, uns 15, 17 anos, eu ia muito nesses barreiros que as olarias faziam aquelas lagoas, né, para tirar lá no barracão a argila. E ficava esses barreiros e nadava, mas mesmo jovem dava cãibra, então imagina um cidadão que não nadava toda hora, pode ter até dado cãibra, ou ele não sabia nadar mesmo, né?
1: É, eu nunca arrisquei a vida, já sempre fui muito contido nisso, não tive na infância e poucas vezes nadei em rio, mas em parte onde eu conseguia me movimentar e muito perto da margem, porque vi muitos colegas passarem apuros, inclusive perdi um amigo afogado em um rio, quando a gente tinha lá 10, 12 anos de idade. Daí o medo fez com que eu me protegesse também, né?
0: É verdade. A gente ia sempre numa galera, né? De vez em quando um salvava o outro, né?
1: É verdade. Criança na nossa época também eram bem inconsequentes, né?
0: É, mas o problema é o seguinte: uma hora poderia ir todos, né? É isso que é o problema.
1: Ainda bem que sobrevivemos, né, Jean?
0: É, ainda bem que agora a molecada só tá na internet e no celular, né?
1: É, ele só vê o perigo pela internet.
0: É.
1: A maior, alguns, né? Outros arriscam ainda, né?
0: Também. Então, todo cuidado.
1: Uma viatura da Polícia Militar capotou na tarde do último sábado, dia 1º, durante uma perseguição a uma motocicleta na rua José Martini, no bairro Boa Vista, em Luiz Alves. Conforme as primeiras informações, o veículo policial saiu da pista e capotou parando dentro de um curso de água. Equipes do Corpo de Bombeiros foram mobilizadas para atender a ocorrência com um caminhão de resgate, ambulância e o helicóptero Arcanjo também. O helicóptero Águia da Polícia Militar também prestou apoio. Inicialmente foi informado que havia uma vítima em parada cardiorrespiratória. A situação foi revertida pelas equipes de socorro e as informações mais recentes indicam que os policiais militares envolvidos no acidente estão bem. As circunstâncias do capotamento e a dinâmica da perseguição à motocicleta ainda serão investigadas. Novas informações devem ser divulgadas pelas autoridades conforme o andamento da ocorrência. Pensa só, a polícia chegou a capotar a viatura atrás desse cidadão que estava de moto fugindo da polícia, já.
0: É, não se faz mais isso, né? Até porque os próprios policiais são orientados de fazer um acompanhamento, né? Perseguição hoje, porque o bandido, o Gil, ele não quer nem saber. Se tiver alguém na frente passando, ele atropela para a polícia parar para cuidar. Então, hoje em dia existe esse cuidado, essa atenção. Mas certo, era uma área mais erma, mas fazer o quê, né? Acontece acidentes, né?
1: É, pelo que eu percebi no vídeo que recebia uma imagem de área rural, né? Por isso que a polícia acabou acelerando um pouco mais, mas acabou capotando.
0: Com certeza foi por isso que eles sabem que nessa região não tem essa movimentação de pessoas, só que aí quem se deu mal foi os policiais, infelizmente, né?
1: Infelizmente, prejuízo aí pro estado, os policiais também, mas a viatura capotou, né? Já vai ter que ir pro conserto, né? Já a última notícia, 1 hora desta madrugada de segunda-feira, dia 3 de agosto, a Polícia Militar de Blumenau prendeu um homem de 20 anos por tráfico de drogas e corrupção de menores e apreendeu um adolescente de 14 anos por ato infracional ao crime de tráfico de drogas na rua Amazonas, no bairro Garcia. A prisão ocorreu após o homem ser abordado e terem apreendido 8.71 gramas de maconha, 0.61 gramas de crack, fracionados e prontos para comercialização. Foi apreendido também R$142 em uma pochete de peito PMW, a marca da pochete, né? A marca da pochete PMW, cidadão chique, hein? O homem foi preso em flagrante e o adolescente apreendido por ato infracional e aí foram conduzidos e encaminhados à central de plantão policial, assim como os itens apreendidos para os procedimentos cabíveis. Movimento segue intenso, ainda já nos dois sentidos, na região entre Gaspar e Blumenau, região do bairro Bela Vista. Qualquer emergência, as pessoas devem ligar para o número 190 ou acessar o aplicativo PMSC Cidadão. Giancarlo, seguimos atentos às informações de Gaspar e região e voltaremos a qualquer momento se algum fato assim merecer destaque. 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
0: Tá certo, Gil. Só pra completar aí, eu tava vendo há 1 hora atrás, até uns 40 minutos, muito nevoeiro aqui na 470 também, na Antônio Raio, e agora parece que dissiparam. É isso mesmo que tá acontecendo, Gil?
1: Olha, já aqui na região que eu estou, está fechado, viu? O tempo totalmente nublado em direção a Blumenau, tá fechado o tempo aqui, viu?
0: Mas tem muito nevoeiro na pista, não, né?
1: Não, nevoeiro não, só tá nublado.
0: É isso aí, não. Porque tinha aqui os íconezinho aqui, aí eu olhava, nevoeiro. Mas agora sumiu tudo, então.
1: Tô olhando aqui pelo meu aplicativo aqui também e vejo que só tem muito carro, viu, gente?
0: Carro.
1: Carro não falta aqui na região, né?
0: Mas principalmente a 101, Penha a Itajaí, até Itajaí, depois tranquiliza. Direção, claro, a capital do nosso estado, Florianópolis.
1: Em direção à capital e quem vai em direção ao sul do estado e ao Rio Grande do Sul. Muitos caminhões, né, Jean? 101
0: também
1: está lotado nessa manhã, né?
0: Mas já não é tão movimentado ao lado contrário. Mas principalmente esse trecho de Penha a Itajaí, ô Gil, é muito carro, muitos veículos.
1: Pois é, Jean. Eu sou os portos, né? Navegantes, Itajaí aí, movimenta muita gente. E o trânsito de automóveis, cidades cresceram muito, né? Exemplo de Navegantes, quase 100 mil habitantes, aí cresceu Piçarras, Barra Velha, as cidades todas aí da região cresceram bastante, o comércio aumenta e aumenta a população, né? Antigamente o pessoal ia pra praia só no verão, né? Agora moro na praia, essas cidades cresceram muito, né? Nos últimos 10 anos.
0: A gente vê uns loteamentos que foram criados, Gil, e é população de 5 mil habitantes, né?
1: Ah, sim, eu lembro a praia de Itajuba, Jean, quando comecei a trabalhar na Sentinela, em 2017, eu cheguei a sair de férias, chegava lá, contava os moradores, agora eu volto lá, não sei nem dirigir mais lá no bairro.
0: Verdade. Um abraço, Gil.
1: Abraço, Jean.
0: Tá aí então a participação do repórter Gil Dias, trazendo os destaques da segurança pública, sempre com apoio da Intercor Gaspar.
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0: Agora são 7h44, horário de Brasília. Você está ligado no Jornal Sentinela, edição desse dia 3 de agosto de 2026. E voltando com eleições 2026, o Tribunal Regional Eleitoral de Santa Catarina reuniu juízes eleitorais do estado em preparação para as eleições desse ano. A Vanessa Carini tem a informação.
7: O Tribunal Regional Eleitoral de Santa Catarina realizou o encontro de juízas e juízes eleitorais em Florianópolis. O evento reuniu magistrados das 100 zonas eleitorais do estado e marcou o início da preparação da Justiça Eleitoral catarinense para as eleições 2026. O presidente do TRE de Santa Catarina, desembargador Carlos Roberto da Silva, destacou que o encontro também buscou alinhar diretrizes para os desafios do próximo pleito.
8: O encontro é muito importante, né? Desde o fenômeno da pandemia, esses encontros presenciais ficaram raros. E nós temos várias razões para ter aqui hoje quase 100% dos juízes eleitorais de toda Santa Catarina, né? São 100 zonas eleitorais, 100 juízes eleitorais. Nós pretendemos um congraçamento entre os juízes mais experientes e os juízes com menos tempo de carreira. Nós pretendemos alinhar algumas diretrizes, né? Porque as eleições deste ano serão desafiadoras. Nós temos a questão da logística, a questão das filas, não é isso? A questão da desinformação. Então, vai ser muito importante. Serão vários temas debatidos. Será uma imersão, digamos assim, né? Entre os juízes eleitorais de Santa Catarina e o nosso TRE.
7: Entre os temas debatidos estiveram a logística das eleições, o enfrentamento à desinformação e a segurança do processo eletrônico de votação. O presidente do TRE também ressaltou a importância de aproximar os juízes eleitorais e os cartórios da população catarinense.
8: Esse é o grande objetivo nosso da Justiça Eleitoral. A proximidade dos juízes eleitorais e dos cartórios com o cidadão catarinense é que traduz essa importância. Ou seja, nós precisamos de uma unicidade de discurso, uma unicidade de ações, né? Esse é o nosso grande objetivo hoje aqui, tendo a presença das juízas e dos juízes eleitorais de toda Santa Catarina.
7: De Florianópolis, para a Rede de Notícias Acaerte, Vanessa Carini.
0: Prosseguindo com o Jornal Sentinela, vão trazendo Frequência Agro de hoje, das mãos da avó para todo o Brasil. Bolacha de Santa Catarina é destaque nacional. Carol Denardi com Frequência Agro. Chegando então a reportagem.
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0: positiva. Infelizmente, caso de racismo no Brasil. É o Miguel Vivo que já vem com essa história.
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0: Agora são 7:51, horário de Brasília, você está ligado no Jornal Sentinela, a edição deste dia 3 de agosto. E vamos lá, tem mais notícias chegando aqui no Jornal Sentinela.
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0: Está chegando ele, Miguel Vilvo, aqui com o destaque para final de semana. Tivemos Copa do Brasil, né? Os jogos da Copa do Brasil, não tivemos rodada do Brasileirão, pelo menos na Série A, né? Mas tivemos aí em outra série que deu o que falar. É ato de racismo, torcedor chama o juiz de macaco e ele abriu o protocolo no intervalo e o quarto árbitro assumiu. É isso, Miguel? Me conta aí como é que foi essa história aí do ato de racismo num jogo lá em São Paulo. Bom dia.
2: Muito bom dia para você, Giancarlo. Bom dia para você que acompanha o jornal aqui na 97.9 FM nesta manhã de segunda-feira. Então, Giancarlo, situação complicada aí sobre o racismo no futebol. Isso aconteceu ontem em São Paulo. O árbitro Marcos Roberto de Jesus Nunes deixou a partida entre Votorantim e Referência pelo Campeonato Paulista no intervalo para prestar queixa na delegacia após ser vítima de racismo por parte de um torcedor. O juiz foi informado pela delegada da partida que um torcedor o teria chamado de macaco ao fim do primeiro tempo, quando Referência vencia pelo placar de 2-0. A partida terminou com o placar de 3-0 para os visitantes do estádio Domênico Paolo Metidieri em Votorantim. Outras testemunhas confirmaram o episódio e acionaram a polícia militar, que identificou o torcedor. Na volta do intervalo, o árbitro sinalizou a abertura do protocolo anti

0: Assista e deixou a partida para prestar queixa na delegacia da cidade. Ele foi substituído pelo quarto árbitro, que conduziu o segundo tempo do jogo. Vítima e acusado foram encaminhados para a delegacia, onde foi feito um boletim de ocorrência. O agressor foi qualificado pelo crime de racismo, que prevê de 2 a 5 anos de prisão. E a Copa do Brasil? Pois é, hoje finaliza os jogos de das oitavas de final do torneio nacional. No último sábado, Vasco da Gama 0, Fluminense também 0, Internacional 2, Corinthians 0, Mirassol 1, Grêmio também 1, Atlético Mineiro 0, Juventude também 0, Santos 0, Remo também 0, Chapecoense 0, Cruzeiro também 0 e o Palmeiras venceu 3-0 o Fortaleza. Hoje, às 21 horas, na capital paranaense, esse o Atlético recebe a equipe do Vitória da Bahia, fechando os jogos de ida das oitavas de final da Copa do Brasil. Lembrando que a Série A, a Série B, a Série C e também a Série D não teve rodada no final de semana devido aos jogos aí da Copa do Brasil. Do Departamento de Esporte da 97.9 FM, as informações para vocês nesta manhã de segunda-feira. Eu volto a falar de esporte no programa Contatos com a Cidade. Até lá.
1: Até lá, Miguel. Lamentavelmente, né? Esse fato lá em São Paulo, mas a gente sabe que não é só por lá. Já tivemos aqui em Brusque também contra um jogador de futebol. Ainda o jogador foi além de ofendido, atos de racismo, depois disseram: ah, mas ele sempre reclama com isso. Então quer dizer que mais vezes ele já foi ofendido, não que isso atenua esse ato feito aí por torcedores e também por parte da diretoria. Lamentavelmente, tomara que isso não aconteça mais, mas infelizmente não é bem assim. Vamos lá, seguindo aqui com o Jornal Sentinela. Mutirão da Defensoria Pública facilita reconhecimento de filiação e acesso a direitos familiares. A Vanessa Carini tem a informação para você.
2: A Defensoria Pública de Santa Catarina promove no dia 15 de agosto a quinta edição do programa Meu Pai Tem Nome. A iniciativa oferece atendimento jurídico gratuito e busca facilitar o reconhecimento de filiação e o acesso a direitos relacionados aos vínculos familiares. O assessor de projetos especiais da Defensoria Pública, Edson Schmidt, explica como será o atendimento.
3: A ideia justamente é fazer com que essas pessoas tenham acesso mais facilitado a essas demandas que muitas vezes assolam eles, e nessa parceria da Defensoria Pública com o Tribunal de Justiça, com esse mutirão no dia 15 de agosto, um sábado, as pessoas vão ter a oportunidade de, fazendo uma inscrição prévia no próprio site da Defensoria Pública, trazerem demandas dessa natureza, né? Caso alguma criança não tem o pai registrado, haja suspeita, se pretendem investigar essa paternidade, elas podem nos procurar, as mães, né, os responsáveis legais, preenchendo esse formulário. Em seguida, a Defensoria Pública fará um contato, um atendimento com essa pessoa e vai dar o andamento para que, caso se consiga contato com o suposto genitor, fazer uma notificação extrajudicial, para que ele compareça nesse evento. E aí sim possa ser, na mesma data, já recolhido o material genético e seja apurada essa paternidade.
2: O mutirão também atende outras demandas relacionadas ao direito de família, além do reconhecimento de paternidade. Edson Schmidt destaca os serviços que serão disponíveis durante a ação.
3: O evento não é exclusivo para isso. Outras questões relacionadas ao direito de família, que é uma demanda bastante buscada pelo cidadão vulnerável do nosso estado, e serão também contempladas com essa ação. Então, ações relacionadas ao direito de fixação de pensão alimentícia, direito de guarda, direito de visitas, né, a convivência que a gente fala, essas questões também nesse mutirão, através da parceria com o Tribunal de Justiça, nós teremos mediadores e conciliadores do Poder Judiciário preparados para que nesse mutirão a gente possa alcançar de forma mais célere, muitas vezes, pretensões que acabam assoberbando o judiciário e demorando para ter um desfecho.
2: O evento Meu Pai Tem Nome será realizado das 9 da manhã às 5 da tarde na sede da Defensoria Pública em Florianópolis. A participação exige inscrição prévia pelo site da instituição. De Florianópolis, para a Rede de Notícias Acaerte, Vanessa Carini.
1: Obrigado, Vanessa. Tem intervalo comercial, agora são 7h59. Jornal Sentinela, edição desta segunda-feira. Bom dia.
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6: A DLCOR Convênios informa. Faleceu nesse domingo no Hospital Azambuja, em Brusque, aos 78 anos, a senhora Ignês Crepas, moradora do bairro Santa Terezinha. Deixa familiares. O sepultamento será realizado nesta segunda-feira às 11 horas, saindo o féretro da Capela Mortuária Bom Pastor, onde o corpo está sendo velado e onde haverá celebração, seguindo após para o cemitério municipal de Gaspar. A DLCOR Convênios informou o falecimento da senhora Ignês Crepas, moradora do bairro Santa Terezinha.
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6: Agora são 8:03, nessa última hora do Jornal Sentinela, com apoio da Cooper Super, na Rua Prefeito Leopoldo Tiram, bairro Coloninha. 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Vamos trazendo informações da primeira edição do domingo que movimentou o centro da cidade. É o Domingão do Centro, é a primeira edição, foi um sucesso, muitas pessoas participando e também tivemos aí desde o Banco do Brasil até aqui na no Lojão do Povo, aqui na frente da Ponte Ercílio Deque, a rua interditada para essa movimentação das pessoas nesse domingo. E o horário foi das 9 às 16 horas. O repórter Gil Dias acompanhou e conversou com a secretária de Turismo, Catiane Zimmermann.
9: Nesse domingo, dia 2 de agosto, aconteceu em Gaspar o Domingão no Centro, um grande evento promovido pela Secretaria Municipal de Desenvolvimento Econômico, Renda e Turismo e a Prefeitura de Gaspar. Estou aqui com a Secretária Municipal de Desenvolvimento Econômico, Renda e Turismo, Catiane Zimmermann. Secretária, evento foi muito movimentado. Qual é a avaliação que a senhora faz desse evento realizado nesse domingo?
10: Olha, foi o nosso primeiro Domingão no Centro e nos surpreendeu da comunidade vir participar. Foi um evento lindo. Eu fiquei muito feliz em estar, nós, a Prefeitura, estar proporcionando esse momento. A gente aí fez com tanto carinho, né? Captou esses expositores, o pessoal dos carros antigos. Queria agradecer para quem também veio aqui trabalhar com a gente, que acreditou no nosso evento. Foi um momento muito especial.
9: Quem circulou pela Litilano Ramos e observou também as transversais, a rua Vereador Augusto Bedusky, tomada de famílias, crianças, o povo visitando mesmo.
10: Isso, a Vereador Augusto Bedusky, né? Na rua é nossa, foi sensacional a quantidade de famílias de crianças que estiveram lá prestigiando com as oficinas e com as atividades lúdicas.
9: E Gaspar recebeu nesse domingo muitos expositores de artesanatos, inclusive de outras cidades.
10: Sim, a gente recebeu de Gaspar, de Blumenau, de Indaial, de Ilhota, tá? No próximo evento a gente vai ter credenciamento também para que sempre a gente tenha a rotatividade dos expositores e possa dar oportunidades a todos de vir participar.
9: Durante o dia também, praças de alimentações distribuídas ao longo da via e o pessoal comprou mesmo, alimentação e também aquele chopp gelado, refrigerante, sorvete, e o comerciante da rua Aristiliano Ramos também se fez presente.
10: Com certeza, a gente teve aí vários food trucks, uma diversidade de comida, a gente teve também lanchonetes abertas aí, né, prestigiando e valorizando esse nosso evento.
9: E qual que é a agenda programada já para os próximos meses?
10: O próximo vai ser 20 de setembro, alusivo à Semana Farroupilha, 18 de outubro, Cidade das Crianças, e 15 de novembro, alusivo ao Dia da Consciência Negra.
9: Para quem é mais curioso e quer conferir fotos e vídeos, está tudo na rede social da Prefeitura.
10: Vai estar tudo nas redes sociais da Prefeitura aí para vocês curtirem e ver como foi lindo esse nosso domingo.
9: Secretária, evento como esse vale a pena fazer, que a comunidade casparense atende, então.
10: Com certeza, a nossa comunidade estava carente de um evento desse, foi pensado com muito carinho e a gente está muito feliz das pessoas ter vindo nos prestigiar. Acredito que é isso que é importante. Quando a gente faz um evento desse, é depois ter a receptividade da nossa comunidade, do povo gasparense.
9: Muito obrigado e parabéns por esse grande evento.
10: Eu é que agradeço, agradeço a todos que vieram, fica o convite pro próximo, que a gente tá fazendo, nós da prefeitura, ou com apoio aí do Dr. Paulo, nosso prefeito, nós estamos organizando esse evento com muito carinho.
9: Eu conversei com a secretária municipal de Desenvolvimento Econômico, Renda e Turismo, Catiane Zimmermann, da rua Coronel Aristiliano Ramos, Gil Dias para a Sentinela FM.
6: Aí, parabéns a todos que participaram, as pessoas que vieram também prestigiar. 8:07, tarifaço afeta a confiança do comércio e aumenta inadimplência em Santa Catarina. A informação chega na reportagem de Carol Denardi.
11: A confiança do empresário do comércio em Santa Catarina caiu 9% após os impactos do tarifaço dos Estados Unidos. O levantamento da Federação do Comércio de Bens, Serviços e Turismo aqui do estado mostra retração nos empregos e queda no acesso ao crédito. A economista da Fecomércio, Edilene Cavalcante dos Anjos, detalha esse cenário.
12: A Fecomércio tem monitorado os efeitos do tarifaço sobre a economia de Santa Catarina, principalmente nos setores de comércio e de serviços. E o que temos percebido é uma piora nos indicadores de confiança do empresário do varejo, intenção de consumo das famílias, nível de inadimplência e também sobre o mercado de trabalho. A confiança do empresário do varejo caiu 9% e a percepção das condições atuais do empresário em relação à situação da economia caiu bastante, mais de 20%. A intenção de consumo entre as famílias também caiu 6,9% e houve uma percepção de piora em relação aos indicadores que compõem esse índice. Percepção de piora em relação ao acesso ao crédito, momento de compra para bens duráveis e nível de renda. A inadimplência também cresceu 29% e houve uma piora, né, nas condições de pagamento das contas que estão em atraso. O mercado de trabalho foi o mais afetado nessa comparação. O saldo de empregos gerados no setor de comércio caiu 66%, ou seja, houve uma piora nessas condições na geração de empregos.
11: Mesmo com a piora nos indicadores de confiança e a alta da inadimplência, o volume de vendas em Santa Catarina ainda não caiu.
12: Por outro lado, as vendas do comércio permaneceram aquecidas. Não houve queda no volume de vendas. Então, nós percebemos um maior impacto na percepção da confiança dos empresários e também de consumo das famílias. Mas o volume de vendas continua crescendo aqui em Santa Catarina.
11: A economista da Fecomércio aponta que a expectativa do setor é de recuperação para o segundo semestre.
12: Apesar desse cenário, outros fatores também ajudam a explicar essa piora, né, nesses indicadores no comércio de Santa Catarina. A taxa de juros elevada, inflação alta e o cenário eleitoral desse ano também tem afetado as expectativas dos empresários e também dos consumidores. Apesar disso, nós esperamos, né, uma melhora nos indicadores até o final do ano, principalmente em virtude do aumento da intenção de consumo das famílias nas datas comemorativas.
11: A Fecomércio segue acompanhando os dados para avaliar os próximos impactos no varejo catarinense. De Florianópolis, da Rede de Notícias Acaerte, Carol Denardi.
6: 8:10, CTG Coração do Vale elege diretoria para o biênio 2026-2028. Repórter Gil Dias conversa com o presidente Vanderlei Paulo sobre essa nova diretoria.
9: O CTG Coração do Vale realizou na noite da última quarta-feira, dia 29 de julho, uma assembleia com seus associados para a eleição da diretoria para o biênio 2026-2028. O atual patrão, Vanderlei Paulo, foi reconduzido ao cargo de patrão e vai ficar à frente da entidade gaúcha aqui no município de Gaspar. Vou conversar agora com Vanderlei para sabermos detalhes sobre essa eleição que foi realizada na última semana. Vanderlei, após tantos anos já de trabalho e dedicação ao CTG Coração do Vale, você vai ficar mais 2 anos então no comando do CTG aqui em Gaspar. Bom dia.
13: Ô Gil, bom dia. Obrigado pelo espaço, satisfação estar mais uma vez aqui com vocês, contigo, um amigo sempre dando abertura e espaço aí pra gente, então agradeço. Então, estamos renovando mais uma vez, estou indo para minha quarta gestão, né? Agora 2026 a 2028, renovando mais uma vez.
9: Durante essa eleição, vocês fizeram também a apresentação e a prestação de contas, né? Do segundo rodeio internacional do CTG Coração do Vale, que foi promovido este ano. Como que foi essa prestação de conta, Vanderlei?
13: Então, mais uma vez, muito feliz com isso, né? Fizemos fechamento de 2025 e a prestação de contas do rodeio desse ano, né? Nosso segundo internacional. Mais uma vez, né? Muito satisfatório, mais ou menos um resultado positivo. A gente que faz com muito carinho, muito amor, né? Primeiramente para atender todo mundo que vai lá, seja o visitante, seja quem vai pro baile ou o laçador, né? Que é o nosso principal público, foco público, em atendê-los muito bem, né? Em fazer um evento bom, então todo mundo sai de lá satisfeito. Eu acho que a gente tá contente, acho que a gente tá conseguindo fazer isso com um evento que vem crescendo, não só crescendo, mas sim evoluindo em qualidade também, então a gente conseguiu atender isso e ainda deu um resultado possível, então estamos muito felizes e apresentamos isso a todo associado, que é importante ter essa transparência. Né?
9: Vanderlei, de repente, para quem está nos ouvindo em Gaspar, na região do Vale do Itajaí, pela Sentinela FM, está chegando em Gaspar e não conhece ainda toda a história do CTG Coração do Vale. O CTG, pelo que a gente percebe, cresce a cada ano, inclusive em número de sócios.
13: Isso, vem crescendo, né? Estamos aí a 42 eventos, há 46 anos de existência e o número de sócios vem crescendo. Né? Sócio patrimonial, nosso sócio contribuinte, né? Vem cada ano. Eu vou dar um exemplo que é a nossa Copa Interna de Laço, que é a equipe, né? Que é quarteto. Hoje nós temos 39 equipes, né? São um número expressivo de laçadores, né? Então vem a cada ano aumentando e crescendo e ganhando mais prestígio, né? Isso é importante também para a entidade, né?
9: A título de informação, o patrão do CTG é a espécie de diretor da empresa, diretor do CTG, que se preocupa desde a limpeza do CTG até o faturamento, a prestação de contas e toda a organização campeira e também a organização cultural.
13: Isso, algumas entidades têm o presidente e tem um patrão, né? No caso nosso é uma coisa só, é como se fosse o presidente também, né?
9: Vanderlei, a nova diretoria mantém a mesma que estava junto com você nessa atual?
13: Mantém a mesma base. Teve alguns nomes que saíram, são 3 nomes que saíram, foi renovado mais 2 agora no ano passado, e o restante continua todos os nomes aí, né? Então é graças aos sucesso de todo o nosso evento e de todo o CTG, todo esse sucesso eu dedico a todos da minha diretoria que acompanha, né? Por isso que está tendo todo esse sucesso, sem eles não tem dúvida que não estaria dessa maneira.
9: E a partir do meio de agosto agora, qual que é o próximo evento grande que o CTG prepara a organização?
13: Nós temos agora em setembro, né? Em torno da semana do 20 de setembro, dia do gaúcho, a nossa semana Farroupilha. Nas próximas semanas a gente vai estar lançando aí o convite pro evento ali que vai ter, né? A questão de festa e a de programação também do laço daí.
9: Vanderlei, eu lhe agradeço pelas suas informações, parabéns e boa sorte aí nesse trabalho que é árduo, eu sei, acompanho você há muitos anos nessa organização frente ao CTG Coração do Vale, que é um dos grandes, um dos maiores do sul do Brasil. Tenha um bom dia, uma boa semana.
13: Obrigado, Gil, obrigado. A gente que renova e sabe o quanto que é, renova toda, né? A responsabilidade, né? Do evento desse tamanho, de toda o que carrega tudo isso junto, mas estamos aí preparados aí para tocar mais uma gestão. Obrigado pelo espaço, obrigado por estar sempre junto com a gente aí, tá bom? Um grande abraço.
9: Eu conversei com o patrão do CTG Coração do Vale, Vanderlei Paulo. Reportagem Gil Dias.
6: Isso aí, parabéns e boa sorte aí ao Vanderlei Paulo, que está novamente aí sendo reconduzido para mais 2 anos. 8h14, temos um intervalo comercial, depois a gente traz informações sobre os jovens que moram sozinhos e vivem de aluguel aqui em Santa Catarina. Isso aí é uma pesquisa nacional.
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6: 8 horas e 19 minutos, já no fechamento do Jornal Sentinela, edição desse dia 3 de agosto, trazendo a última informação para você. E fica o convite para você ficar ligado, tá chegando aí Contatos com a Cidade, com Leonardo Miglioli. 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E a última informação chegando: 62,6% dos jovens que moram sozinhos ainda vivem de aluguel, revela uma pesquisa da Serasa Nacional. Repórter Gil Dias vem com essa última informação, desejando a todos uma ótima semana e voltamos amanhã a partir das 7 horas. Um bom dia a todos.
9: 62,6% dos jovens que moram sozinhos ainda vivem de aluguel. Pesquisa da Serasa mostra também que 45% de que quem mora sozinho tem dificuldade para gerenciar as próprias despesas. Eu vou conversar agora com a Jennifer Chagas, que é especialista em educação financeira do Serasa Nacional. Jennifer, seja bem-vindo à Sentinela FM. Como que o Serasa pode orientar o jovem, especialmente que mora sozinho, sobre essa notícia tão importante para o Brasil, que 62,6% dos jovens que moram ainda sozinhos vivem de aluguel? Bom dia.
20: Bom dia, muito obrigado pela oportunidade de falar desse tema tão importante, que é o como a geração Z vem enfrentando aí uma dificuldade para esse passo importante na vida, que é morar sozinho, né? Bom, o aluguel, ele costuma ser a porta de entrada para quem está conquistando a independência, mas comprar um imóvel exige muita reserva financeira, muito planejamento, o que normalmente acontece em etapas da vida mais avançada, né? Com o tempo, com a idade, a gente vai aprendendo a se planejar financeiramente melhor, e aí a gente percebe que o número que você falou, 62,6% dos jovens da geração Z vivem de aluguel, enquanto esse número para geração X e baby boomers é de 29%. Então a gente percebe que o número cai com as gerações mais antigas, né? Gerações mais velhas. Então a gente associa muito essa questão de planejamento financeiro, tá?
9: Ô Jennifer, como que você pode classificar essa geração Z? É a partir de que idade, nascidos a partir de que ano?
20: Bom, a geração Z, ela é nascida a partir de 1998, tá? E vai ali até 2010, então são esse período. São pessoas aí que estão com 28 anos, 29 anos, né? A gente tem essa parcela aí da população. Até pessoas que têm aí seus 17 anos de idade, tá? Então, essa é o range de idade, normalmente, da população da geração Z.
9: Eu costumo sempre falar aqui na rádio que o mundo mudou e todo mundo sabe que mudou, e muda a cada minuto, a cada segundo, vem uma informação. Na minha época, especialmente as mulheres, eram já programadas ou instruídas a casar a partir dos 20 anos, no máximo, né? Mas agora, dá a impressão que a gente tem certeza também que o jovem tem outras prioridades. Eles chegam a 20, 25, 26, 28 anos, tendo um diploma universitário e priorizando aí tecnologia na sua vida, celulares de grandes marcas, inclusive priorizando um carro. Como que a Serasa orienta a população sobre essa prática?
20: Bom, a gente orienta a população que, assim, não é muito sobre a idade apenas, mas o momento de vida e a organização financeira de cada um, né? Então, como você disse, a prioridade de cada pessoa é muito individual, só que a gente orienta as pessoas a se organizarem financeiramente para que elas conquistem esses bens que são mais caros, né? Como casa, carro, de forma planejada. Então a gente orienta que exista uma reserva financeira, é um ponto muito importante para a gente falar, principalmente para os jovens, tá? Que, assim, os gastos são importantes. A gente quer gastos de lazer, a gente quer comprar coisas para nos fazer felizes, vamos dizer assim, mas é importante que a gente tente sempre ir fazendo essa reserva desde cedo, quanto antes, para que quando chegar o momento de fazer a aquisição de algum bem, isso seja mais fácil, né? Vamos dizer assim, que as pessoas consigam ter um planejamento, ter um dinheirinho ali guardado para conseguir investir, seja um carro ou uma casa.
9: E a Serasa tem um levantamento da porcentagem dos valores que são gastos mensalmente, quanto a contas recorrentes mensalmente, supermercado e até moradia?
20: Olha, a gente tem um percentual bem interessante que, para quem mora sozinho, as prioridades de pagamento são 75% priorizam contas da casa, como água, luz e internet, tá? 74% acabam priorizando supermercado e 53% priorizam gastos de aluguel, financiamento e condomínio. Ou seja, né, a gente vê aí que muito da parcela do morar sozinho não é só o gasto da moradia da casa, e sim água, luz, internet, supermercado, supermercado, e trazendo esse ponto do supermercado, foi o gasto que mais pesou no orçamento no último ano, tá? Ele foi citado por 80% dos entrevistados.
9: Já que estamos falando na geração nascida a partir de 1998, a Serasa já compilou as intenções ou prioridades de quem nasceu antes dessa geração?
20: Olha, não temos o dado de prioridades, mas a gente percebe que a priorização de pagar as contas da casa, ela é geral, tá? Não somente sobre uma geração, mas é a prioridade de quem já tem uma moradia, é da conta das contas do dia a dia da casa, pagamento dessa moradia, tá?
9: E vocês analisando essas informações em todo o Brasil, quando o assunto é orçamento, a sensação de aperto atravessa gerações ou muda muito de uma geração para outra?
20: Atravessa gerações, tá? O que a gente percebe é que a percepção do brasileiro é que os gastos, eles vieram aumentando como um todo, tá? Custo de vida no último ano, ele aumentou não somente para uma geração específica, mas para todos como geral, tá? 45% das pessoas que moram sozinhas dizem ter dificuldade para administrar as próprias despesas, tá? Então a gente percebe que, dependente da geração, esse aspecto de dificuldade para gerenciar o momento financeiro é geral.
9: E qual que é a sua principal orientação, por exemplo, para quem já está morando aí 5, 10 anos sozinho, por exemplo, está já na universidade, já está formado? É que ela comece a fazer um planejamento para ter o próprio imóvel dentro desse orçamento que ela paga de aluguel mensal, ou tem outra forma?
20: Bom, basicamente, o conselho que a Serasa dá para a pessoa que começa a morar sozinho é começar a fazer o planejamento antes da mudança, tá? Então, fazer uma estimativa das despesas fixas, montar uma reserva, fazer uma planilha sobre os custos que a pessoa vai ter com essa mudança da aquisição da casa própria, para poder fazer uma transição mais tranquila. Então, esse é o principal conselho que a gente dá. Mas sobre morar sozinho e antes, né, de comprar a casa própria, eu tenho a percepção que varia muito de pessoa para pessoa, tá? Se você tem a condição de começar já com a sua casa própria, ser o primeiro passo, é ideal, porque você vai acabar não pagando duas coisas ao mesmo tempo, o aluguel e o financiamento. Mas se você não consegue, né, muitas vezes as pessoas, elas precisam sair de casa mesmo sem o dinheiro do financiamento. Então você pode começar com o aluguel, buscando, né, ter mais renda, buscando de alguma forma crescer profissionalmente, estudar, para conseguir ir juntando essa reserva mês a mês, tá? E aí, no momento que essa reserva chegar sendo suficiente para você mudar e fazer um financiamento, aí sim tomar essa decisão.
9: Jennifer, a última pergunta: a Serasa tem alguma orientação online para que até os jovens que moram sozinhos, que é o nosso assunto, ou quem de repente está tendo um companheiro, uma companheira e começando uma nova vida nesse planejamento?
20: Temos. A Serasa, ela está iniciando com um momento que são diversos artigos e campanhas sobre esse tema, morar sozinho, tá? Então a gente vai ter, tanto no site da Serasa como no aplicativo, diversas formas de dicas, até mesmo nas redes sociais, tá? Então é legal avisar pra todo mundo aí, principalmente pra essa geração online, que a gente vai ter diversas dicas, conselhos, meio que uma mentoria da Serasa, pra que a população consiga se planejar pra esse passo tão importante na vida.
9: Jennifer, eu lhe agradeço pelas suas informações, tenha um bom dia e seja sempre bem-vinda aqui na Sentinela FM.
20: Muito obrigada.
9: Eu conversei com a especialista em educação financeira do Serasa Nacional, Jennifer Chagas. Reportagem Gil Dias.
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0: meu povo, muito bom dia! Começando mais uma semana. Aí eu já quero fazer uma pergunta séria aqui no Contatos com a Cidade. Eu quero começar desse jeito. Quem foi o gênio que inventou a segunda-feira e pensou: sabe o que vai ser divertido? Colocar ela logo depois do domingo. Porque é domingo, 8 horas da noite, a pessoa já tá começando a sofrer sozinha, né? Não é nem segunda-feira ainda, mas o cérebro já começa a mandar: é, parabéns, acabou a felicidade. E outra, né? Eita, diazinho bom é domingo à noite pro cara fazer promessa, né? Amanhã começa a dieta. Amanhã vou acordar 5:30, vou ler um livro. Amanhã de manhã cedo vou acordar, eu e o Valdir vamos caminhar. Amanhã eu vou dormir cedo. Chega a segunda de manhã, o despertador toca, a primeira meta do dia já muda. Ai, 5 minutinhos só. E esses 5 minutinhos tem superpoder, né, gente? Fala sério, esses 5 minutinhos de sono depois que o despertador toca... Ah, dá mais ou menos umas 3 sonecas, um sonho inteiro e ainda tu levanta atrasado. Coisa de louco, hein? E tem um outro tipo de pessoa, né? Aquela que acorda antes do despertador tocar. Aí tu já se garante, né? Ah, hoje vai render. Acordei antes que o despertador... Aí tu olha lá pro relógio, 3:47 da manhã. Aí tu vai tentar dormir de novo, não consegue, né? Aí quando tu consegue, tu fecha os olhinhos, começa a sonhar, toca o despertador. E outra coisa, agora uma dúvida minha, né? Por que que na sexta-feira a gente consegue ficar acordado até 2 da manhã assistindo vídeo no TikTok de gente limpando tapete? Mas domingo à noite, às 9 horas, tá brigando com o travesseiro porque amanhã tem que acordar cedo, hein? Por quê? É, o ser humano, ele realmente é um projeto que claramente ele saiu sem atualização. E quem trabalha cedo sabe, segunda-feira é o único dia que tu entra no banho pensando em voltar pra cama. Fala a verdade. E tem gente que toma café tão forte que a colher sai andando sozinha da xícara. Não vou citar nomes. Mas olha, brincadeiras à parte, segunda-feira também é bonita por um motivo. Ela dá a oportunidade da gente recomeçar. Se semana passada não foi como você queria, hoje é uma página em branco. Então bora colocar um sorrisão no seu rosto, aumentar o volume aqui do rádio e fazer dessa segunda-feira um dia diferente. Porque, ó, reclamar de segunda-feira, todo mundo reclama. Agora, fazer ela valer a pena é com a gente. Deixa comigo. Hoje é dia 3 de agosto. Dia do capoeirista. Dia do tintureiro. Dia de Santa Lídia. E dia do fim da censura no Brasil. Vocês querem que eu traga uma novidade aqui? Deixa comigo. Tá tolo, é? Ó, não fica moscando com a pomba na balaia que eu vou te contar agora a novidade. Sabe o que eu tenho hoje pro sorteio aqui? Além de um brinde da loja Laís Presentes. Ó, mas te coça aí, hein? Pode mandar um WhatsApp e ver se manda um áudiozinho aí.
1: Olha, tem vergonha.
0: A vergonha de quando acontece um negócio lá no mundo, chamar a vizinha pra fofocar, falar da vida dos outros, você não tem, né? Então, ó, aproveita e você manda um WhatsApp aqui pra mim, hein? 479-8838-0192, que além de um brinde da loja Laís Presentes do meu amigo alemão, hoje eu tenho um kit chocolate da Cacau Show pro Dia dos Pais, hein? Ah, para, né? Então, te coça, manda um áudio aqui pra mim, hein?

No momento em Gaspar fazendo 18 graus. E a promessa é que cai uma leve garoa entre 17 e 18 horas hoje, hein? Mas o dia deve permanecer completamente nublado, tá bom? A máxima de hoje é de 25 graus. Ah, e ó, gente, quem tá com saudade do sol, morde as costas, tá? Porque essa semana. Sem sol pra gente. Ó, tô aguardando seu WhatsApp, 479-8838-0192. E eu sou Léo Miglioli. E até às 11:40 eu fico aqui com você, fazendo companhia no seu rádio, na sua casa, no seu carro, onde quer que você esteja. 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

0: Modo de preparo: em uma panela aqueça o óleo e refogue a cebola e a berinjela. Quando estiver cozida, porém ainda firme, adicione o caldo de legumes com a água fervente e o extrato de tomate. Dissolva o tablete e deixe cozinhar por mais 3 minutos. Disponha o refogado em um refratário pequeno, distribua o queijo mussarela e polvilhe o orégano. Leve ao forno médio, 180 graus pré-aquecido, por cerca de 15 minutos, ou até que o queijo derreta. E sirva em seguida. Berinjela italiana, nossa receita de hoje. Até a próxima e bom apetite.
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9: Cerca de 520 mil estudantes voltam às aulas nesta segunda-feira nas mais de 1000 escolas da Rede Pública Estadual de Ensino de Santa Catarina. O segundo semestre letivo vai até o dia 18 de dezembro. Um acidente entre dois caminhões causou a interdição total do trânsito da rodovia federal BR-282 nesta segunda-feira em Alfredo Wagner, na Grande Florianópolis. Na mesma região, um engavetamento entre 4 automóveis gerou bloqueio parcial na BR-101, sentido sul, no trecho do município de Biguaçu. A Polícia Rodoviária Federal atualiza as condições das rodovias federais catarinenses em tempo real no canal PRFSC no WhatsApp. Condições do tempo para esta segunda-feira em Santa Catarina com a meteorologista da Acaerte, Daniele Lima.
10: Tempo instável em Santa Catarina. A partir da tarde, podem ocorrer pancadas isoladas de chuva em todas as regiões.
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14: Oito horas 54 minutos e o Rio Grande do Sul amanheceu de luto nesta segunda-feira com a despedida de um dos maiores símbolos da música tradicionalista, Euclides Fagundes Filho, ou mais conhecido por o Bagre Fagundes, que morreu neste domingo, dia 2, aos 86 anos de idade. E já nos últimos meses o artista enfrentava problemas de saúde e estava internado em Porto Alegre. Aqui nos estúdios, Gil Dias, para dar mais detalhes sobre esta informação. Gil, bom dia.
15: Alô, Léo, bom dia. Bom dia a você que está ligado no Sentinela FM. O tradicionalismo gaúcho, né, do sul do Brasil, envolvendo aí os 3 estados do sul, amanheceu aí com essa triste notícia. A morte de Bagre Fagundes, que eternizou o canto alegretense, essa música que está de fundo aí, Léo, gera onda de homenagem nas redes sociais. O tradicionalista compôs uma das canções mais emblemáticas do Rio Grande do Sul, ao lado do irmão Nico Fagundes, o canto alegretense. O velório ocorrerá nesta segunda-feira, dia 3, no Palácio Piratini, em Porto Alegre.

0: detalhar, o Bagre Fagundes, como era conhecido, era irmão do Nico Fagundes, que apresentava o Galpão Crioulo na RBS TV do Rio Grande do Sul, que na época que NCC, que Santa Catarina era RBS, também era transmitido. O programa continua lá com o Neto Fagundes, que é filho do Bagre Fagundes. Uma morte triste, e você teve a honra, né, Léo?
1: Isso.
0: Através do programa Pérolas do Humor, na época na Sentinela.
1: Isso.
0: Eles estiveram se apresentando na Expo Gaspar.
1: Isso.
0: Os Fagundes, né? Que tem uma música bem diferentona, um nativismo fandangueiro, digamos assim, né? E o Nico e o Bagre tocava a gaita de botão, aquela gaita botoneira pequenininha de madeira com som que quem viu não vai esquecer nunca mais, né, Léo?
1: Ô, Gil, era um homem muito simples, muito educado, muito bem-humorado e que falava da cultura gaúcha com brilho nos olhos, Gil. E a gente percebe nesses momentos que alguns artistas, eles não deixam apenas a música, eles deixam um legado, uma história, uma identidade para um povo inteiro. E eu via, Gil, até conversava muito com o Nani Gauchão e nós presenciamos a mesma situação. Os Fagundes tinham um cuidado, um zelo, um carinho tão grande pelo Bagre, cara, que era como, além de ser um pai, eu acho que não só pro neto, mas para todos eles, era quase como se fosse um filho, porque eles cuidavam tanto daquele senhor, cara.
0: Ô, Léo, é que assim, ó, a música, seja ela gaúcha, sertaneja, rock and roll, pagode ou música nordestina, a música surge de uma paixão, de uma emoção, da ação de artistas que gostam daquela música. E a música regional gauchesca, olha só, o Bagre, era, o nome dele era Euclides Fagundes Filho, ele nasceu em Uruguaiana, na fronteira oeste, em 3 de outubro de 1939. Ele ganhou o apelido de Bagre na adolescência e adotou por toda a vida, né? Então, uma morte muito que comoveu a gauchada, né? Hoje, portanto, o Rio Grande de luto está sendo velado lá no Palácio Piratini, Palácio do Governo Gaúcho, e essa música, o Canto Alegretense, quem tem mais de 30 anos, com certeza, se não gosta de música gaúcha, já ouviu em alguma parte da vida, né? É o Canto Alegretense que eternizou, e essa música, inclusive, porque o Bagre, ele era advogado também, né? Ele e o Nico, que o Nico Fagundes já faleceu, ex-apresentador da RBS, irmão dele, eram advogados, assim como o dono dos Serranos, o Edson Dutra, também é advogado. E o Edson Dutra falou que eles faziam parte do mesmo escritório lá nos anos 60, lá em Porto Alegre, e essa música o Nico tinha na gaveta, advogado, trabalhando e fazendo alguns shows ali na região de Porto Alegre, a grande Porto Alegre. E aí um dia eles falaram pro Edson Dutra: Edson, você não quer gravar essa música Canto Alegretense? E os Serranos voando, o Edson talvez 25, 26 anos, né? Tocando os maiores bailes do sul do Brasil, ganhando dinheiro, ganhando bem. Né, hora dessa eu dou uma olhadinha nessa música aí e gravo. Aí os Serranos não gravaram e os Fagundes gravaram, e essa música virou um canto alegretense, virou um hino do Rio Grande e todo mundo conhece. Infelizmente, o Bag nos deixa aos 86 anos, mas deixa o seu legado para os CTGs. Hoje de manhã, inclusive, a matéria do CTG Coração do Vale de Gaspar, que é um dos maiores do sul do Brasil, viu? Você que está nos ouvindo, de repente, não está ligado e a tradição gaúcha, fique sabendo que o CTG Coração do Vale, aqui de Gaspar, é o maior ou o segundo maior de Santa Catarina, talvez perca o número de sócios somente para o CTG lá de Florianópolis, que é o CTG, esqueci o nome agora, o CTG grande lá de Florianópolis, que os praianos, CTG os praianos, e o CTG Coração do Vale concentra maior número de sócios e estrutura de grande rodeio. E o Nico, o Bagre Fagundes, irmão do Nico, esteve tocando aqui em Gaspar, na Expo Gaspar, e você tem registro, inclusive, né, Léo? Se puder depois, sim, postar as fotos lá no Instagram, sim, pessoal vai curtir, viu?
1: Ô, Gil, aí tu pensas, né, o Edson Dutra, né, dos Serranos, é advogado no escritório, aí o pessoal ali dos Fagundes, pensa como é que não era a festa da firma, um churrasco, né, rapaz?
0: Imagina, rapaz, e o nível cultural, né? Nível cultural, né? Tem que conversar. O Edson Dutra, quem foi num baile dele, ou foi no dos Fagundes, quando o Neto Fagundes, que é apresentador do Galpão Crioulo, quando eles falam, meu amigo, tem conteúdo no português, no vocabulário, e os caras falando em Porto Alegre, em Gaspar, em Nova York, os caras têm bala na agulha, como se fala no português aí, né, Léo?
1: Verdade, Gil, obrigado.
0: Ô, Léo, só um detalhe, o Bagre, ele era colorado e foi lembrado pelo Internacional, que dedicou a vitória desse domingo contra o Corinthians, 2-1 para ele.
1: Olha aí, que bacana, Gil, que bacana.
0: Valeu, Léo.
1: Obrigado pelas informações, um forte abraço. Fica aí os nossos sentimentos aos familiares, amigos e fãs. de Bagre Fagundes.

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2: Ditos Populares, o melhor travesseiro para se dormir é a consciência limpa, estar em paz consigo mesmo.
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mandar um alô aqui pra Andréa Maraschi. Oi, Andréa, bom dia. Lá no Barracão. Meu amigo Antônio Stiller, na margem esquerda. Ô, Léo, queria que você mandasse um abraço pro amigo Sabino Sansão e a dona Iris. Que Deus abençoe aquele casal e a nós todos. Você e seus familiares também. Alô, Sabino, alô, dona Iris. Quero mandar um alô pro meu amigo Mano, lá do Gaspar Mirim. O Mano tem um... Não, eu entendi. O Mano falou, não, os serranos gravaram sim o canto alegretense, sim. Mas eles tiveram a oportunidade de gravar primeiro, o Mano. Depois eles meio que regravaram, né? E o Mano conheceu o velho Bagre? É uma grande oportunidade. Aí o Mano me mandou uma foto aqui de 1996, a inauguração da Santa Clara, a loja da Vila Nova. Aqui na rádio nós vamos fazer uma enquete pra ver quem acha o Mano na foto, hein? Do Mano ainda era um guri, um piazote, saltitante. Aquele abraço, Mano!

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2: Agora a pior coisa que tu tem é quem não bebe ficar olhando quem bebe, né? Olha, pra tu aguentar bêbado, tu tem que beber antes que ele. E aí mesmo que tu não seja chato, fica. Só pra ele ver como é que ele é.
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5: O Ministério Público de Santa Catarina promove campanha de conscientização para enfrentamento à violência contra as mulheres a partir desta segunda-feira nas emissoras catarinenses de rádio e televisão. A ação integra a programação do Agosto Lilás e alerta para as diferentes formas de violência doméstica e familiar. A Polícia Militar Rodoviária de Santa Catarina confirmou nesta segunda-feira uma apreensão de carga de contrabando em Lages, no Planalto Serrano. Duas pessoas foram presas em flagrante transportando mais de 100 ampolas de medicamentos emagrecedores de comercialização proibida, além de 4 anabolizantes e 2 cigarros eletrônicos. A Prefeitura de Fraiburgo, no meio oeste de Santa Catarina, encerra nesta segunda-feira as inscrições para processo seletivo municipal. O certame visa formar cadastro de reserva para contratação sob demanda de professores de educação infantil e matemática.
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Agora 9:28 e você curtiu The House of the Rising Sun, que é um sucesso, hein? Mas ó, tô trazendo Luan Santana. Olho Marrom.

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0: Tudo bem? Hoje é segunda-feira, boa semana pra você, dia 3 de agosto de 2026. Eu sou a Suzy Luz e tô chegando com as previsões astrais pra essa segunda-feira. Vida longa pra quem dá mais um giro em torno do sol. Quem faz aniversário no dia 3 de agosto é do signo de leão, com a personalidade do signo de escorpião. São pessoas que se destacam por serem trabalhadoras, esforçadas, ambiciosas, responsáveis. Tudo de bom pra você, leonino, leonina, que faz aniversário hoje, segunda-feira, 3 de agosto. Áries, touro e gêmeos, Áries nascidos de 21 de março a 20 de abril. Áries, o sol começa a brilhar em seu signo. A sorte vai soprar forte em sua direção. As principais qualidades ficam turbinadas para você. Cor para hoje amarelo, números da sorte 32, 53 e 14. Touro, nascidos de 21 de abril a 20 de maio. Touro, lar e o convívio familiar ganha destaque. E você vai contar com a sua determinação para agilizar as coisas. A cor para hoje é o preto, números da sorte 15, 53 e 08. Gêmeos, nascidos de 21 de maio a 20 de junho. Gêmeos, a sua inteligência, comunicação e agilidade mental vão ficar tinindo hoje. Sucesso é o que te aguarda. Agora, a grande surpresa é o sol, que manda vibrações maravilhosas para suas amizades. A cor para hoje é o amarelo. Números da sorte 09, 52 e 46. Eu já volto, gente. Falo com Câncer, Leão e Virgem com mais previsões astrais nessa segunda.
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0: 9:41. Alô, Gerti.
1: Bom dia, Léo.
0: Bom dia.
1: Tudo bem?
0: Tudo certo.
1: Tudo certo?
0: Tudo tranquilo.
1: Léo, eu queria fazer parte lá do sorteio Laís Presentes.
0: Claro.
1: Posso participar lá também da... do chocolate a Cacau Show?
0: Não só pode, como deve.
1: É isso, tu que sabe se puder botar também, tá?
0: Claro,
1: certo.
0: Com certeza.
1: Moro aqui na rodovia Jorge Lacerda, bairro Porto Grande. Sou Gert Blaze.
0: Valeu, Gert, certo, um abraço, Jorge, querido. Quero mandar um alô aqui também pra dona Maria Paulina. Oi, dona Maria.
2: Bom dia, Léo. Quero participar do sorteio. Sou Maria da Colônia. Obrigada.
0: Valeu, Maria. Forte abraço, querida. Ó, a Silvia falou que o Léo tá esse filósofo hoje, né? É, eu tô filosofudo hoje aqui, hein?

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2: Mais um bloco de previsões astrais para essa segunda-feira. Câncer, Leão e Virgem. Câncer, nascidos de 21 de junho a 21 de julho. Câncer, se depender dos céus, os seus anseios podem virar realidade. Hoje não vai faltar estímulo astral para você alcançar o que quer. A cor para hoje é o roxo e os números da sorte: 57, 21 e 27. Leão, nascidos de 22 de julho a 22 de agosto. Leão, o Sol desembarca em Áries e inicia um ano astrológico esparramado de boas vibrações para quem sonha com mudanças na vida. A cor pra você hoje é o violeta e os números da sorte 27, 48 e 12. Virgem, nascidos de 23 de agosto a 22 de setembro. Virgem, se você quer passar o dia numa boa, ouça os avisos das estrelas. Vá com calma na alma e não faça nada que possa se arrepender. A lua segue infernizando o seu astral. Tenha cuidado. Cor para hoje verde, números da sorte 59, 14. Eu já volto e falo com Libra, Escorpião e Sagitário em mais um bloco das previsões astrais.
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Vamos lá, faltando 7 para as 10. Ai, aí você curtindo Venga Boys. Vocês sabem quem é que agora desabotoou 2 botõezinhos da camisa social dele? Chegou a dar um calor quando ele escuta essa música do Venga Boys. Agora ele baixou a temperatura do ar pro 17. Chegou a tirar o sapato.

0: vai colocar a gravata dele na cabeça agora dentro do escritório. É o meu amigo Moa, o Gasparzinho. Alô, Moa. Aquele abraço, meu querido.
1: Bora, seu baileiro.
0: Ó, tô só por uma lasanha daquelas que tu faz, hein? Que o homem, além de ser empresário, atleta, o homem é um excelente cozinheiro, hein?
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0: Manda um alô pra toda a galera.
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0: caiu, tchê. Que coisa.
1: Alô, Gasparzinho.
2: Gasparzinho.
1: Forte abraço. Bom, e aí você ouviu a voz do Robson Kraus, que hoje estará de volta ao vivo com o programa Show de Bandas, depois de curtir as suas férias no Caribe, né? Robson Kraus de volta, agora volta até com uma corzinha a mais, né? Ficou bastante tempo no sol lá no Caribe e vai voltar hoje então apresentar ao vivo o programa Show de Bandas aqui na Sentinela a partir das 16 horas. Faltando 3 para as 10, eu estou em linha agora com o Sargento Gil do Corpo de Bombeiros Militar de Gaspar. Alô, Gil, bom dia.
3: Manhã de segunda-feira, mais uma semana se iniciando e com ela a volta às aulas. Pois é, hoje o trânsito já começa a ficar um pouquinho mais complicado aí devido à volta às aulas. Bom dia, Léo, bom dia, ouvintes do programa Contatos com a Cidade. Vamos tomar cuidado então aí no trânsito, tanto ciclista, motociclista, pedestre, principalmente ao transitar aí pelas escolas, que essas duas semanas aí tava mais tranquilo, não tinha aquele trânsito em frente aos educandários aqui do nosso município, agora volta à normalidade. E vamos falar aí dos atendimentos do Corpo de Bombeiros realizado neste final de semana, um total de 9 ocorrências. Sábado tivemos 3 casos de origem clínica, 1 busca, salvamento, resgate. Já no domingo, 2 acidentes de trânsito, 2 atendimentos pré-hospitalar, 1 busca, salvamento, resgate. O destaque do final de semana ficou para o dia de ontem, às 23 horas e 30 minutos, as guarnições deslocaram-se em apoio ao SAMU, aqui no bairro Coloninha, em frente ao restaurante Trilhos. Foi um acidente de trânsito envolvendo uma queda de motociclista. Chegando no local, a equipe do SAMU de Gaspar já estava tratando desse paciente. Ele era um masculino de 30 anos que encontrava-se em decúbito lateral esquerdo, já sem o capacete, apresentava rebaixamento de nível de consciência, encontrava-se desorientado, agitação, e a vítima apresentava ainda sinais sugestivos de traumatismo crânioencefálico, ferimento contuso em região do crânio, com sangramento ativo, além de suspeita de trauma torácico. Após atendimento, ela foi conduzida pelo SAMU até o Hospital Santo Antônio de Gaspar, aqui no nosso município. A todos, uma excelente semana, uma semana repleta de bênçãos. E para a criançada aí e os adolescentes também, bom retorno às aulas e até amanhã, querendo o nosso Deus.
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5: Oi, tô de volta nessa segunda, mais um bloco de previsões astrais. Libra, Escorpião e Sagitário. Libra, nascidos de 23 de setembro a 22 de outubro. Libra, você vai contar com as energias estimulantes do Sol que começam a brilhar em seu signo e promete proteção para suas relações, além de dar shows nos contatos. A cor para você é o violeta, números da sorte 13, 04 e 14. Escorpião, nascidos de 23 de outubro a 21 de novembro. Escorpião, graças ao Rei Sol, a sua determinação e vontade de vencer vão ficar ainda mais poderosas e você tem tudo para progredir na vida. A cor para você hoje é o cinza e os números da sorte 24, 15 e 06. Sagitário, nascidos de 22 de novembro a 21 de dezembro. Sagitário, o sol inaugura o outono e ingressa em seu paraíso astral, trazendo alegrias, sorte e proteção para você se dar bem na vida. Energias poderosas para hoje, Sagitário. A cor para você é o azul e os números da sorte 48, 18 e 39. Eu já volto e falo com Capricórnio, Aquário e Peixes com o último bloco de previsões astrais para essa segunda.
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1: E vamos agora falar de esporte. Aí vem ele, Miguel Vilvoque. Alô, Mica.
2: Muito bom dia para você, Lomilholi. Bom dia para você que acompanha o programa Contatos com a Cidade aqui na 97.9 FM. Pois é, a Copa do Brasil finaliza hoje jogos de ida das oitavas de final às 21 horas na capital paranaense. O Atlético recebe o Vitória da Bahia. Os demais jogos aconteceram ontem. Tivemos a equipe do Vasco da Gama e Fluminense empataram em 0-0. O Internacional venceu o Corinthians 2-0. Mirassol 1, Grêmio também 1. Atlético Mineiro 0, Juventude também 0, Santos 0, Remo também 0, Chapecoense 0, Cruzeiro também 0. O Palmeiras venceu Fortaleza 3-0. Nos dias 4, 5 e 6 de agosto, claro, acontece os jogos de volta da Copa do Brasil para o salário do Infantino. Olha só, hein? O salário de Gianni Infantino ficaria 6 vezes maior se o plano de vender ações da FIFA fosse aprovado, diz a imprensa mundial. O presidente da FIFA, Gianni Infantino, viu ser inviabilizado o seu plano de criar uma empresa para fazer operação de suas principais competições com a venda de ações a investidores após sofrer grande rejeição de confederações, em especial a UEFA. Para além da derrota institucional e política, o dirigente sofreu um revés no seu bolso. Segundo a imprensa inglesa, caso o plano de Infantino fosse aprovado, segundo a imprensa inglesa, o dirigente da FIFA passaria a ganhar 30 milhões de euros, cerca de 152 milhões de reais, sem contar eventuais bonificações. A ideia de Infantino era ficar no comando da FIFA sem limite de mandados. Na FIFA ele só pode ficar até 2031, se for reeleito em 2027. Principal opositor ao projeto de Infantino, a entidade que anunciou boicote nas competições da FIFA caso o plano continuasse em curso, a UEFA divulgou duro comunicado no último sábado informando que o dirigente perdeu a confiança das confederações europeias. As federações, a UEFA, a CONCACAF e Confederação Asiática do Futebol foram as entidades mais firmes nas críticas à FIFA. A CONMEBOL mostrou a posição pública de neutralidade durante toda a situação. 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As informações para vocês nesta manhã de segunda-feira. Eu volto a falar de esporte às 18:15. Até lá.
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0: E peixes, Capricórnio, nascidos de 22 de dezembro a 20 de janeiro, a família vai ser seu porto seguro, hein? Os parentes vão estar mais próximos e vão estender a mão pro que você precisar. Assuntos que se arrastam podem ser resolvidos em definitivo. A cor para hoje é o amarelo, número da sorte 09, 45 e 27. Aquário, nascidos de 21 de janeiro a 19 de fevereiro, Aquário, grandes novidades chegam ao sol que, além de ativar a sua energia mental, comunicação e simpatia, deixam sua inteligência tinindo. A cor para hoje é o verde esmeralda. E os números da sorte 06, 24 e 33. E para fechar as previsões, peixes, nascidos de 20 de fevereiro a 20 de março. Peixes, o sol brilha no setor do dinheiro e inaugura um período de fartura, principalmente se você tirar proveito do seu lado corajoso e determinado. A vida profissional também sai no lucro com essa postura. A cor para hoje é o amarelo, números da sorte 39, 46 e 48. Amanhã tem mais previsões. Boa semana para você e até lá.
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6: Agora 10 horas 12 minutos e nós vamos até a minha casa em Enxovais. A Deise está por lá porque foi prorrogado o Mega Liquida Inverno. Alô, Deise, bom dia.
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6: Valeu, Deise! Forte abraço! Obrigado pelas informações. 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E o nosso WhatsApp tá bombando. Oi, Sônia, bom dia.
8: Bom dia, Léo.
6: Bom dia.
8: Gostaria de ganhar esse kit de chocolate para dar pro meu marido.
6: Ah, isso. Presente
8: da Laís, presente.
6: Também.
8: Coloca eu, como vai ser pro Dia dos Pais, coloca eu, né?
6: Sim.
8: O meu filho Fábio.
6: Certo.
8: E a minha neta Alice Bertoldi.
6: Beleza.
8: Tá ok?
6: Certo.
8: Muito obrigado, um abraço e um bom trabalho para você.
6: Obrigado, Sônia. Forte abraço, querida. Agora, querem uma notícia melhor do que essa? Além de hoje, até sexta-feira, todos os dias, kit chocolate da Cacau Show pra você aqui no Contatos com a Cidade. Só a Sentinela FM pra deixar o seu dia mais doce, né? Alô pra Jane de Souza Machado, do Gasparinho. A Terezinha Maria Schmidt, oi Terezinha. Alô pra Sueli Bittencourt, do Arraial. Quem é que tá comigo aqui? Deixa eu ver. Bom dia.
9: Bom dia, bom dia. Segunda-feira é comprida, verdade. É. Por que será que ninguém gosta de segunda-feira, né?
6: Verdade.
9: Eu não sou contra segunda-feira, mas adoro uma segunda-feira com sol.
6: É verdade.
9: Dia no prado não é minha praia. Bom dia, bom dia, bom dia. Quero participar dos prêmios.
6: Beleza. Deixa eu só ver o nome. Aí a Márcia, lá na margem esquerda. Oi, Márcia, bom dia. Ah, eu já sou fã desses dias nublados, hein? Oi, dona Elizabeth.
10: Bom dia, Léo.
6: Bom dia.
10: Grande amigo.
6: Tudo bem, querida?
10: Põe meu nome no sorteio pra ganhar esse kit de chocolate pra me presentear, meu grande amor.
6: Claro.
10: Elizabeth traz aqui do baú baixo. Valeu, amigão.
6: Valeu, um dona Elizabeth.
10: Tá, Léo?
6: Tá bom, querida. Tudo de bom pra você, hein? Pra minha amiga dona Osvaldina Rangel. Oi, Osvaldina, bom dia. Léo, tô na escuta do seu programa, hein? Ótima semana e um abraço. Alô também pra minha amiga Dorli Zanella. A Juliana Cone e o José Carlos Dias estão por aqui, hein? Alô pra Heloísa Lana. Léo, toca um flashback pra nós aqui da facção da Ita. Aqui é a Heloísa do bairro Bateia. Ó, daqui a pouquinho vou trazer um flashback só pra vocês, tá bom? Porque agora tem Leandro Leonardo.

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10 horas, 28 minutos. E aí, você curtindo o Rock 7 Deluxe? Alô pra Márcia Girardi, ligadinha com a gente. A Maria Luísa, o Thiago e a Yasmin. Alô pra Solange Terezinha Deschamps, do bairro Figueira. Meu amigo Guilherme Deschamps também tá por aqui, hein? Alô pra Roselaine Pereira Ferrete. A Silvete da Silva, oi Silvete. A Ângela Girardi Antunes, do Santa Terezinha. Meu amigo Leandro Deschamps da Silva, do Gaspar Grande. Alô pra Sara Koenig Dias, do bairro Figueira. A Tamara Ferrete também tá por aqui, lá do Santa Terezinha. Alô pra Giovânia Koenig Mendes, do bairro Figueira. Meu amigo Loca, lá da Lagoa. Alô, Loca, bom dia. Alô pra Bruna Mas, do bairro Arraial. Também a Juliana de Souza Soares, ligadinha com a gente. A Edinalda Rodolfo da Luz, do Bal Baixo. Alô pra Dona Rosa Degan, oi Dona Rosa. A Ana Maria Deschamps, também ligadinha com a gente. A Anitta e o Valdir, ô Anitta, ô Valdir, bom dia. Alô pra Marlete Pereira, do bairro Lagoa. Também a neta Gabriela. E a irmã Maria Aparecida Vieira. Ó, vou trazendo sucesso lá dos anos 80.

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6: Um motorista de 59 anos de idade morreu em colisão frontal entre dois caminhões nesta segunda-feira na rodovia federal BR-282 em Alfredo Wagner, na Grande Florianópolis. Conforme o Corpo de Bombeiros Militar de Santa Catarina, o homem ficou preso às ferragens e foi encontrado já sem sinais vitais. Um acidente envolvendo um automóvel e dois veículos de carga causou bloqueio na rodovia federal BR-282 nesta segunda-feira no trecho do município de Vargeão, no oeste catarinense. A Polícia Rodoviária Federal atualiza as condições do trânsito neste local e em todos os trechos das rodovias federais catarinenses em tempo real por meio do canal BRFSC no WhatsApp. A Assembleia Legislativa de Santa Catarina encerra nesta segunda-feira o período de recesso parlamentar. As primeiras reuniões de comissões permanentes da Alesc e sessões plenárias estão programadas para terça-feira.
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0: Vamos lá, 10 horas 42 minutos e aí você curtindo The Who, Baba O'Reilly. Oi, Marli.
1: Bom dia, Léo. Tudo bem, Léo?
0: Tudo certo.
1: Só pra te dar um bom dia hoje. Acabei de chegar de Blumenau. Tem que dar um oi pro Léo. Abração. Tudo de bom pra ti. Uma boa segunda-feira.
0: Valeu, querida. É assim que eu gosto, hein? Obrigado pelo carinho, Marli. Tudo de bom pra você, viu?

0: Lourdes, bom dia.
1: Oi, bom dia, Léo.
0: Bom dia.
1: Tudo bem?
0: Tudo certo, Chego, querida.
1: Melhorou bastante?
0: tô bom.
1: Eu também tive uns dias ali de molho. Estou ainda, é pouco.
0: Faz parte,
1: daí,
0: né?
1: Aí quebrei dois ossos lá.
0: Ui.
1: Bacia.
0: Ai, ai, ai, dona
1: Agora
0: Lourdes.
1: Agora tem que só ficar parada pra colar, né?
0: Ah, tá certo.
1: Eu ainda só de cama tem que ficar ainda.
0: Não, mas dona Lourdes, tá certo.
1: Tá passando, tá bem.
0: Ah, vai ficar boa.
1: Tudo passa, né? Ainda
0: é verdade. Verdade.
1: Ah, hoje eu... O Jefferson Zimmermann, popular Cuco do Papai.
0: Oh, coisa boa!
1: Coisa mais lindinha.
0: Que legal, que bacana.
1: Um parabéns pra ele, tá?
0: Valeu!
1: A das Águas Negras.
0: Valeu.
1: Tá bom?
0: Tá bom, tá certo. Ô, Cuco, querido! É o Papai Fresco, então, Cuco? Parabéns, meu guri, felicidades! Tudo de bom, tá? Grande Cuco. Pensa num Galdério, tá? É o Cuco. Oi, Nerli.
2: Bom dia, Leozinho.
0: Bom dia.
2: É fim de linha, né, pro seu Bagre.
0: É verdade.
2: Mas todos vamos por esse caminho também,
0: verdade,
2: né? Todo
0: mundo certeza,
2: vai,
0: né?
2: De um ou de outro jeito vai.
0: Verdade.
2: O Léo quer fazer parte do sorteio.
0: Certo.
2: Um abraço.
0: Valeu, Nerli, um abraço, querida. Ó, quero mandar um alô lá pro meu amigo Fábio Bernardes. Ele esteve lá no 5º Drum Fest. Ele, ô Léo, já aproveita e manda o kit Cacau Show aqui pra margem esquerda. Pô, dava pra escutar lá de casa, cara, o Drum Fest, foi um sucesso. Quero aqui parabenizar a organização da Prefeitura de Gaspar, junto a Catiane Zimmermann, todos e todas as responsáveis por este grandioso evento que aconteceu neste domingo aqui na cidade. Sucesso de público. E olha, podem fazer mais vezes, Gaspar merece. A nossa população merece demais um evento como esse que foi realizado nesse domingo. Famílias em Gaspar, papais, mamães, vovôs, vovós. Um domingo completamente diferente. Eu gostei de ser no domingo. Alguns tempos atrás, vocês vão lembrar do famoso sábado na praça que existia. Só que sábado às vezes é um pouco complicado, às vezes o papai trabalha, a mamãe trabalha e aí não consegue trazer a criança para se divertir. Já o domingo é um pouco diferente. Então parabéns à prefeitura, a toda a organização e que venham mais eventos como esse, com novas atrações, porque novamente repito aqui, Gaspar merece. Alô pra Ivonete Amaral, lá de Ilhota. Oi, Ivonete, bom dia. Alô pra Rosane Reinerte, do bairro 7. Oi, Cleide.
3: Bom dia, Léo.
0: Bom dia.
3: Da margem esquerda.
0: Oi.
3: Coloca aí nos sorteios do dia de hoje.
0: Beleza.
3: Segundo, né?
0: Opa.
3: Uma ótima segunda a todos.
0: Valeu, querida. Alô pra Priscila. Léo, bom dia. Aqui é a Priscila da Bateia. Quero participar dos sorteios de hoje. A Lourdes Rangel, lá da Bateia, também ligadinha com a gente. A Luzia Isabel Vipel. O William e a Amanda também estão ligadinhas. Lá no Alto Gasparinho, oi, Tere.
4: Bom dia, essa segunda-feira está recheada, né?
0: Opa.
4: Manda um desses brindes pra mim. Amo chocolate.
0: Ó.
4: Vou lograr o meu marido. Eu vou dizer que é pra ele, mas eu vou comer esse chocolate todinho.
0: Escondida, né? Embaixo da cama. Alô pra Priscila da Silva, do Gaspar Grande. A Marlete de Bortoli dos Santos. Meu amigo Bola na margem esquerda. Alô pra Luciana Viper de Amorim. Mandar um alô também lá pra Jaqueline da Silva, do bairro Poço Grande. Aquele abraço pra galera lá da VIP Barbearia também, hein? Alô pra Marceliana Cesarino, do Balbaixo, na Ilhota. A Rosânia Maria da Costa. O Simão da Costa também, aquele abraço, hein? Meu amigo Graciano Celso Rocha, do Barracão. A Elvia de Pinho, na Pedro Simão. A Aparecida Dutra também tá sintonizada com a gente. E o meu amigo seu Pedro.
5: Bom dia, meu amigo Léo.
0: Bom dia.
5: Me coloca aí, nesse sorteio da Laís presente.
0: Claro.
5: E do chocolate da Cacau Show.
0: Claro,
5: Pedro,
0: deixa comigo.
5: Pedro Nicoletti, do bairro mais esquerda. Obrigado, abraço, meu amigo. Abençoado começo de semana para todos.
0: Valeu, seu Pedro!

0: Faltando 6 minutos para as 11 horas da manhã. É o nosso WhatsApp hoje. Hoje vocês me surpreenderam por aqui, hein? Mandando um alô pra Rosane Bruno da Silva e o José Carlos. Oi, Jô!
1: Bom dia, Léo.
0: Bom dia.
1: Segundo, né?
0: Opa!
1: Começamos o mês de agosto, que venha com muitas bênçãos, né?
0: Amém.
1: Para nós todos, para todas as famílias.
0: Verdade.
1: Deus nos conceda saúde, paz, harmonia, prosperidade, mas em primeiro lugar saúde, o resto a gente corre atrás, né, Léo?
0: Verdade, verdade.
1: Um abraço aí para todos os ouvintes e para toda a família Lana.
0: Beleza.
1: Um abraço, querido.
0: Quer Valeu.
1: Participar aí de sorteio, Léo.
0: Show de bola, Jô, forte abraço, querida. Oi, Celina.
2: Bom dia, Léo.
0: Dia.
2: Aqui é a Celina Vilvé do Gasparinho.
0: Oi.
2: Quer que você coloca no sorteio, valeu?
0: Beleza.
2: Meu esposo, Evaristo Fernando Vilberto.
0: Show de bola, deixa comigo.
2: Aquele abraço e um bom dia. E quero que você toque aquela música Folha Seca.
0: Opa.
2: Do Amado Batista.
0: Beleza. Valeu, querida, forte abraço. Gente, vou fazer
2: bom
0: o
2: dia.
0: Seguinte.
2: Amém.
0: Valeu, Celina, vou fazer o seguinte, eu vou soltar agora essa aqui, ó. Vocês conhecem muito bem. Eu vou para um rápido intervalo e depois eu tenho aí cerca de 40 minutos só para conversar com vocês sem comercial aqui na Sentinela.

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0: Vamos lá, 11:04. 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
1: Bom dia, Léo, aqui é o Sai de Baixo da Terezinha, gostaria de participar aí do sorteio. Um abraço e uma ótima semana a todos aí. 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
0: É diferenciado, né? Sérgio é diferenciado. Valeu, meu amigo! Forte abraço! Mandando um alô pra Maria Aparecida Ribeiro Soares, do Alto Gasparinho, também a Laíde Soares, ligadinha com a gente. Oi, Maria!
2: Como eu faço pra entrar na estação da rádio de vocês, porque eu escutava pela Alexa e ela estragou daí, não sei como entrar pelo rádio.
0: Ah.
2: Vou passar o número da estação.
0: Vou fazer o seguinte, Maria. Vou te mandar o nosso aplicativo, hein? Quando a Alexa estraga, quando tá com algum problema, o nosso aplicativo tá sempre lá pra você, tá bom? Já vou te mandar um link aqui. Alô pra Margarida Riffel, na margem esquerda. Alô pra Dona Rosa Elizabeth Russi, do Gasparinho. A Tice, oi Tice, bom dia. Meu amigo Ronaldo César Vieira, do Santa Terezinha. Ô Vini.
3: Bom dia a todos, vinte Sentinela. Bom dia, Léo, segundou, beleza?
0: Daquele jeito, hein, Vini? Alô pra Maria Salete dos Santos, do bairro Figueira. Oi, Dona Lia.
4: Bom dia, Léo.
0: Bom dia.
4: Quero participar do sorteio.
0: Certo.
4: E botar uma música bem bonita lá pra Andréia Marasco e o Carlos.
0: Certo.
4: Deus abençoe eles com bastante saúde.
0: Amém.
4: A minha filha Solange, lá certo. Do Morro Grande.
0: Certo.
4: A minha nora Jane de Souza Najado.
0: Beleza.
4: Tá, um beijo.
0: Um abraço, Dona Lia. Daqui a pouquinho tem música boa, hein? Oi, Dona Iris.
5: Oi, bom dia, Léo.
0: Bom dia.
5: Tudo bom?
0: Tudo bom.
5: Ô, Leozinho, quero fazer eu e o Sabino queremos fazer uma música pro Antônio Estila.
0: Opa.
5: A música é Cantar para Jesus.
0: Opa, bonita.
5: E tudo de bom pra ele.
0: Tá certo, Nair. Alô pra você e o Sabino, hein? Oi, Ivonete.
6: Bom dia, Leozinho.
0: Bom dia.
6: Me põe no sorteio e toca a música Rio da Babilônia.
0: Opa, claro que sim. Beijo, querida. Oi, Ana.
7: Oi, Léo, aqui é o Arthur do Bairro 7.
0: Oi, Arthur.
7: Coloca eu no sorteio pra ganhar.
0: Beleza.
7: Toca Nos Bailão, com DJ Ari SL.
0: Opa.
7: E Corpo e Alma.
0: Beleza.
7: Valeu, um abraço.
0: Valeu, um abraço, meu guri. Ó, só porque você pediu, hein?

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0: E deixa eu ver o meu WhatsApp aqui bombando, hein? Deixa eu ver quem é que tá comigo.
1: Bom dia, eu sou o Eric Roberto, eu quero participar do sorteio. Eu moro no bairro Gaspar Mirim.
0: Beleza, Eric.
1: A música do Jorge Matheus pra nós, da R&M Embalagem.
0: Deixa comigo! Já vou trazer um Jorge Matheus pra vocês curtir aí, beleza?

0: Terezinha, bom dia.
1: Terezinha do Bexarol, eu queria participar disso aqui.
0: Beleza.
1: Um trabalho vocês todos aí.
0: Beleza, obrigado, Terezinha, querida. Forte abraço pra você, toda a galera lá do Belchor, hein? Deixa eu ver quem mais tá comigo aqui, a Jéssica. Oi, Jéssica.
2: Bom dia, Léo.
0: Bom
2: Segundou,
0: dia.
2: Né? Mais uma semaninha aí.
0: É, vamos pra frente, né?
2: É uma ótima semana pra nós. E não tem sorteio hoje, não?
0: Opa, imagina se não, Jéssica. Hoje tem sorteio, um brinde da Laís Presentes e um kit de chocolate da Cacau Show, beleza? Dona Lourdes Amarque, bom dia, Dona Lourdes, querida. Alô pra Maria Leonilde.
3: Bom dia, Léo.
0: Bom
3: Sou
0: dia.
3: Leonides, o Gasparinho.
0: Oi.
3: Quero participar do sorteio.
0: Claro. Boa sorte. Valeu. Alô pra Cleni lá do Sertão Verde. Ô Cleni, bom dia. Pediu música com Cristiano Araújo, já vou colocar aqui na nossa programação, apesar que eu já tô aqui com alguns pedidos já na ponta da agulha. Deixa eu ver quem tá comigo aqui também, Arlete.
4: Bom dia, Léo.
0: Bom dia.
4: Aqui é Arlete Baca do Gasparinho.
0: Oi, Arlete.
4: Uma boa semana aí pra todos nós.
0: Valeu.
4: Sorte, saúde.
0: É isso aí.
4: Principalmente saúde, né, Léo?
0: Verdade.
4: E quero participar aí do sorteio, tá?
0: Beleza.
4: Tchau.
0: Tchau, boa sorte, querida. Quem mais tá comigo?
5: Oi, Léo, bom dia.
0: Oi.
5: Alícia de Santa Terezinha.
0: Oi, Alícia.
5: Participar dos sorteios.
0: Beleza.
5: Que nosso dia seja abençoado.
0: Amém. Obrigado, querida. Alô pro meu amigo Jalmir Vermolen, a Irichel, o Léo e a Bruna. Alô pra Maristela da Costa, do bairro Lagoa, a Mônica Guerrent. Oi, Mônica. Meu amigo Robson da Silva Barreto, lá do Gaspar Mirim, pediu Venga Boys, rodei aí, hein? Rodei na hora que mandei o alô pro meu amigo Gasparzinho. Dando um alô também pra Andressa Félix do Gasparinho, a Sueli Manerich do Gaspar Grande, alô também pra Neuci Kraus do Gaspar Mirim, bom dia pro Acácio Pereira do Barracão. Oi, Ana.
6: Oi, Leozinho, bom dia, queria participar do sorteio dessa sexta aí da Cacau Show.
0: É a sexta,
6: chocolate.
0: Kit.
6: Meu pai é diabético, mas eu posso comer por ele.
0: Ah, tá bom, aí ó.
6: Manda aí pra mim, bom dia.
0: Ô, Ana, aqui é a Dona Helena, é? Sempre. Que tu fez? Acho que a Dona Helena foi jogar bola final de semana, é? O que que aconteceu aí com a Dona Helena? Conta pra mim, hein? Conta a fofoca aqui que eu quero saber de fofoca. Alô pra Maria Beatriz Reicher, do Balbaixo, da Ilhota. Não, é brincadeira, não gosto de fofoca, não.
7: Que aconteceu com a Dona Helena?
0: Alô pra Deise, oi Deise, bom dia. Deise e toda a galera lá da facção da Zumira. Oi, Cibele, bom dia.
8: Bom dia lá, Milioli, que Cibele do Leitão do Gasparinho, quero participar do sorteio. Boa semana.
0: Beleza, querida. Dona Eulita, que esteve de aniversário esses dias. Oi, Dona Eulita.
9: Oi, Leozinho.
0: Oi.
9: Bom dia.
0: Bom dia, minha
9: Tudo
0: querida.
9: Bem?
0: Tudo certo.
9: Uma segunda-feira bem bonita, né? Graças a Deus.
0: Verdade.
9: Olha, Leozinho, me põe no sorteio aí do... da Laís ou da...
0: Do chocolate?
9: Cacau claro. Show, né?
0: Deixa comigo.
9: E põe o nome do Sandro também.
0: Claro.
9: Ele tem o Frásio, o Sandro e o Frásio.
0: Beleza.
9: Esquerda.
0: Fechou. Tá um abraço, querida. Pra você, o Sandro e toda a família Eufrásio. Alô pra Marivalda de Lima, do Gaspar Mirim. A Silvana Vipel, o Cauê e o Sidney também ligadinhos com a gente. A Dona Rosa Reiser, lá da Lagoa. Ô, Dona Rosa, vou contar uma coisa, mas é só pra senhora. Eu acho que a senhora deixou gravando um áudio aqui pra nós, sem querer. E o celular da senhora ficou gravando. Ontem o celular da senhora descarregou rápido a bateria, é? É porque a senhora mandou um áudio de só 27 minutos aqui pra nós, tá bom? Mas vai um abração, Dona Rosa. Alô pra Lorena. Oi, Lorena, bom dia. A Maria Madalena Roncalho, lá do Barracão. A Carla Denise Dickmann, da Rua da Santinha. Dona Maria Russi, lá do bairro Lagoa. Alô pra Maísa Viper de Amorim, da margem esquerda. Bom dia pra Mafaldina de Ávila, também da margem esquerda. Ó, quero mandar um alô aqui pra Maria de Lourdes da Silva Pereira de Navegantes. Um abraço, gostei do Bom Dia, gente boa. Ô Cândido, bom dia.
10: Bom dia, Léo.
0: Dia.
10: Tudo certo? É o Cândido aí.
0: Ô Cândido.
10: Pá, passando aí para desejar uma boa semana, que Deus abençoe a todos nós.
0: Valeu.
10: Tamo aí firme e forte no trabalho. Mandar um abraço para Jéssica, que ela embarca no ônibus. Ah. Ganhei a pizza. Era 4 horas da tarde, eu tava indo pro barracão, ela pegou o ônibus pra ir lá buscar o prêmio dela.
0: Olha que legal.
10: Eita, nós, né?
0: Que bacana. Que legal.
10: Um abraço, Léo.
0: Valeu.
10: Quiser botar no sorteio aí do Cacau Show, também quero.
0: Deixa comigo.
10: Tá bom.
0: Valeu.
10: Manda um abraço aí pra galera da Expresso Presidente e família e esposa.
0: Show de bola. Abraço. Um abraço, Cândido. Bom serviço, meu amigo. Ó, vai devagar na estrada aí, tá certo? Oi, Romilda, bom dia.
11: Bom dia, Léo.
0: Bom dia.
11: Gostaria de participar do sorteio de chocolate. A minha sogra mandou um abração pra ti, que ela adora ver você dar risada, falar, brincar com o povo.
0: Como é que é o nome da...
11: Um bom dia.
0: Ô, Romilda, como é que é o nome da sogra, querida? Meu amigo Alberto, bom dia.
12: Um abraço, Léo.
13: Bom dia, Léo. Passando aí pra desejar uma boa semana para nós de trabalho e dizer também que a Aline já mandou o presente do Dia dos Pais.
0: Adiantado?
13: Personalizada com um caminhão e o dia do rei da estrada, do motorista.
0: Ó. Oh.
13: E manda um abraço pra ela que tá na facção da Zumira lá.
0: Aí, ó.
13: Tchau, até mais.
0: Valeu, meu guri. Oi, Ivanir, bom dia.
14: Bom dia, Léo.
0: Bom dia.
14: Passando para desejar uma excelente semana para você e para toda a família aí, Sentinela do Vale.
0: Obrigado.
14: E para os vários amigos que estão com a orelhinha grudada no rádio aí, que nem eu e a minha esposa Lúcia.
0: Legal.
14: Tá, Ivanir Silva e Lúcia da Silva do Gasparinho. Coloca o nosso nome aí no sorteio.
0: Claro.
14: Valeu, querido.
0: Valeu, Ivanir, um abraço. Alô pro meu amigo Edson, lá do Macuco. Pode deixar que eu vou colocar o nome no sorteio, hein? Oi, dona Hilda.
15: Bom dia, Léo.
0: Bom dia.
15: Gostaria de participar do sorteio de hoje.
0: Certo.
15: Meu nome é Hilda, do Poço Grande.
0: Beleza, dona Hilda.
15: Muito obrigada a todos aí.
0: Certo.
15: E um bom dia pra vocês.
0: Valeu, querida. Obrigadão, forte abraço, dona Hilda. Oi, Ana.
16: Valeu.
0: Bom dia.
16: Oh, coloca eu aí nesse sorteio pra ganhar esse chocolate da Cacau Show.
0: Beleza.
16: Muito bom. Valeu, querido. Ana Maria Deixa e Celso da Silva.
0: Ô, Celso, Ana, obrigado. Alô pra Bernadette Schmidt do Belchor Central. Oi, Bernadette. Azumira Casario, lá do Sertão Verde. Alô pra Inês Cunha, do Gaspar Mirim. Também pra Gilmara, do Bela Vista. Oi, Gilmara, bom dia. Alô pra galera da JM Embalagem, a Juliana Mara Martins e toda a turma. Meu amigo Dário do Santo Júnior, Léo, quero parabenizar o meu amigo Luciano Paulo, da margem esquerda. Hoje ele tá de aniversário. Muita saúde, paz e alegria pra ele, hein? Que Deus abençoe sempre ele. Valeu, Dário! Meu amigo Renato, lá do Bela Vista. Oi, Renato, bom dia. A Marli Laureano, do Poço Grande. Alô pra Lúcia. Oi, Lúcia, bom dia. Bom dia pra Maria Salete da Silva. É um caminhão de Maria que caiu aqui, hein? Alô pra Maria Regina Bailer, do Gaspar Grande. Meu amigo Sérgio Tais pediu um Zé Ramalho, hein? Se der tempo, hein? Se der tempo, sai um Zé Ramalho hoje. Oi, dona Helena.
17: Eu não vou ligar mais pra rádio, que tu não me chama eu de querida. Nem fala do meu nome, nada.
0: Ô, dona Helena, querida, primeiro eu tô querendo descobrir o que aconteceu contigo, hein? Já mandei mensagem lá pra Ana. Falaram que a senhora foi jogar bola final de semana e andou machucando o pé. Será que é verdade? Vamos ver. Eu tô vendo aqui com a Ana. A gente se preocupa também, ô, dona Helena. Um abração, querida. Alô pra Marlena Deschamps Kremer, da margem esquerda. Ó, meu amigo gaúcho Marcos Carvalho. Léo, pra quem segue a nossa tradição gaúcha ontem, perdemos mais uma lenda da nossa música gaúcha, o Wagner Fagundes. Tive o prazer de conhecer ele. E se for possível, toca o canto alegretense. Já rodei hoje no programa em homenagem a esse grande músico. Ô, Romildo, como é que é o nome da sogra?
16: Ô, Léo, é Olga Renete Berti.
0: Aí, ó, dona Olga, querida. Oi, dona Olga. Obrigado pelo carinho, viu? Vamos ver quem é que tá na boleia?
18: Bom dia, meu amigo.
0: Bom dia.
18: Uma lida aí, me põe no CT aí, valeu, um abraço.
0: Valeu, um abraço, Flávio. Agora o último romântico.
12: Oi, Léo, bom dia, aqui é o Arthur Roberto da Mar Esquerda.
0: O Arthur.
12: Gostaria de oferecer a programação pra minha esposa Sueli.
0: Beleza.
12: Ontem à noite estivemos lá no Tamandaré, no bairro Lagoa, num curso de dança.
0: Opa.
12: Da minha filha Lívia Maria e o Osvaldo Barão.
0: Olha aí.
12: Aí na hora que nós estava retornando pra casa, encontrei um amigo meu, o senhor Bubi, ali da Lagoa.
0: Seu Bubi.
12: Deu uma carona pra ele. Pensa num senhorzinho querido, Léo. Ele é muito querido, ele, simpático. Um abraço, Léo. Uma ótima semana a todos.
0: Ficou faceiro com a carona, seu Bubi, então, hein? Diz pra ele, ó, seu Bubi, só não se acostuma que amanhã eu não passo aqui de novo, hein?

0: Vamos lá, 11 horas 30 minutos. Oi, Alvina.
1: Bom dia, Léo. Bom dia. Santa Terezinha, Léo.
0: Oi.
1: Reforçando a sua colocação agora há pouco. Verdade, Gaspar tá precisando. Fizeram ontem. Gratidão ao prefeito, às pessoas que organizaram. Tava lindo, maravilhoso. A gente precisa disso. A gente precisa, Gaspar precisa e as famílias também precisam. E é isso aí, fazer sempre os domingos. Todo mundo tem tempo para sair com o papai, com a mamãe, com as crianças, sair em família. Então, Gaspar tá de parabéns. E você também que colocou ali na rádio que Gaspar merece um dia lindo, maravilhoso como foi ontem. Gratidão, gratidão, Gaspar. Um beijão da Alvina de Santa Terezinha.
0: Valeu, Alvina! Falou tudo e mais um pouco, hein? Ó, meu amigo Batman mandou aqui, Léo, mandou uma foto, na verdade, aqui.

0: Ele mandou aqui, Léo, aqui é o Marcos do bairro Santa Terezinha, abençoado dia a toda a equipe da Rádio Sentinela, e ele mandou uma foto de nada mais, nada menos do que aquilo que deixou saudades aos gasparenses.
1: Paradise.
0: Paradise. Eu acho que o Marcos Testoni batia ponto lá na Paradise, hein? Pedia um Alexander, se encostava lá num canto e tinha a carteirinha dele, hein? Carteirinha dele, ele já entrava, já não precisava nem comprar ingresso. Aí ele falou, pior que eu tinha mesmo. Dona Odete, bom dia.
2: Oi, Leozinho, bom dia.
0: Oi, querida.
2: Boa segunda-feira pra nós todos.
0: Obrigado.
2: Eu queria pedir uma música, Zezé de Camargo e Luciano, Serafim e seus filhos.
0: Boa, bonita.
2: E eu queria participar do sorteio.
0: Beleza. Boa sorte, querida. Vamos ver se dá tempo de rodar hoje essa aqui do Zezé. Meu amigo Fábio Bernardes, o Fábio aqui fez uma... Léo, o Honda NSX vermelho que pertenceu a Ayrton Senna foi a leilão em outubro com estimativa acima de 5,5 milhões de reais. Muito além do carro de 1 milhão que Neymar comprou recentemente. É, agora, pensa num carro bonito. Pra época, esse Honda NSX vermelho aqui, olha, aí tem mais um valor enorme quando se trata de um carro cuidado pelo Ayrton Senna, né? Alô pro meu amigo Amaro Reis. Léo, quero parabenizar o meu primo Luciano Paulo, mando um alô pra ele. Alô, Luciano. Oi, dona Andréa.
3: Léo, querido.
0: Bom dia.
3: Bom, que tenhamos uma semana abençoada.
0: Obrigado.
3: Que agosto possa trazer muita saúde, muita paz.
0: Amém.
3: Tá? Muito amor no coração.
0: É verdade.
3: Beijo, Léo, um abraço da Andréia, da mágica querida. Coloca o nosso nome aí pro sorteio, Léo.
0: Claro, boa sorte. Alô pra você, pra dona Dalci. E olha as meninas, a Lília. Eu esqueci o nome da outra menina, ela vai ficar tão braba comigo. Mas ó, retornaram as atividades hoje. Léo, manda também um abraço lá pra facção da Ita, na Bateias. Alô pra Josiane Deschamps, também ligadinha com a gente. A Rosana de Deus, a Santa Terezinha. A comadre Márcia, que esteve aqui na rádio. Também quero mandar um alô especial.
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0: A toda a equipe da Forma Geral, a Rita, a

0: mandar um alô também pra Nilce Moratelli do Gaspar Mirim. Oi, Nilce, bom dia. Ah, eu não posso esquecer o seu Ademar, hein? Alô, seu Ademar, aquele abraço, meu querido. Ô, Valdinei, bom dia.
1: Ei, Léo, que é o Valdinei da mais esquerda, já consultei, hein?
0: Opa, deixa comigo, Valdinei. É o André, esqueci o nome da Laura Beatriz. Mas acontece, não tomei minha B12 hoje de manhã. Alô pro meu amigo Dedeco, ligadinho com a gente. Léo, aqui é a Ana Carla. Eu preciso ganhar um desses prêmios pra dar de presente pro maridão. Que nós aqui da facção só recebemos dia 10. Ô, Ana Carla, chega aí pra patroa. Diz assim, ó. Ô. E o Pix. Pede aquele valezinho, sabe? Não, pode adiantar. Depois tu desconta. No dia do pagamento, pode descontar. Mandando um alô aqui, deixa eu ver, meu amigo Fábio. Ué, Fábio de novo? Lá da margem esquerda, alô Fábio! Aquele abraço! Meu amigo Ricardo Lamin, ô Ricardo, bom dia! Oi, Inês!
2: Bom dia, Léo!
0: Bom dia!
2: Sou a Inês Paz, do bairro Gasparinho.
0: Oi!
2: E quero participar do sorteio, tá, Léo?
0: Beleza!
2: Um abraço!
0: Valeu! Tchau, tchau, tchau, querida! Seu Eduardo!
3: Bom dia, Léo!
0: Bom dia!
3: Nós aqui também queremos participar do sorteio de hoje.
0: Beleza!
3: Bernadette Mendonça, Eduardo Mendonça, somos do bairro 7. Um abração pra você e boa semana!
0: Valeu, meu querido! Forte abraço. Oi, Marione.
4: Bom dia, Léo.
0: Bom dia.
4: Bem, segundou pra nós, né?
0: Opa.
4: É, toco uma música de Henrique e Juliano e quero participar do sorteio. A Marione aqui de Santa Terezinha, tá bom?
0: Beleza, querida. Boa sorte, viu? Mandando alô pro Valmir Bornausen do Gaspar Mirim, o João Riffel da margem esquerda, a Juliana Tais ligadinha com a gente, a Yolanda Stiller, o José Amarildo e o Luiz Fernando. Oi, Marili.
5: Bom dia, Leozinho, tudo
0: bom
5: bem?
0: Bom dia, tudo
5: aqui
0: bom.
5: Aqui é a Marili, que mora no Belchor Baixo.
0: Oi.
5: É, gostaria de participar do sorteio ali.
0: Beleza.
5: Valeu.
0: Valeu. Oi, Tere.
5: É, não é que você goste de fofoca.
0: Não.
5: É que como radialista, você gosta de ficar bem informado.
0: Exatamente.
5: Tá.
0: Aí,
5: beijo.
0: Essa eu vou até colocar no meu caderninho, quando alguém falar que eu gosto de fofoca, eu vou responder isso que a Tere falou. Oi, Arlete.
6: Bom dia, Léo, bom dia. Quero participar do sorteio ali do Cacau Show, chocolate.
0: Beleza.
6: Mandar um abraço pro meu marido Sérgio,
0: certo.
6: Pai Cláudio.
3: Vamos
6: ver se eu tenho sorte hoje, Léo.
0: É, quem participa tem chance de ganhar. Agora não adianta você ir em casa lá, ficar lá cruzando os dedos e você não participou, né? É igual a fé. Eu sempre digo que a fé sem ação, ela é um pedido, né? Mas se você tiver ação naquilo, que não adianta você pedir, ah, mas eu queria tanto. Eu queria tanto ganhar isso, queria tanto ter aquilo. Mas se você não pôr em prática, não tiver ação, é difícil, hein? Ó, o Cândido falou, Léo, quer saber de fofoca? É só tu andar de ônibus, hein? Ah, o motorista de ônibus. Ó, e as costureiras também, hein? Quer ver se é uma costureira de um canto, de um bairro, a outra do outro? Quando se une todo mundo junto, a informação, cara. Eu falo por experiência própria, a facção da Sônia mesmo. Coitado, agora estão tudo bravos.
7: Léo tá chamando nada de fofoqueira?
0: Eu já não gosto de falar que é fofoca, né? O que elas levam e trazem. Eu já chamo assim de um complemento de notícias. Às vezes a notícia ela não chega a 100%, assim, sabe? Mas daí uma conhece o fulano, a outra conhece o ciclano. Aí elas vão unindo as peças e chegam num acordo. É, gente, estamos chegando ao final do Contatos com a Cidade. Quem participou, participou. Eu já vou realizar um sorteio aqui. Quer Quero já desejar melhoras aí a dona Helena. Ô, dona Helena, a senhora fica agora deitadinha no sofá, com os pezinhos pra cima. A senhora tem vontade de comer alguma coisa, pede pra Ana Paula fazer, pede pra Ana Paula ir no mercado comprar. Espera que não é pra ela comer no caminho pra casa, pra trazer e chegar em casa pra ti. Se a senhora tiver incomodada, que tem alguém roncando muito aí, a senhora pede pra se retirar. E quem precisa de cuidados agora é a senhora, tá bom, dona Helena? Não, e a Ana Paula mandou uma foto da dona Helena trabalhando. Eu vou te contar, hein, dona Helena?

mais. Boas melhoras pra senhora, viu, dona Helena? Ó, vou trazer um sucesso aqui pra vocês nesta parte final do programa. E já volto com o resultado do sorteio.

0: gente, eu tenho que ir embora. Tenho que passar agora ali no chat. Vocês acreditem se quiser, mas neste final de semana eu consegui arrebentar duas correntinhas. É, eu sou assim, eu sou um cara muito desastrado, sabia? Eu fui tirar a camisa, arrebentei uma. Aí depois eu tava deitado, eu senti uma coceirinha assim no pescoço, eu achei que era um bicho, puxei, era corrente, estraguei a corrente. Duas. E aí eu vou levar ali pro meu amigo Chat, pra ele dar aquele jeitinho. Vou até fazer um videozinho pra você de casa, ver como é que funciona. Mas já tenho aqui o resultado do sorteio. Mandando um alô ali pro Marlon, pro Xande, toda a família Chat. Aquele abraço, meu amigo Marquinho. Mas quem leva pra casa hoje o brinde da Laís Presentes é a Arlete Baca. Ô Arlete! Parabéns, Arlete. Arlete é ganhadora então do brinde da Laís Presente. E quem vai ficar com o kit da Cacau Show? Eu vou até pedir o sobrenome, porque o sorteador me deu só o primeiro nome. Mas como é um nome um pouco diferente, eu sei que só tem uma. Então, alô pra Lícia. Ô Lícia! Parabéns, Lícia. Parabéns, Arlete. Obrigado pela companhia de cada uma de vocês. Amanhã eu tô de volta, hein? Amanhã tem aquele óculos de sol estiloso da Chat Relógios e Ótica. E eu tenho um kit Cacau Show amanhã também, hein? Te aguardo nesse mesmo horário aqui na Sentinela FM. Um forte abraço, beijo no coração e até amanhã. Tchau, fui.
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0: Bom dia, irmãos e irmãs que nos acompanham pela Rádio Sentinela do Vale, o programa Encontro com as Comunidades. Somos
1: Rita
0: e Diácono João Barbieri e pertencemos ao movimento das equipes de Nossa Senhora.
1: Saudação franciscana de paz e bem.
0: Inspirai, Senhor, as nossas ações e ajudai-nos a realizá-las para que em vós comece e termine tudo aquilo que fizermos. Por Cristo nosso Senhor.
1: Amém.
0: Amém. O anjo do Senhor anunciou a Maria.
1: E ela concebeu do Espírito Santo.
0: Ave Maria, cheia de graça, o Senhor é convosco. Bendita sois vós entre as mulheres e bendito é o fruto do vosso ventre, Jesus.
1: Santa Maria, Mãe de Deus, rogai por nós, pecadores, agora e na hora de nossa morte. Amém.
0: Eis aqui a serva do Senhor.
1: Faça-se em mim segundo a vossa palavra.
0: Ave Maria, cheia de graça, o Senhor é convosco. Bendita sois vós entre as mulheres e bendito é o fruto do vosso ventre, Jesus.
1: Santa Maria, Mãe de Deus, rogai por nós, pecadores, agora e na hora de nossa morte. Amém.
0: E o Verbo se fez carne
1: e habitou entre nós.
0: Ave Maria, cheia de graça, o Senhor é convosco. Bendita sois vós entre as mulheres e bendito é o fruto do vosso ventre, Jesus.
1: Santa Maria, Mãe de Deus, rogai por nós, pecadores, agora e na hora de nossa morte. Amém.
0: Rogai por nós, Santa Mãe de Deus,
1: para que sejamos dignos das promessas de Cristo.
0: Oremos. Derramai, ó Deus, a vossa graça em nossos corações. Nós vos pedimos para que, conhecendo pela mensagem do anjo a encarnação do vosso Filho, cheguemos por sua paixão e cruz à glória da ressurreição. Por Cristo nosso Senhor. Amém. Irmãos e irmãs, nós estamos iniciando o mês de agosto, mês dedicado às vocações. Então vamos fazer a oração do mês de agosto também, pedindo que Deus nos abençoe com muita saúde e paz.
1: Deus de infinita sabedoria, inspirados por Santo Afonso Maria de Ligório, pedimos a graça de alcançar o tom do equilíbrio no agir cristão. Concedei-nos a temperança para navegar confiantes, sem encalhar na rigidez implacável, nem a nos deixarmos arrastar pela indiferença que desvia do caminho, sendo firmes na fé e flexíveis com o amor, acolhendo na compaixão as limitações dos nossos irmãos e irmãs. Ensinai-nos a temperar a justiça com misericórdia, reconhecendo que somos apenas frágeis vasos de barro moldados por vossas mãos, e a aceitar que todos erramos e também precisamos de perdão. Fortalecei-nos na busca incessante por um coração onde a caridade seja o norte e a humildade a bússola, vivendo para a vossa glória e salvação das almas que padecem. Amém.
0: Vamos ouvir também o Evangelho de São Mateus, capítulo 14, versículo 22 a 36, onde Jesus anda sobre as águas. Então, esse trecho do Evangelho narra o momento em que Jesus anda sobre o mar, acalma Pedro em meio à tempestade e cura os enfermos em Genezaré. Os pontos principais dessa passagem mostram o controle de Cristo sobre as forças da natureza, a importância da fé, sem dúvidas, e o poder da cura para todos que o buscam. Cristo manda os discípulos irem de barco para o outro lado, enquanto ele fica sozinho no monte para orar. O barco enfrenta grandes ondas durante a madrugada, representando as dificuldades e os medos da vida diária. Por volta das 3 da manhã, Jesus vai até eles, andando por cima da água. Assustados, os discípulos acham que ele é um fantasma, mas Jesus diz: coragem, sou eu, não tenham medo. Então Pedro pede para ir ao encontro de Jesus caminhando sobre a água. E Jesus o chama dizendo: vem. Enquanto Pedro olha para Jesus, ele consegue caminhar. Porém, ao notar a força do vento, ele sente medo, começa a afundar e pede socorro. Jesus segura a mão de Pedro e o lembra que a falta de fé e a dúvida atrapalham a confiança em Deus. Assim que entram no barco, o vento para e os discípulos o adoram como o Filho de Deus. Amém. Mês de agosto, dedicado às vocações sacerdotais e religiosas. Então vamos fazer esta oração pedindo mais vocações para a nossa igreja, para a nossa comunidade.
1: Pai de misericórdia, que destes o vosso Filho pela nossa salvação e sempre nos sustentais com os dons do vosso Espírito, concedei-nos comunidades cristãs vivas, fervorosas e felizes, que sejam fontes de vida fraterna e suscitem nos jovens o desejo de se consagrarem a vós e à evangelização.
0: Sustentai-as no seu compromisso de propor uma adequada catequese vocacional e caminhos de especial consagração. Dai sabedoria para que o necessário discernimento vocacional, de modo que em tudo resplandeça a grandeza do vosso amor misterioso,

0: seu nome.
1: Seu amor para sempre se estende sobre aqueles que o temem. Manifesta o poder de seu braço, dispersa os soberbos, derruba os poderosos de seus tronos e eleva os humildes. Sacia de bens os famintos, despede os ricos sem nada. Acolhe Israel, seu servidor, fiel ao seu amor, como havia prometido a nossos pais, em favor de Abraão e de seus filhos para sempre.
0: Glória ao Pai e ao Filho e ao Espírito Santo.
1: Como era no princípio, agora e sempre. Amém.
0: O poderoso fez em mim maravilhas e santo é o seu nome.
1: Nossa Senhora das Famílias,
0: rogai por nós.
1: Nossa Senhora do Perpétuo Socorro,
0: rogai por nós. Vamos à nossa bênção final. A nossa proteção está em nome do Senhor,
1: que fez o céu e a terra.
0: Rogai por nós, Santa Mãe de Deus,
1: para que sejamos dignos das promessas de Cristo.
0: Que a bênção de Deus Todo-Poderoso desça sobre nós, nossas famílias, e permaneça para sempre. Em nome do Pai, do Filho e do Espírito Santo.
1: Amém. Amém. Desejamos a todos nossos amigos radiovintes uma semana muito abençoada, com muita paz e harmonia.

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Alô, minha gente, muito boa tarde. Melodia Sertaneja começando nesse dia 3 de agosto. É, primeira segunda-feira do mês e estamos chegando. Tem gente que não gosta muito do mês de agosto, mas um mês é igual ao outro. A gente que faz a coisa ficar diferente, né? E assim vai. Mas vamos lá então, cumprimentando todo mundo que está ligado aqui na Sentinela 97.9, 70 anos fazendo parte da sua história, e o Melodia Sertaneja chegando, desejando a todos então um ótimo dia. 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Vamos lá, eu já vi que eu recebi música aqui, pedido musical, então eu já vou atendendo aqui lá da Itopava Central, o Marcelino Bertoldi, mandou aqui, ó, Jean, tocar a música Saudade de Minha Terra. Vamos trazer então Belmonte Amaraí, e depois o Edemir e a Leti estão lá no Poço Grande ouvindo programa e pediram para trazer a música do Felipe Falcão, Seguindo Seus Passos. Eu não sei se é com eles, né? Mas eu vou procurar essa música, tá certo? Um abraço pro Acácio. Um abraço é boa, né? Acácio, abraço. Entendesse, né, o Acácio? Foi um trocadilho aqui que deu errado. Mas, ô, Acácio, abraço, boa tarde também para você. Obrigado pelo carinho. Olha a dona Marley Fantoni. É, eu encontrei ela por aí, e aí cutuquei ela, ela nem me conheceu, né? Não sei o que que aconteceu comigo, né? Que eu tava, não tava com o uniforme da rádio, aí a dona Maria, quase que nem tem uns amigos militares aí, bombeiros e policiais, que quando eles estão apaisando, aí eu digo assim, olha, quase que eu não te conheci, né? Porque a pessoa fica um pouco diferente, né? Mas tá certo. E depois eu vou ver o que que a Marli tá pedindo aqui pra mim. E eu vou trazendo agora as duas primeiras músicas já anunciadas. Primeiramente, Belmonte Amaraí. Saudade de Minha Terra. Quem não tem?

0: tá aí, seguindo os seus passos. Era essa música, eu nem sabia que tinha esse título, mas obrigado aí para o Edemir que trouxe essa música legal do Felipe Falcão aqui na nossa programação. Depois eu já tenho mais alguns alunos aqui para atender, mas antes tem uns recados comerciais, né? 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E vamos lá então, seguindo aqui a dona Marli, agora ela tá aqui ligadinha aqui comigo e mandou a sua mensagem. Fala aí, Marli, boa tarde.
1: Boa tarde, Jean, tudo certo com você, Jean?
0: Tudo certo.
1: Ô, Jean, toca ali pra mim, eu não sei se você toca essa música, Andando na Praia.
0: Sim.
1: Ofereço ali pra você, pro Arthur, pro Zé e por todas as minhas amigas da bateia. Beijão.
0: Outro, obrigado aí a Marli que tá ligadinha aqui e tá pedindo Andando na Praia, esse é Clóvis Zabala, eu acho que é essa aí mesmo que você quer, né? Então a gente vai trazer. E aqui eu já tenho Oswaldina Rangel pedindo Eterna Lembrança, Lourenço e Lorival, tá oferecendo, deixa eu ver aqui pra quem, pra Zilda, pro Zelino Fantoni, né? Que é o irmão da Marli, pro Enéas, pro Nica, pro Min, né? Pro Osnildo Roncalho e também pros etc, etc. Eu entendi, Oswaldina, só para brincar, né? Obrigado aí, obrigado para Oswaldina, que é a nossa parceira aqui da Rádio Sentinela do Vale. E aqui, deixa eu ver aqui, Jean toca César e Paulinho, eu sou Agostinho, Guilherme Zabel, do bairro Figueira, fica pro próximo bloco, tá certo, Agostinho? A gente vai rodar então a música do César e Paulinho, os nossos parceiros aqui do programa. Primeiramente, então, para não me alongar muito, Zé Clóvis e Zabala, Andando na Praia. E depois, então, Eterna Lembrança com Lourenço e Lorival. Música.

0: Melodia Sertaneja, seu programa de início de tarde nesse dia 3 de agosto. E vamos lá então, seguindo aqui rapidinho com mais um intervalo, depois eu vou trazendo aqui outros pedidos que chegaram pra gente. 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E vamos trazendo mais música aqui. Vem aqui mais música aqui no programa. Desligou aqui o meu som, eu pensei, será que eu tô no ar? Tô no ar, tá alto e claro aqui. A trilha que tava alta demais. Agora sim. Ah, Maria Odete! E o seu Danilo estão ligados lá em Ilhota, lá no baú? Alô, braço do baú, Dona Maria, aquele abraço, boa tarde.
1: Bom dia.
0: Bom dia pra
1: bom
0: Maria.
1: Bom dia, Osvaldinho. Eu queria oferecer uma música pro meu filho. O mais mocinho que tá de aniversário hoje. É mocinho, mas já tem 24 anos.
0: Pra mãe é sempre mocinho, né?
1: Podia ser a música do meu velho pai. Outra música mais alegre, né? Que é para aniversário dele. Se você puder tocar. Aqui é a Dete, o seu Danilo.
0: Sei.
1: Vou ficar muito feliz. Não consegui falar mais cedo porque eu tava louca de dor de cabeça. Grande abraço para vocês, todos aí da Raider. Amém.
0: Então somos dois, né? Eu também tô com uma cefaleia, como diz também, né? A pronúncia que eles veio ontem até, eu acho que foi lá no Domingo Legal, o que significa cefaleia, é dor de cabeça, né? Então melhoras aí pra dona Maria Odete, né? Eu também, eu acho que falta um sono pra gente dormir, tá certo? Obrigado. E a Margarida lá de Ilhota, ó, mais gente de Ilhota aqui querendo ouvir música com o Mano Lima, a Novilha, a novinha, é, às vezes dá o corretor, eu não sei se tem essa música aqui, deixa eu ver. Mano Lima, novinha. É, já não encontrei. Eu vou ter que procurar depois aí na internet para ver se é novinha ou novilha. Novilha que não deve ser, deve ser a novinha mesmo. Mas não achei. Aqui, deixa eu ver. A dona Geni tá ligadinha aqui com a gente. Deu boa tarde. Boa tarde, dona Geni. Obrigado aí pela companhia. Chico Fazenda, já fazia tempo que Chico Fazenda não mandava boa tarde aqui. Eu acho que ele estava dormindo antes da hora, né? Ô, Chico, aquele abraço. Ó, a dona Elza Espíndola Rodolfo, lá do Baú Baixo, mandou boa tarde com coração e tudo aqui pra gente. Então, boa tarde. O Agostinho tá pedindo a música aqui, né? É, César e Paulinho não pediu a música, na verdade, só música com César e Paulinho, né? É, toca César e Paulinho, uma deles. Então, vamos escolher uma aqui. É o César e Paulinho. César. Tem César e Paulinho com Z e tem César e Paulinho com S. Aí fica complicado, né? Eu vou colocar com Z. Com Z tem mais. César, o César tá. Também os dois estão certos, né? Dá de escrever com Z, dá de escrever com S. O que importa é como foi colocado no cartório, né? Vamos trazer o Barbaridade, que é bom que mete medo, né? É, o César e Paulinho vão cantar e depois eu venho então a pedido aqui da dona Maria Odete, o velho pai. É, já que estamos na semana do Dia dos Pais, né? É, dia 9 é o Dia dos Pais, então vamos trazendo então o Tonico Tinoco, velho pai, já homenageando a todos os pais, né, que merecem sempre atenção, principalmente aqueles pais que estão sempre presentes, se preocupando com seus filhos. A gente manda também essa música aqui. Então vem eles, César e Paulinho. Alô, César e Paulinho.
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0: Então cantam Barbaridade. Abraço, Agostinho.

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1: Vamos lá seguindo. O Fábio lembra que eu tô devendo ainda o Guasca e a Roqueira, né? É com o Mano Lima também, né? Se eu não me engano. Eu achei a música aqui, pelo menos o Google diz que não é a novinha, não. É Baixinha e Queridona, uma coisa assim é o nome da música. Eu tô ainda atualizando aqui que eu baixei a música agora, então eu vou aqui rapidinho só dar a chancela publicitária em nome da loja Encosud Claudio Zucchi, Ferrari e Ferramentas no Santa Terezinha, 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E vamos lá então, seguindo aqui com o programa, ó, a Correca mandou áudio aqui pra gente, certo? Tá pedindo música. Fala aí, Correca.
2: Boa tarde, Jean. Toca uma música aí do Serginho Lana, que estava de aniversário sábado, e para a esposa dele, a Doracia, filha Sara. Beijo.
1: Beijo. É, o Serginho jogava bola com a gente, né? Mas o Serginho era outro quilate, né? É, o Serginho jogava bola, né? A gente só fazia número, né? Serginho, o Ito, o Nené, né? O irmão, né? É, gente que jogava pra caramba. É, o Nené jogava no gol também, né? O Ayrson Lana, aquele abraço pro Nené, grandes amigos, e parabéns então para o Serginho, né? Que a gente chama de Serginho, mas é Sérgio Lana, parabéns, felicidades então em nome da esposa, né? E também de toda a família. E a Correca, né? Claro, dando os parabéns. Deixa eu ver aqui, ó, a dupla Zé Clóvis e Zabala, relembrar, pô, por que hoje tá todo mundo pedindo o Zé Clóvis e Zabala? Rodei agora há pouco uma deles, consegui tocar a música do conjunto, calma aí, ó, é bom escutar, relembrar Zé Clóvis e Zabala, e se conseguir tocar o conjunto Os Pioneiros do Vale, dos nossos amigos Jorge Cunha e Beto Bailanta, né? Os dois primos, né? Formaram esse conjunto, né? Pena que não tem mais, né, Beto? Os caras, tanto é que eu e o Gil Dias de vez em quando falamos, né? Que o Beto, ele não quis estar em conjuntos famosos do Rio Grande do Sul, por motivos particulares, porque o Beto tem que tirar o chapéu, né? O homem é um dos gaiteiros aí da região sul do Brasil, um dos melhores. Então, e eles tinham, né? O grupo Os Pioneiros do Vale. Vamos rodar uma música deles, sim. Rosinha Bittencourt mandou aqui, boa tarde, Rosinha. E aqui eu vou então atendendo, já que eu consegui encontrar aqui, o Edgar, o Zé da Fábrica chegou aqui também, quer escutar música Tordilho Negro, vamos rodar sim. E o subtenente Zé Carlos tá aqui, ó, já a cuca do estanque é uma delícia. É verdade, é uma delícia mesmo, né? 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Deixa eu ver aqui quem, a Margarida lá de Ilhota tá pedindo a música do Mano Lima, né? O Mano Lima é a novinha, eu não encontrei, eu encontrei aqui outra música que diz o Google que deve ser essa daqui. Mano Lima, Baixinha e Queridinha, tá certo? Vamos trazer essa aqui, tá bom, Margarida? E já que o Fábio, tô devendo essa música pro Fábio já faz tempo, né? É a... Onde tá ela aqui? Não é do é o Xiru Missioneiro, Guasca e a Roqueira. Não tem nada com o Mano Lima, né? É o Xiru Missioneiro que vem. Então vamos trazendo aqui pro Fábio, que tá ligadinho aqui com a gente. E hoje eu vou cumprir a dívida, tá certo, Fábio? Aquele abraço. Primeiro, Mano Lima.

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1: Vamos lá, minha gente, quase no fechamento do programa, agradecendo a todo mundo que participou, 12 minutos para uma hora da tarde, e agradecendo também em nome da loja Encosul de Claudio Zucchi, 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Vamos lá então, embora minha gente, deixando 3 músicas para finalizar, né? Tem aqui 2 músicas com pedidos do saudoso Teixeirinha e tem a do Pioneiros do Vale, né? Então vou deixar do Pioneiros do Vale no meio para não ter 2 Teixeirinha na mesma hora. Então a gente vai mesclar então essas 3 músicas e eu vou ver quem é que pediu, né? O Beto Lana tá pedindo então os Pioneiros do Vale, então vamos dançar, lembra dessa música? Essa música fez sucesso, Nosso Bailão, os Pioneiros do Vale. Tordilho Negro, quem é que tá pedindo o Tordilho Negro? Deixa eu ver aqui, quem é que tá pedindo o Tordilho Negro? Acho que é a Sueli Bittencourt, a Sueli pediu o Desafio do Martelo, tá aqui também Sueli, tá certo? Vamos trazer o Desafio do Martelo. E tem também o Tordilho Negro que alguém pediu. Será que foi a... Ah, foi a Ivonete que pediu, se eu não me engano, né? Eu acho que foi, né? Não, foi o Edgar Nicoletti. A Ivonete só deu os parabéns, é verdade. O Edgar Nicoletti pediu o Tordilho Negro. Tá aqui separado, então, já as 3 músicas para rodar. Aquele abraço, Beto! E a Iris, Shell e o Dedeco também estão ligados no programa. A Lígia Andrietti também tá aqui, ó. Gostou da música aí do Guasca, né? Do Xiru Missioneiro. Fazer o quê, né? O Guasca e a Roqueira. Tchau, tchau, pessoal. Deixando aí aquele abraço. Amanhã a gente volta. Aí o Oswaldinho vai estar junto comigo para fazer aquelas brincadeiras, aqueles versos. E vamos deixando o espaço aberto porque tá chegando ele.
2: Alô, bem-vindo!
1: Com o seu Paradão da Sentinela. Tchau, tchau, pessoal.

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0: Vamos iniciando o Paredão da Sentinela. Luan Santana, Seu Doutor, Jean e Giovanni, Rei Rei Tribão, Banda Calcinha Preta, Você Não Vale Nada.
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0: Esporte.
1: Paradão da Sentinela prossegue e a hora certa para você, 13:12.
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1: É o Paradão da Sentinela, sempre neste horário. Boa música pra você. Zé Neto e Cristiano, você beberia ou não beberia? Leonardo, boto pra remexer. Henrique e Juliano, de garrafa a pior.

0: Obrigado, Jess. Obrigado.
1: Paradão da Sentinela prossegue e a hora certa para você, 13 horas e 22 minutos.
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1: Paradão da Sentinela da sequência Grupo Momentos, um sino altar, roupa nova, dona, Israel e Rodolfo, moral da história.

0: Aqui na Sentinela, a hora certa para você, 13:33.
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0: Paradão prossegue trazendo a boa música para você. Jorge e Matheus, lance individual, terceira dimensão. Na cor dos olhos seus, Hugo e Guilherme, oi Deus.

0: Aqui na Sentinela, a hora certa para você, 13:44.
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0: Paradão da Sentinela dá continuidade. Fafá de Belém, Vermelho. João Bosco e Vinícius, Girassol. Os Serranos, Milho e a Família.
5: E lá vai.

Gente boa, um grande abraço, muito obrigado por estarem conosco. Amanhã, neste mesmo horário, estaremos de volta. Não esquecendo que à noite tem mais Paradão, das 10 à meia-noite. Um grande abraço.

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4: Fala, moçada, tudo bem? Tudo certo? Tudo ótimo? Acima do ótimo, estamos chegando aqui na Sentinela FM com mais um Comando Popular, tudo 97.9. Que bom, uma ótima tarde para você que está ligado com a gente em Gaspar, em todo o Vale do Itajaí e também litoral norte de Santa Catarina. Uma ótima tarde para você que está em casa, você que está trabalhando, você que está no seu carro. Vem comigo, levanta o som, porque a partir de agora só música boa. As top 50 do Brasil vão rolar aqui no canal 97.9. 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A partir de agora tem prêmio para você, tem a sua participação e muito mais aqui no Comando Popular.
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4: E aí, minha gente, tudo certo? Como foi seu fim de semana? Foi bom? Você descansou? Você trabalhou? Você passeou? É segunda-feira, dia 3 de agosto de 2026, temperatura 23 graus aqui no centro da cidade, coração do Vale. A partir de agora, levanta o som, valendo para você uma lâmpada LED da Gaspar Máquinas para sua máquina de costura, e tem também aquele prêmio para o Dia dos Pais. Tem aquele kit de chocolates da Cacau Show para você apresentar o seu paizão nesse fim de semana, no Dia dos Pais. Quer participar? É só você mandar o seu nome completo, bairro, cidade, para o 988-380192. Se preferir, é claro que fica muito melhor você mandar o seu áudio rapidão, de até 20 segundos, dizendo: Gil, manda esses prêmios para mim. Eu sou o fulano do bairro tal, eu sou a fulana da cidade tal. Aí você vai concorrer a esses prêmios que estão rolando aqui no nosso WhatsApp. É claro, você pode também mandar a sua música, pedir o seu som e oferecer para quem você quiser. Prioridade para as músicas dos anos 2000-2020 para rolar aqui no nosso Comando Popular. Enquanto você não pede a sua, eu vou tocar a minha. Para começar, tem Henrique Juliano. A

0: Cidade!
1: Boa tarde, amigo Gil. Me coloca aí nesse sorteio dessa lâmpada LED e desse kit de chocolate. Pedro Nicoletti, do bairro Margem Esquerda. Abraço, obrigado, meu amigo.
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0: Obrigado, meu irmão.
1: Valeu, Du.
2: Prazerão.
0: Obrigado você, gente.
3: Sentinela FM, 70 anos fazendo parte dessa história, foi só pra começar. Gustavo Mioto, com participação de Jorge Matheus, Anti-Amor, antes teve Ti Barbaridade e Jonathan Pacheco, na conta, a conta do Abreu. Já pensou? Na a conta do Abreu. Já pensou essa música? Henrique Juliano, arruma um cantinho. Tô esperando a sua mensagem. 988-380192 para você aproveitar e concorrer aos brindes que estão rolando aqui no nosso WhatsApp. Ó, tem hoje para você uma lâmpada LED para sua máquina de costura, para clarear melhor aí a agulha da sua máquina de costura. E ainda tem para você aquele kit de chocolate da Cacau Show. Já pensou? Se apresentar o seu paizão com esse presente da Sentinela FM e da Cacau Show. Quer participar? Pode mandar o seu áudio de até 20 segundos dizendo: Gil, manda esse kit de chocolate, manda essa lâmpada LED ou esses prêmios aqui pra mim. Eu sou fulano, sou a fulana do bairro tal, e aí você concorre no finalzinho do nosso Comando Popular. Seguimos em frente com a força da Maxi Marques Odontologia e também da Ótica Celso. Break comercial rapidinho e eu volto já. 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
1: Maravilha, gente, 14:19, é segunda-feira, tempo bom aqui em Gaspar, né? Tempo bom aqui em Gaspar, fui arrumar o microfone e saiu um barulho no ar. Ah, seu coordenador ouve isso. Vamos lá, gente, pessoal participando, valendo pra você hoje, dois prêmios especiais, tem pra você uma lâmpada LED da casa lá da Gaspar Máquinas, né? Pra você que está participando com a gente, também tem um prêmio aqui que é aquele chocolate da Cacau Show, já pensou? Se apresentar seu pai com um kit de chocolate da Cacau Show, todo mundo vai gostar, e até aquele pai que não gosta muito de chocolate com certeza vai degustar. Fala Tuti da Paciência, tá ligado com a gente? Grande abraço lá no bairro Paciência em Itajaí, abraço minha amiga, seja bem-vinda. A Márcia Girardi do Santa Terezinha também tá ligada com a gente, grande abraço, seja bem-vinda e boa sorte no sorteio. A Luciana Vipio de Amorim da margem esquerda, a Jane de Souza Machado do Gasparinho, fala meu amigo Nelson Gama, mandou recado pra gente.
2: Oi, boa tarde, do Nelson Gama de Itajaí. Muito bem, domingo então é o dia dos pais, eu desejo a todos os pais uma felicidade a eles, uma boa festa, e para vocês da rádio também que tem pai, e bota aí uma música legal para nós. Eu gostaria então de participar do sorteio. Uma boa tarde, Tati, amigão.
1: Valeu, seu Nelson, grande abraço, amigo, seja bem-vindo e boa sorte também aqui no sorteio. Mafaldina de Ávila, da margem esquerda, tá ligada com a gente, beijo pra você, minha amiga. A Solange Terezinha Deschamps, tá ligada no bairro Figueira, abraço, seja bem-vinda. A Lorena, fala Lorena, tudo bem? Do bairro 7 de setembro, tá sintonizada com a gente.
3: Boa tarde, Gil, sou a Leneta do bairro Santa Terezinha, toca a música do Ana Castelo e bota no sorteio aí. Valeu, obrigado.
1: Valeu, Lenita, pode deixar, toco na sequência. Fique esperando que logo, logo vai rolar. Yolanda Stiller, tá ligado com a gente? Gostaria de participar do sorteio. Meu nome é Yolanda Stiller da Silva, da rua Arthur Polfo. Tá com a gente também o Luiz Fernando Zábio e o José, marido da Silva, da rua Arthur Polfo. Grande abraço, sejam todos bem-vindos. Zumira Casaril, boa tarde, Gil. Sou a Zumira Casaril do Sertão Verde. Abraço, beijos, boa segunda-feira e abençoada pra você. Beleza, Zumira, beijo pra você também, seja bem-vinda e boa sorte aqui no sorteio.
4: Boa tarde, Gil. É Tânia Mello, Águas Negras, eu quero participar do sorteio da lâmpada de LED e do kit da Cacau Show. Um abraço e uma ótima semana, Gil.
1: Valeu, Tânia, abraço pra você também, queridona.
5: Boa tarde, meu amigo, tudo na Santa Paz. Olha no sorteio aí, tem muito navegante, seria. Valeu, um abraço.
1: Valeu, Flávio, boa peleia, meu amigo, grande abraço, boa semana.
6: Boa tarde, Gil, manda esses prêmios pra mim, sou Maria da Coloninha, obrigada.
1: Valeu, Maria, deixa comigo, boa sorte no sorteio.
7: Boa tarde, Gil Dias, eu sou Ana Infra, quero participar do sorteio, bairro Lagoa, somente do chocolate.
1: Tá bom, Ana, beleza, queridona, boa sorte no sorteio do chocolate.
8: Boa tarde, Gil, quero participar do sorteio, Lia Machado Gasparini.
1: Valeu, Lia, beijo pra você, só falta você, viu? 988-380192 pra você aproveitar e participar dos sorteios que estão rolando aqui no nosso WhatsApp.
9: Boa tarde, Gil. Manda uma música pra nós que estamos descendo pra banda de Itajaí, estamos na boleia aí. Pode ser do Leandro e do Leonardo. Pega eu e leva pra você. Só pra nós curtir. Coloca nós no sorteio aí, manda um abraço lá pra Aline na facção da Zumira. Tchau, até mais.
1: Valeu, Alberto Darão, tchau e até mais, amigo. É só com o Leonardo, pega eu e leva pra você.

0: Boa tarde, Gil. Me ponha no sorteio e toca a música Inquilino do Violeiro. Preço a facção da Ita, da Márcia, pra Inês, pra Zilda, pra todos os meus amigos. Beijo.
1: Eu amo essa história, viu?

Boa tarde, Gil. Sou a Leneta do bairro de Santa Terezinha. Toca a música do Ana Castelo e bota no sorteio aí. Valeu, obrigado.

Itinerário FM aqui, só música boa. Ana Castela, olha onde eu tô. Antes teve Luan, Santana e Zezé de Camargo e Luciana, Inquilina de Violeiro. E abrindo o bloco teve Leonardo, Pega Eu e Leva pra Você. Tô esperando você pra participar. Ó, valendo pra você hoje uma lâmpada LED pra sua máquina de costura. 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Intervalinho comercial rapidinho, na sequência eu volto, na volta eu volto, trazendo para você mais participações e também mais música bonita. 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
1: Agora 14:39, já estamos de volta com o nosso Comando Popular. É segunda-feira, dia que todo mundo tá meio cansadão, começando a semana, mas é claro que a metade do dia já se foi e agora é só esperar das 6 da tarde, passar o dedão no cartão ponto, ir para casa, curtir aquele descanso merecido, né? Mas tem muita semana pela frente. Você que está trabalhando, está curtindo a Sentinela FM, um grande abraço e obrigado pelo carinho da audiência. Você, minha amiga costureira, você costureiro, você faccionista que está desde o início da madrugada curtindo a Sentinela FM, um grande abraço, bom trabalho e boa semana. Ó, valendo para você hoje uma lâmpada LED para sua máquina de costura e tem ainda um kit de chocolates da Cacau Show para você presentear o seu pai no Dia dos Pais. Quer participar? Manda o seu áudio, vai lá rapidão. Digil, eu sou fulano, eu sou a fulana, manda esses brindes para mim. 988-380192. Vamos ver quem tá com a gente nessa tarde maravilhosa, galera participando. Sol, sabe que abriu o sol, né? Tava meio carrancudo quando entrei no ar. Boa tarde, Gil, me coloca no sorteio. Sou a Leodina Nicolete do bairro Gasparim. Valeu, minha amiga, beijo pra você, seja bem-vinda. A Edinaldo do Baú Baixo tá sintonizada com a gente, grande abraço, boa semana. A Maria Salete dos Santos do bairro Figueira, a Ana Beatriz da Luz, fala Ana Maria. Ana Beatriz tá ligada com a gente e também a Ana Maria está ligada com a gente lá no bairro Figueira. A Ana Beatriz e a Ana Maria, duas Ana, que legal. Marlete Pereira Vieira tá com a gente no bairro Lagoa, a netinha Gabriela e também a sua irmã Maria Aparecida Vieira. Grande abraço, família bonita, sejam bem-vindas. Luz Isabel Vípio, sintonizado no Baú Central em Ilhota. Amandadão do Baú Baixo, sintonizadas com a gente, grande abraço. Também o Ricardo Lamin, fala Ricardo, tá ligado com a gente no Santa Terezinha. A Ivone da Margem Esquerda, a Tainara Deixamos do bairro Figueira, fala Tainara. O Francisco Sansão do Arraial do Ouro, fala meu amigo Francisco, abraço amigão. A Juliana Mara Martins, galera da JM Embalagens, ligados com a Sentinela. Aí sim, né, Juliana, grande abraço e boa semana, bom trabalho pra vocês. A Norma de Souza e Silva do Alto Gasparinho também tá ligada com a gente. O Ronaldo César Vieira do Santa Terezinha. A Bernadette Schmidt, fala Bernadette, tudo bem minha amiga? Ela e o Joaquim Mendonça também ligado com a gente, grande abraço, sejam bem-vindos, casal bonito. A Cássio Pereira tá ligado com a gente, querendo levar um chocolate pra casa. Aí sim, né? Marli da Trindade, oi Marli, tudo bem minha linda? Beijo pra você, uma ótima tarde e obrigado pelo carinho da sua audiência. A Marli, a esposa do Célio da Trindade, pediu e está curtindo. Simone Mendes, saudade proibida.

0: Sentinela FM, 70 anos fazendo parte da sua história. Que só música boa. O Gui Thiago, ela é melhor que você. Antes teve Cleiton Romário, aí eu chorei. Abrindo o bloco teve a coleguinha Simone Mendes, Saudade Proibida. Intervalo começou rapidinho. Eu volto na sequência trazendo mais música pra você e também mais participações aqui no nosso Comando Popular. Rapidinho, volto já.
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0: estava conferindo hoje de manhã, parece-me que o fim de semana vai baixar um pouco a temperatura ainda aqui em Gaspar e em todo o estado de Santa Catarina. Eu creio que aquele friozão do inverno, eu acho que não vem mais, né? Que agora em diante é um clima parecido com a primavera, a não ser que eu esteja muito enganado e não tenha recordado dos anos que já viu por aqui. Deixa eu ver quem tá por aqui. Pessoal participando com a gente, valendo hoje uma lâmpada LED para sua máquina de costura e ainda tem aquele kit de chocolate da Cacau Show para você apresentar o seu pai juntamente com a Sentinela FM. Maísa Vípio de Amorim, da margem esquerda, tá participando com a gente. Olinda Santos, do bairro Bateia. O Jorge, do bairro Figueiras. Ou Figueira, a Maria Claudete Coradini, ligada com a gente, seja bem-vinda no bairro 7 de setembro. E Luísa Lana, minha amiga. Boa tarde, Gil. Boa tarde, Luísa. Tudo bem? Se possível, toca a música Catedral. Eu quero participar do sorteio. Luísa, do bairro Bater. Daqui um pouquinho eu toco pra você, minha amiga. Beijo e boa semana. Arlete de Oliveira, tá ligada com a gente no Gaspar Grande, seja bem-vinda. A Isolete de Oliveira, da Margem Esquerda. Oi, Isolete. Beijo pra você, minha amiga. A Deise está participando com a gente. Boa tarde, é o Anderson do Sertão Verde. Gostaria de pedir uma música para a facção da Zumira. Natson, o Ferinha. Duas é o nome da música. Vou procurar e gostaria de participar do sorteio. Valeu, garotão. Um abraço para você, o Anderson, ligado com a gente no Sertão Verde. O Valmir Bornausen tá ligado com a gente. Tá pedindo música dos Garotos de Ouro. Qualquer uma. Aí sim, né? Garoto de Ouro tem uma imensidão de músicas. Valeu, amigão. Daqui a pouquinho eu toco para você. A Rosana de Deus também tá ligado no Santa Terezinha. A Ana Carolina de Ilhota. Fala, Ana. Mandou um recado pra gente.
1: Boa tarde, Gil. Aqui é Ana Carolina de Ilhota. Quero participar do kit de chocolate da Cacau Show. Manda pra mim, sempre ligadinha na melhor rádio. Manda pra mim, Gil. Abraço.
0: Valeu, queridona. Obrigado pelo carinho da sua audiência. Pessoal sempre ligado em Ilhota, cidade maravilhosa que todo mundo conhece. Não tem como não observar Ilhota, né? Ilhota, capital brasileira da lingerie. Aí sim, né, Ana? Boa sorte pra você.
2: Boa tarde, Gil. Boa segunda-feira, boa semana pra você. Quero participar do sorteio ali, tá? E toca uma música do Zé Felipe, aquela antiga, tá bom? Mais antiga dele. Ô Gil, já que eu tô quase chegando nos 70, né? Em setembro eu faço 70. Tá? Então manda essa lâmpada pra mim, tá? Que eu não tô enxergando mais nada aqui na máquina. Tá bom? Forte abraço.
0: Valeu, Marione. A mais antiga só se for a primeira, que o Zé Felipe é meninão. Saudade de você.

0: 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Henrique e Juliano, Seja Ex, antes teve Garoto de Ouro, Vucu Vucu. E abrindo o bloco teve o Zé Felipe, Saudade de Você. Tô esperando a sua mensagem, viu? 988-380192. Valendo pra você hoje um kit de chocolate da Cacau Show pra você presentear o seu pai nesse Dia dos Pais. E ainda tem pra você aquela lâmpada LED pra sua máquina de costura. 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Manda o seu áudio de até 20 segundos e diga: Gil, aqui sou eu, do bairro tal. Manda esses brindes pra mim, Gil. Beleza, amigão? Beleza, amigona? Bora lá mandar o seu áudio, mandar o seu nome completo, bairro, cidade e aproveitar a promoção que está rolando no nosso WhatsApp. Sentinela FM 158.
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1: Agora é 15h11, vamos conferir, as principais manchetes dos principais assuntos que são destaques em Santa Catarina e também nos principais portais de notícias de Gaspar. No portal radiosentinela.com.br, família procura homem de 48 anos que está sem dar notícias há mais de 15 dias. Atenção, você que está nos acompanhando em Gaspar e toda a região, a família de Marcos Danilo da Silva dos Santos, de 48 anos, está em busca de informações sobre o paradeiro dele. Segundo os familiares, ele está há mais de 15 dias sem dar notícias, sem atender o celular ou responder as mensagens. Marcos saiu do interior da Bahia para trabalhar como cuidador de cavalos aqui em Gaspar. Desde então, a família perdeu o contato e está preocupada com a situação. A irmã de Marcos, a Marta Santos, entrou em contato com o jornalismo da Sentinela FM hoje pela manhã para pedir ajuda na divulgação do caso e localizar o irmão. Quem tiver qualquer informação que possa ajudar a encontrar Marcos Danilo da Silva dos Santos, que é cuidador de cavalos e, segundo informações, está aqui em Gaspar, pode entrar em contato aqui com a Sentinela que a gente passa o contato da família. No portal cruzeirodovale.com.br, motociclista colide contra poste e morre em Blumenau na manhã desta segunda-feira. O motociclista de 46 anos morreu no fim da manhã desta segunda-feira, dia 3, após colidir contra um poste na Rua Bahia, próximo à comunidade São Cristóvão. O Hospital Santo Antônio de Gaspar recebe 3 mesas cirúrgicas e 4 bisturis elétricos. No portal Blumenauense de Blumenau, destaque é para esse acidente: motociclista morre após colidir contra poste na Rua Bahia. Dia dos Pais deve movimentar comércio de Santa Catarina com gasto médio recorde de R$ 255. Ainda no G1 SC, criança liga para os bombeiros e salva avó após queda e hemorragia. Esse chamado ao Corpo de Bombeiros aconteceu em Santa Catarina, na cidade de Ibirama, no Alto Vale do Itajaí. O Anderson do Sertão Verde pediu e está curtindo. Fala, garotão, levanta o som. É o Natson, o Ferinha.

Boa tarde, Gil, tudo certo? Gil, aqui é o Antônio de Oliveira, do Gaspar Grande. Queria participar do sorteio aí. E se for possível, a música chamada a cobrar. Um abraço, uma boa tarde.

0: Sentinela FM, 70 anos, aqui no Comando Popular, só música boa. Panda e Gustavo Lima, Calcinha de Renda, antes teve Talagaça e Tixaleira, Vou Tomar Birita, e abrindo o bloco teve Natson, Uferinha, duas. Tô esperando a sua mensagem, 988-380192, para você concorrer a uma lâmpada LED da Gaspar Máquinas e também aquele chocolate delicioso, aquele kit de chocolate para o Dia dos Pais da Cacau Show. A Maristela da Costa tá com a gente no bairro Lagoa. Grande abraço, Maristela. Seja bem-vinda. O William de Souza de Ilhota tá ligado com a gente. Abraço, William Souza, sintonizado com a gente. A Marcelina Cesarino de Ilhota também tá ligada. Abraço, minha amiga, seja bem-vinda. A Ieda tá ligada com a gente também, pedindo Amado Batista. Valeu, Ieda, boa sorte. A Margarida Riffel, sintonizada com a gente na margem esquerda. O João Riffel também da margem esquerda. A Marli Santos da margem esquerda tá com a gente também. Quem é que mandou recado sem nome? Bota o nome, pessoal. Matheus de Brito tá sintonizado com a gente. A Gilmara do Bela Vista também participando. O Fábio Bernardes. Fala, Fábio. Tudo bem, Fábio? Fábio participou do evento de baterias aqui no centro de Gaspar, viu? O Fábio tem cara de baterista, né, cara? Você é baterista, Fábio? Conta pra gente aí. A Claire Dalprá também tá ligada com a gente aqui no Santa Terezinha. Abraço, minha amiga. Seja bem-vinda. 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
4: Agora é 15h27, né, gente? Todo mundo participando, participe você também. Valendo uma lâmpada LED para sua máquina de costura e ainda tem aquele kit de chocolate da Cacau Show para o Dia dos Pais. Rosilé dos Santos, do Santa Terezinha, tá ligada com a gente. Grande abraço, minha amiga. Seja bem-vinda e obrigado pelo carinho da sua audiência.
7: Boa tarde, Gil. Meu nome é Rosilé. Gostaria de participar do sorteio do chocolate. Um abração. Eu queria a música Pássaro Livre.
4: Opa, essa é boa. Valeu, Roseli. Beijo pra você. Clarida, o Pro, já falei. A Emily Caroline tá participando do Gaspar Mirim. Seja bem-vinda. A Rafaela Sambon tá com a gente lá no bairro Figueira. Ela e o filho, o Noah Montanari, também participando. A Raquel Nicolette, do bairro Macucos, tá com a gente aqui. Minha amiga, a Silvana, do bairro Bela Vista, e também o Renato, do bairro Bela Vista. Alô, Renato, abraço, meu amigo. Marli Fantoni, fala, Marli.
8: Boa tarde, Gil, tudo bem contigo? Não vou pedir música, Gil, porque eu tô vendo que não vai mais dar tempo.
4: Não,
8: mas deixa o teu programa todo pra mim pra quinta-feira, Gil, aí tu vai saber quem vai ser ali. Abração.
4: Que vai dar, Marli? Manda pelo correio a mensagem. Alô, Gilda Costecer, minha amiga, tá ligada com a gente. A Juana e também o Antônio Carlos Costecer aqui no centro, tá com a gente também. Minha amiga Aline do Sertão Verde, fala, Aline, oferecendo pras meninas da facção da Zumira e pro Alberto que tá ouvindo a sentinela na estrada. Daqui um pouquinho eu toco pra você, Aline, segura aí. A Tiziana da Trindade tá ligada com a gente na margem esquerda. A Rúbia Coradini, fala, Rúbia, Toca uma música pra embalagem do Deco. Alô, galera da embalagem do Deco. No bairro 7 de setembro, estão trabalhando e curtindo a Sentinela FM. A Silvana Vipio, Cardoso tá ligada com a gente, Cauí Cardoso e também o Sidney Cardoso do Baú Central. O Célio Nicoletti, fala Célio.
5: Boa tarde, Gil. Célio Nicoletti do Olho Grande, me bota nesse sorteio de hoje. Quero esse brinde aí.
4: Valeu,
5: aí.
4: Valeu, Célio. Tá botado, meu amigo. Ademar Zeferino, fala Ademar Zeferino. A Maria Aparecida Soares do Alto Gasparinho, a Laídes do Alto Gasparinho também, a Irichel no bairro Gasparinho, essa é só no Gasparinho. A Iris Chau com a gente, valeu Iris, boa sorte queridona. A Camila do Sertão Verde também tá ligada, beijo pra você, pedindo Gustavo Lima. Almir Eifre ligado com a gente no bairro Lagoa, o Galdino tá ligado com a gente no bairro Figueira, a Ivanete Secon, fala Ivanete, também ligada com a gente, grande abraço e obrigado pelo carinho da sua audiência. Agora tem Jorge Matheus, Cantada Boba.

0: Patrícia do Sertão Verde está oferecendo pro Alberto. Alô, Alberto. Levanta o som. Zenete Cristiano, cadeira cativa.
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Zanete Cristiano, Cadeira Cativa. Pra quem pediu antes, teve Jorge Matheus, Cantada Boba. Daqui um pouquinho o sorteio, valendo pra você uma lâmpada LED da Gaspar Máquinas pra sua máquina de costura. E ainda tem aquele kit de chocolates da Cacau Show pra você presentear o seu pai neste domingão, Dia dos Pais. Quer participar? Corre lá. Poucos minutos pra encerrarmos o programa. É o 47988380192. Intervalo comercial. E daqui um pouquinho tem pra você o som do Gustavo Lima, Bala Alojada. Espera aí, que daqui um pouquinho eu vou rolar pra você essa canção aqui, ó. Segurei um pouquinho, ó. Essa aqui, ó.

0: Daqui um pouquinho tem Gustavo Lima. Segura aí que eu volto já já. 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
1: Maravilha, gente. Seguimos em frente com o nosso Comando Popular, galera, pedindo música, muitos pedidos. Hoje não vou conseguir atender todo mundo. Mais uma vez, muita gente, obrigado pelo carinho da sua audiência. Mas na sequência, vamos tocando aqui as músicas que temos já preparadas para tocar na sequência. Inês Cunha tá com a gente, no Gaspar Mirim, a Terezinha Vitorino do Santa Terezinha, a Rosa Elizabeth Russi tá com a gente lá no bairro Gasparinho, ela, Alice de Souza, a Gabriela e também a Carla de Souza. Abraço, gente boa, sejam todos bem-vindas aqui no nosso Comando Popular.
2: Boa tarde, Gil. Aqui é o Gilberto do Gaspar Grande, queria participar do sorteio do chocolate e toca uma música aí, se der, do Milionário Zé Rico. Valeu, amigão.
1: Valeu, Gilberto, abraço, meu amigo. Aparecida Dutra tá ligada no Santa Terezinha. Eva de Pinho também tá ligada com a gente. Obrigado pelo carinho da sua audiência na rua Pedro Simão. Maria Stiller, minha amiga.
3: Boa tarde, Gil, tudo bem, querido?
1: Bem, bem.
3: Maria da Silva Stiller, seu José Luiz Stiller, gostaríamos de participar do sorteio. Chocolatinho vai bem. Obrigada.
1: Valeu, queridona. Beijo pra você. Obrigado pelo carinho da sua audiência. Que bom que você tá com a gente. Obrigado pelo carinho da sua audiência sempre aqui na tarde da Sentinela FM. Galera ligada nos quatro cantos da cidade. Eu tô procurando a pessoa que pediu a música que encontrei. Alô, Camila do Sertão Verde. Pediu e está curtindo o embaixador Gustavo Lima. Bala alojada.

Oi, Gil, boa tarde. A Rosinha Bittencourt da Mais Esquerda. Eu quero participar dos sorteios e quero ouvir a música Liberdade Provisória, do Henrique Juliano. E mando beijinhos pro meu sobrinho Wagner da Cunha, que tá lá no Santa Terezinha, ligadinho na rádio. Ele pediu beijinho, mais um.

0: 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Henrique Juliano, Liberdade Provisória. Antes teve Gustavo Lima, Bala Alojada. Música linda, linda pra você curtir também aqui na nossa programação. Ó, tem intervalo comercial rapidinho. Na sequência, eu retorno. Olha, valendo pra você hoje uma lâmpada LED pra sua máquina de costura. E também tem um kit de chocolate da Cacau Show pra você presentear o seu pai no Dia dos Pais. Intervalo e eu volto já. 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
1: Maravilha, galera, 13:53, 15:53, todo mundo foi visualizado, mas é claro, não consegui falar o nome de todo mundo aqui no ar, mas se eu não falei o seu nome, fique tranquilo que você também está concorrendo aos prêmios que estão rolando aqui no nosso WhatsApp. Última mensagem da Maria Regina Pailer. Valeu, Maria Regina, seja bem-vinda no Gaspar Grande, tá ligada com a gente. A Rafaela Zambon tá participando com a gente, ela e o neto Noah Montanari, o filho André Montanari, família bonita lá do bairro Figueira, participando com a gente. Que bom que a gente está sempre conectados nas tardes aqui da Sentinela FM. Vamos então ao sorteio, vamos ver quem foram os ganhadores. Atenção, primeiramente, a lâmpada LED é para o 47-99912, final 62, saiu para a Elvia de Pinho, da margem esquerda. Alô, Elvia, parabéns, minha amiga, parabéns. É só você passar na Gaspar Máquinas, apresentar seu documento e pegar o seu brinde. Agora vamos ao kit de chocolates da Cacau Show. Atenção, 47-98451, final 35, é a Rúbia Coradini do Santa Terezinha. Alô, Rúbia! Parabéns, Rúbia! É só você esperar nosso contato, aí você passa na Cacau Show, aqui na Coronel Aristileno Ramos, em frente à prefeitura, e pega o seu brinde. Amanhã tem muito mais gente. 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Você que esteve com a gente, muito obrigado pela sua audiência, pela sua preferência. Fique com Deus, eu retorno amanhã, a partir das 14 horas, com mais um Comando Popular. Segue a gente lá no arroba Gil Pereira Dias e também no arroba Rádio Sentinela do Vale FM. E aí você estará conectado com a gente. Na sequência vem aí o show de bandas. Valeu, galera. Encerrando com Panda. É só segunda-feira. Vamos se animar, gente.

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Muito bem. Muito boa tarde para você que tá ligado com a gente aqui na Sentinela FM. Show de banda chegou. Mais uma edição do Show de Bandas para você que tá ligado na programação Sentinela FM. Robson Krause chegando na comunicação para ficar juntinho de você a partir de agora até às 18 horas, trazendo muita música boa do bailão para você que tá ligado com a gente, hein? Agora 4:04 desta segunda-feira, 3 de agosto de 2026. Iniciamos mais um mês, já chegamos ao mês de agosto. WhatsApp liberado para você participar. 988380192. É para você participar através do WhatsApp da Sentinela FM, aqui no Show de Bandas. 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São os nossos parceiros que vão com você em mais uma edição do Show de Bandas. Uma ótima tarde de segunda-feira. Vamos começar o nosso programa, música boa, abrindo a parte musical do Show de Bandas de segunda, abrindo o mês de agosto. Abra os olhos pra sonhar. Som da banda Pandora, aqui no Show de Bandas. Boa tarde.

0: som bacana, hein? Sétimo Sentido. Aqui no show de bandas e Beija, Beija. O pessoal conhece bastante essa música com o Danúbio Azul, né? Mas com o Sétimo Sentido ficou top demais também.
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0: Olha a hora da coincidência agora, 16 horas, 16 minutos.

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3: Vamos lá, 4h23, virando 24. Show de banda está de volta aqui na Sentinela FM nessa tarde de terça-feira, né? Terça não, segunda, já tô. Tô pulando um dia já, ô, produção. Já tô pulando um dia. Hoje é segunda. Calma. Ai, ai, vamos ver aqui o pessoal ligado com a gente, mandando recado, participando. É, no WhatsApp 988380192, né? Vou começar pela Tuti, lá da Paciência em Itajaí. Tudo bem, Tuti? Boa tarde.
4: Oi, Robson. Estou ligadinha nessa rádio maravilhosa nessa tarde. Com o sol maravilhoso. Toca pra mim, barquinho de papel. Pra nós aqui da Ciência, tá bom? É a Tuti. Um abraço.
3: Outro. Um abraço, Tuti, pessoal da Paciência, pessoal de Itajaí. Um abraço muito especial pra vocês, tá? Falar com a Edinalda também, pessoal do Baú Baixo. Edinalda, tudo certo? Boa tarde. Pedindo nos bailão, né? Já já eu toco DJ Ari SL e Corpo e Alma aqui no programa, tá? Edinalda, pessoal do Baú Baixo, um forte abraço. Boa tarde. Muito bem, muito bem. WhatsApp 988380192, né? Pra você participar. Do nosso programa, participar do nosso show de bandas desta segunda-feira. Segundou, né? Botasal, Alicuz, pais contentes, uma barbaridade. Os professores,
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3: O de Cleiton Borges, uma só lojota, vai. Pra alegrar essa tarde.
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3: Os pais estão só assim, meu Deus.
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0: nos bailão, hein? Pra você ligado aqui no show de bandas dessa segunda-feira. Já volta.
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0: 4:32.

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1: Dezenove minutos faltando para 5:41. E você ligado no nosso show de bandas, né? Nessa segunda-feira. Vamos ver aqui a Marli. Marli atualizou a sua foto de perfil. foto de milhões, aquela foto caprichada. Será que esse óculos aqui é o óculos que ela ganhou na Shite, relógio de ótica, aqui alguns dias na rádio, pelo que eu tô sabendo. Se bem que eu tô meio por fora aqui, mas tudo bem. Ô Marli, diga-me, vai, boa tarde.
12: Boa tarde, Robson. Tudo bem ali? Cadê a alegria, Robson? Cadê aquela bagunçada que chega rindo, fazendo todo mundo rir? Onde é que ficou? Um abraço. Vê se deixa a gente alegre aqui.
1: Ficou na Argentina. Os irmãos estão tão tristes lá que não ganharam a Copa. Verdade. Vou entrar nessa daí que o pai saiu corrido lá uma hora dessa.
12: Cadê a meia do pé?
1: Fui dar uma tirada no argentino. Ah, pensa no homem que envermelhou igual galo, velho, daqueles. Envermelhou o papo, rapaz. Digo, meu Deus. Eu acho que eu passo esses lagos das nações nadando. Diz que tinha jacaré naquele lago lá e eu tava comendo. Tem que aparecer, tem que atravessar nadando lá.
13: Ah, meu Deus.
1: Meu cunhado, se bem feito, quem manda mexer? Fica quieto. Linguarudo. Tá, brincadeiras à parte, mas foi assim, o rapaz disse, mas saludo. Madeira, que somos os campeões, eu digo, aham, o VAR que eu diga. Quando eu falei isso, meu senhor, Jesus, ele tá com a camisa da Argentina, homem do céu. Não quis mais me vender. Ele disse, aqui tu não compra, aqui não compra mais nada hoje, aqui deu, pra tu, vaza. Digo, rapaz, não leve pro coração, calma. Fala, Marley.
12: Ô, Robson, esse óculos ali é o que eu ganhei na Shite, sim.
1: Eu sabia.
12: É bonitona, né?
1: Eu sabia, oxe. O Arthur que eu diga, né, Arthur? Tu disse, ô. Ô, me passa o zap dessa gatona. Ele disse assim, é verdade. Tô sabendo, viu? Ai, ai, vamos lá, vamos pra frente aqui. Vamos pra frente. Camila, tudo bom, Camila? Tá ligada com a gente, eu vou tocar o PF no bailão, tá, Camila? É a mesma coisa. É a mesma. Missão da antiga banda lá é a mesma coisa. É tudo igual. Camila, abraço, boa tarde. Tu é da onde, mulher? Tu é da onde, mulher? Tere, ô Tere, boa tarde.
14: Oi, Robson, boa tarde. É Tere França do Alto Gasparinho. Voltou, né? Tava na hora. Quanto passeio, né? Ô, vida boa.
1: não era não.
14: Toca uma música com Calmon. Eu não sei se você já tocou ou não. Eu acabei de chegar agora, né? Que nós estava por aí.
1: Ainda não.
14: Mas se tocou com Calmon, pode ser com o JM, tá bom? Beijo, ótima semana pra nós, ótimo mês de agosto.
1: Pode deixar. Não foi bem passeio, tá? Mas tá bom, tudo certo. Vamos botar com, bota na conta como passeio. Pô, eu cheguei na rádio aqui, hein? Eu cheguei na rádio, atravessa a rua. Pra quem conhece, né, sabe, né, que a rádio atravessa a rua, desce da escada, doutor Cláudio César. Ô, oh, tava bom o passeio, tal coisa. Eu digo, mas eu tô bem, né? De cara já dei com o patrão. Né? Eu quase disse pra ele assim, ó. Quase.
15: E o Pix? Nada ainda.
1: Só não fiz por vergonha. Porque essa semana já é o que dia outro. Ai, ai, ai. Daqui a pouco Calmon toca, sim. Fala, Nelson Gama, boa tarde.
16: Oi, Robson.
1: Boa tarde.
16: Tudo bem contigo?
1: Uhum.
16: E bota aí uma música aí no show de banda aí.
1: Pode deixar.
16: Nelson Gama de Itajaí. Vou fazer uma visita lá nessa loja, que eu tenho uma maçonaria.
1: E ó, vis. Vai lá.
16: Boa tarde pra ti, se você é pai, então, bom dia dos pais pra ti.
1: É verdade, pra nós todos já, né? Desde já. Abraço, Nelson. Uma ótima tarde, tá bom? Nelson Gama, pessoal de Itajaí. 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Mas eu ia. Horas, bolas. Ô, Davi! Saudade do tchau, obrigado dele.
13: Fala, Ronson. Como foi tua férias?
1: E a tua?
13: A minha foi boa, eu fui lá pro sítio.
1: Deus o livre! Coisa boa, né, Davi? Aquele abraço, hein?

0: Ai, ai, vamos lá, vamos continuando aqui. Vamos continuando aqui. Ei, Davi! Tava no sítio, coisa boa, né? Coisa boa! Mas faltou tchau, obrigado. Faltou tchau, obrigado. Achei que ia ter o tchau, obrigado. Eu não tenho aquele quen, quen, quen, quen. Esse ainda não tenho, viu, produção? Vocês podem providenciar? Poxa, eu fiquei aí a semana toda, vocês não providenciaram ainda? Nossa, obrigado por falar com bem-vindos. Cortar o Pix dessa galera aí, não.
1: Alô, bem-vindo!
0: Corta, não paga esse povo esse mês. Ah, lá veio!
2: Muito obrigado!
0: Com efeito e tudo, vê se... Vocês viram como é que é? Olha, de novo.
2: Muito obrigado!
0: Oh, esse aqui eu vou salvar. Ai, gente, vou de música, tá? Vou de música, depois eu continuo conversando com vocês, que eu preciso tocar música.
3: A mão pra cima.
0: Música boa, né? Hey. E F no bailado, francamente, amigo. E por aí vai. Que se a letra. Calma que eu tô atravessando o Lago das Nações lá, divisa Brasil e Argentina. Depois do esporro que levei do castelhano. Bem feito.
4: Cadê a meia do pé?
0: Que eu volto sem meu chocolate.

0: Serra, rainha musical aqui no Show de Bandas e o Fígado de Aço.
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0: Faltando 5 minutos para 5.

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0: 5:03. Show de bandas de volta aqui na Sentinela, segunda-feira. Vamos lá, né? Trazendo as melhores do bailão pra você ligado e os nossos queridos ouvintes. Alô, Celinho, meu amigo Celinho Ponciano, boa tarde, tudo certo? Boa tarde, meu querido pessoal do Gaspar Mirim, um forte abraço, tá? Meu amigo Celinho também. Um abraço mais que especial, tá? Alô, Zumira, pessoal do Sertão Verde, mandar uma música pras meninas e meninos da facção. Ali da Zumira, né? Boa tarde pra todo povo ali. Obrigado com a gente, né? A Joelma, Joelma tá ligado com a gente no Alto Baú, né? Fala, Joelma, boa tarde.
1: Boa tarde, Robson, tudo bem? Aqui é a Joelma do Alto Baú. Como é que você tá, meu querido?
0: Bem.
1: Toca aí um bailão bem baileiro pra nós curtir aí.
0: Claro.
1: Desejo pra todos que estão ouvindo, especialmente o pessoal de Gaspar, que estão ligados na Sentinela. E outra, especialmente é meu marido Adriano, que eu amo muito. Uhul!
0: Aí sim, né? Um abraço, Joelma. Um abraço pro esposo, pessoal ligado com a gente, pessoal do Alto Baú, né? Ligados na nossa programação. Meu amigo Marcos Carvalho, meu amigo Marco Gaúcho, boa tarde, tudo certo? Boa tarde.

Lembrando, né, que hoje perdemos uma das lendas da música gaúcha, o Bagre Fagundes, que cantava um dos hinos do Rio Grande, o canto alegretense. É certo, é verdade. Um abraço, meu amigo Marco. Daqui a pouco vamos reverenciar esse grande ícone da música gaúcha, Bagre Fagundes, que nos deixa no dia de hoje, né? Um abraço especial, meu querido. Vamos de mais música, ó. Sol e Lua, calma.

0: Som da banda Doce Pecado aqui no show de bandas com Liga Lá em Casa. Hoje pode mandar um zap, hoje tá tudo certo, né? A produção tá mais fácil, né? Hã? Tá tão mais fácil que a maioria não responde, viu, produção? A maioria manda o WhatsApp e a maioria não responde. Ou demora bastante, né? Faz parte. Deus o livre, vamos ao intervalo comercial. Já já eu volto com muito mais aqui, viu?
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0: Agora 5:15. Quer ver aqueles que te fazem uma pergunta e tu responde, tal e coisa, e depois aí some?

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1: Ai, ai, ui, ui. Opa, segunda-feira. 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

0: Olá, então, 5h26, o show de bandas continua aqui na Sentinela FM nessa tarde de segunda-feira, trazendo música boa para você, curtindo as melhores do bailão nas ondas da 97.9. A sua Sentinela FM. 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
0: 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Oi, Zolete, ó, querida Lete, né? Pessoal ligado com a gente, a Lete, o Edemir. Pessoal ligado com a gente no Poço Grande, boa tarde. Bom, hein? Tudo de boa. Como é que tá as coisas por aí? Diz que o Edemir foi ali ajudar a lavar os vidros do muro aí da capela, porque tem festa daqui uns dias e tal. Dia não, fim de semana. Daqui uns dias. Fim de semana. Daqui uns... Não.
2: Ah, meu Deus.
0: Mais perdido que... Nota de 3 pila, né, ó.
3: Piá do céu, piá.
0: Aí o Edemir foi lá dar uma mão lá. Aí o Edemir já escutou essa do Lava Jato. Mulher, Mangueira tá brabo. E ele gostou das opções lá da quanta coisa também. Ele já mandou um zap pra paleta e disse, ó, ótimas opções, gostei, interessante. Casal querido, um grande abraço, boa semana. Fica com nós aqui, viu? Fica com nós que estamos juntos aqui, misturados. Estamos de volta. Por enquanto, estamos de volta. Deu tudo ok aqui no zap? Vamos de momento da música gaúcha, então? Vamos homenagear o Bagre Fagundes? Vamos lá.
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0: Vamos de canto alegretense.

0: Esse é o São Marino com a Bandida, pra você ligado aqui no nosso show de bandas de segunda-feira.
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0: Agora, 5:37.

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7: De volta! Show de bandas na segunda-feira pra você ligado aqui na Sentinela FM. Vamos de momento modão?
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7: 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Sucesso das marcianas. Deus livre, a nossa melodia preferida. Segundo.

0: Negão e Banda. E o Amor a Três. Não dá certo.
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0: 9 faltando para 6.

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3: Ai, ai, ai. Pois muito bem. Como diria meu grande amigo Davi Dutra? Fazei! Amanhã a gente se fala, tá? Sofre aí, mas não me liga. Pedi perdão.

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6: Boa noite, irmãos e irmãs que nos acompanham pela Rádio Sentinela do Vale. Somos
7: Rita
6: e Diácono João Barbieri e pertencemos ao movimento das equipes de Nossa Senhora.
7: Saudação franciscana de paz e bem.
6: Inspirai, Senhor, as nossas ações e ajudai-nos a realizá-las para que em vós comece e termine tudo aquilo que fizermos. Por Cristo nosso Senhor.
7: Amém.
6: Amém. O anjo do Senhor anunciou a Maria
7: e ela concebeu do Espírito Santo.
6: Ave Maria, cheia de graça, o Senhor é convosco. Bendita sois vós entre as mulheres e bendito é o fruto do vosso ventre, Jesus.
7: Santa Maria, Mãe de Deus, rogai por nós, pecadores, agora e na hora de nossa morte. Amém.
6: Eis aqui a serva do Senhor.
7: Faça-se em mim segundo a vossa palavra.
6: Ave Maria, cheia de graça, o Senhor é convosco. Bendita sois vós entre as mulheres e bendito é o fruto do vosso ventre, Jesus.
7: Santa Maria, Mãe de Deus, rogai por nós, pecadores, agora e na hora de nossa morte. Amém.
6: E o Verbo se fez carne
7: e habitou entre nós.
6: Ave Maria, cheia de graça, o Senhor é convosco. Bendita sois vós entre as mulheres e bendito é o fruto do vosso ventre, Jesus.
7: Santa Maria, Mãe de Deus, rogai por nós, pecadores, agora e na hora de nossa morte. Amém.
6: Rogai por nós, Santa Mãe de Deus,
7: para que sejamos dignos das promessas de Cristo.
6: Oremos. Derramai, ó Deus, a vossa graça em nossos corações. Nós vos pedimos para que, conhecendo pela mensagem do anjo a encarnação do vosso Filho, cheguemos por sua paixão e cruz à glória da ressurreição. Por Cristo nosso Senhor. Amém. Irmãos e irmãs, nós estamos iniciando o mês de agosto, mês dedicado às vocações. Então vamos fazer a oração do mês de agosto também, pedindo que Deus nos abençoe com muita saúde e paz.
7: Deus dê

0: Infinita sabedoria, inspirados por Santo Afonso Maria de Ligório, pedimos a graça de alcançar o tom do equilíbrio no agir cristão. Concedei-nos a temperança para navegar confiantes, sem encalhar na rigidez implacável, nem a nos deixarmos arrastar pela indiferença que desvia do caminho, sendo firmes na fé e flexíveis com amor, acolhendo na compaixão as limitações dos nossos irmãos e irmãs. Ensinai-nos a temperar a justiça com misericórdia, reconhecendo que somos apenas frágeis vasos de barro moldados por vossas mãos, e a aceitar que todos erramos e também precisamos de perdão. Fortalecei-nos na busca incessante por um coração onde a caridade seja o norte e a humildade a bússola, vivendo para a vossa glória e salvação das almas que padecem. Amém.
1: Vamos ouvir também o Evangelho de São Mateus, capítulo 14, versículo 22 a 36, onde Jesus anda sobre as águas. Então, esse trecho do Evangelho narra o momento em que Jesus anda sobre o mar, acalma Pedro em meio à tempestade e cura os enfermos em Genezaré. Os pontos principais desta passagem mostram o controle de Cristo sobre as forças da natureza, a importância da fé, sem dúvidas, e o poder da cura para todos que o buscam. Cristo manda os discípulos irem de barco para o outro lado, enquanto ele fica sozinho no monte para orar. O barco enfrenta grandes ondas durante a madrugada, representando as dificuldades e os medos da vida diária. Por volta das 3 da manhã, Jesus vai até eles, andando por cima da água. Assustados, os discípulos acham que ele é um fantasma, mas Jesus diz: "Coragem, sou eu, não tenham medo." Então Pedro pede para ir ao encontro de Jesus caminhando sobre a água, e Jesus o chama dizendo: "Vem." Enquanto Pedro olha para Jesus, ele consegue caminhar. Porém, ao notar a força do vento, ele sente medo, começa a afundar e pede socorro. Jesus segura a mão de Pedro e o lembra que a falta de fé e a dúvida atrapalham a confiança em Deus. Assim que entram no barco, o vento para e os discípulos o adoram como o Filho de Deus. Amém. Mês de agosto, dedicado às vocações sacerdotais e religiosas. Então vamos fazer esta oração pedindo mais vocações para a nossa igreja, para a nossa comunidade.
0: Pai de misericórdia, que destes o vosso Filho pela nossa salvação e sempre nos sustentais com os dons do vosso Espírito, concedei-nos comunidades cristãs vivas, fervorosas e felizes, que sejam fontes de vida fraterna e suscitem nos jovens o desejo de se consagrarem a vós e à evangelização.
1: Sustentai-as no seu compromisso de propor uma adequada catequese vocacional e caminhos de especial consagração. Dai sabedoria para que o necessário discernimento vocacional, de modo que em tudo resplandeça a grandeza do vosso amor misterioso. Maria, Mãe e Educadora de Jesus, interceda por cada comunidade cristã para que, tornada fecunda pelo Espírito Santo, seja fonte de vocações autênticas para o serviço do povo

0: Nós rezemos juntos também a oração do Magnífica, a oração de Maria. O Poderoso fez em mim maravilhas e santo é seu nome. A minha alma engrandece o Senhor, exulta meu espírito em Deus meu Salvador, porque olhou para a humildade de sua serva. Doravante as gerações onde chamar-me de bendita, o Poderoso fez em mim maravilhas e santo é seu nome.
1: Seu amor para sempre se estende sobre aqueles que o temem. Manifesta o poder do seu braço, dispersa os soberbos, derruba os poderosos de seus tronos e eleva os humildes. Sacia de bens os famintos, despede os ricos sem nada. Acolhe Israel, seu servidor, fiel ao seu amor, como havia prometido a nossos pais, em favor de Abraão e de seus filhos para sempre.
0: Glória ao Pai e ao Filho e ao Espírito Santo,
1: como era no princípio, agora e sempre. Amém.
0: O Poderoso fez em mim maravilhas e santo é o seu nome.
1: Nossa Senhora das Famílias,
0: rogai por nós.
1: Nossa Senhora do Perpétuo Socorro,
0: rogai por nós. Vamos à nossa bênção final. A nossa proteção está em nome do Senhor,
1: que fez o céu e a terra.
0: Rogai por nós, Santa Mãe de Deus,
1: para que sejamos dignos das promessas de Cristo.
0: Que a bênção de Deus Todo-Poderoso desça sobre nós, nossas famílias, e permaneça para sempre. Em nome do Pai, do Filho e do Espírito Santo. Amém.
1: Desejamos a todos nossos amigos radiovintes uma

0: Você ouviu pela Rádio Sentinela a oração da Ave Maria.
1: Maria, minha mãe, Maria.
0: Bom final de tarde a todos.
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10: 18 horas, 15 minutos.

Legal, legal, moçada. 18 horas com mais 16 minutos. Estamos chegando no seu rádio nesta noite de segunda-feira. Hoje é 3 de agosto de 2026. Vamos ficar com vocês até as 19 horas, levando as informações do esporte para vocês. Para você que está no seu local de trabalho, um bom trabalho para você, obrigado pela companhia. Para você do volante, obrigado pela carona que nos dá. Vamos devagarito. Para vocês dos bares da cidade, as lanchonetes, restaurantes, pessoal do posto de gasolina, os guardas noturnos, pessoal das facções, obrigado, viu, pela preferência. E os internautas nos quatro cantos do planeta, com som e imagem, a todos vocês, uma

18h17, muito boa noite pra você. 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

0: 18h20, 18 com mais 21. Hoje é segunda-feira, 3 de agosto. Está no ar aqui na 97.9 FM.
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0: As manchetes que movimentou o mundo esportivo nesta segunda-feira a nível nacional e a nível internacional. Copa do Mundo, Muricy Ramalho reprova a postura da seleção e comenta a despedida de Neymar. Ainda da Copa do Mundo Maio 2030, novo boicote à vista. Em conflito com a FIFA, presidente da UEFA busca apoio de dono do PSG

18h24, 18h24, está no ar aqui na 97.9 FM, as informações do mundo do esporte. Boa noite.

18h24, 18h24, vamos já trazendo alguns detalhes, informações dos jogos das oitavas de final da Copa do Brasil, que iniciou no último sábado com os jogos de ida do torneio nacional. Para trazer mais detalhes dos jogos da Copa do Brasil, resultados, chegando ele, o palmeirense, rindo à toa, claro, Davi Santos. Boa noite, Davi. Palmeiras.

0: Boa noite, Miguel Vilvo, boa noite, amigos da Rádio Sentinela FM 97.9. Copa do Brasil aí, Miguel, de venta e polpa, tá? Primeiros jogos aí da fase de oitavas de final. No sábado tivemos aí três jogos, empate em 0-0. Eita, não saiu gol de jeito nenhum. A bola teimou em não entrar aí para Vasco e Fluminense, tá? E depois Atlético Mineiro e Juventude, Santos e Grêmio. A equipe do Santos aí pressionou mais, teve mais o controle da bola, atacou mais do que a equipe do Remo, né? Mas o Remo soube se portar melhor em campo e o Santos do Neymar não conseguiu vencer a equipe do Remo. Vai ter bastante dificuldade lá em Belém do Pará para passar pela equipe do Remo, partida válida pelas oitavas da Copa do Brasil. E teve mais domingo, Miguel.
1: Esse jogo envolvendo Santos e Remo na Vila Belmiro, é a situação do Remo na Série A do Campeonato Brasileiro. Se a situação do Santos, um pouquinho melhor, claro, mas também lá brigando na parte de baixo da tabela. Para o Remo, em sentido de mando de campo, no caso, o empate na Vila Belmiro, porque lá no Mangueirão, no Belém do Pará, lá o torcedor vai fazer a parte dele, torcedor do Remo. E eu vejo assim que o Santos vai encontrar bastante dificuldades por lá para buscar essa vaga às quartas de final da Copa do Brasil após o empate na Vila Belmiro.
0: Miguel, o Santos tinha tudo para fazer o placar, né? Com o apoio da torcida ali, tem um time ligeiramente melhor, né? Não é um time tão brilhante assim, não é um futebol tão vistoso, mas é melhor, digamos assim, um pouco que a equipe do Remo, né? Tem um elenco melhor, um elenco mais caro. Porém, o Remo soube se comportar defensivamente, soube atacar quando teve condições de atacar. O Jajá colocou bola na trave, então o Remo está de parabéns e provavelmente, né? Pode sim eliminar o Santos na cidade de Belém, porque ali o clima é outro, ali a pressão da torcida também conta muito e o Remo vai com tudo para cima do Santos.
1: Na capital mineira, outro empate, né? Além de Vasco 0, Fluminense também 0, que na verdade Vasco e Fluminense ninguém mereceu sair de campo com vitória, na verdade, né? Nenhuma equipe, o pouco que eu vi, nem Fluminense nem Vasco mereceu vitória no Maracanã no último sábado. Não jogaram para finalizar com precisão e balançar a rede. Vasco 0, Fluminense também 0. E na capital mineira, Juventude foi lá e buscou, arrancou empate diante do Atlético. Quer dizer, ótimo resultado também para o Juventude.
0: E também o Atlético Mineiro vai encontrar seríssimas dificuldades ali em Caxias do Sul, tá? Contra a equipe do Juventude ali, jogo que em Minas Gerais o Atlético finalizou um pouco mais, o Atlético teve mais a bola ali, o controle da bola, teve um número maior de escanteios, ou seja, buscou mais o gol, né? É claro que o Juventude também atacou quando deveria atacar, mas a equipe do Atlético Mineiro, para mim, já sai perdendo, né? Porque jogar em Caxias do Sul, o Juventude, a torcida vai empurrar, vai exigir a classificação, e são dois times que para mim estão em situações difíceis aí na Copa do Brasil, Santos e o Galo de Minas.
1: E o Juventude, Dom Fredo Jacone, em Caxias do Sul, eliminou o São Paulo, hein? Na Copa do Brasil do jogo de volta, ou seja, perdeu 1-0 no Morumbi para o São Paulo, lá no Fredo Jacone, venceu a equipe de São Paulo 3-1, ou seja, é um São Paulo da vida aí que é considerado clube grande do futebol brasileiro. Outra missão complicada para o Atlético, Alfredo Jacone. Ontem tivemos Mirassol 1, Grêmio também 1. Para o Mirassol não é um ótimo resultado, hein? Depois na capital gaúcha e na próxima quarta-feira às 19:30. É um jogo complicado para o Grêmio, apesar de jogar em casa, mas já viu que o Mirassol não é porque está lá na zona do rebaixamento da Série A, que é uma equipe fácil de batida.
0: É verdade, Miguel. O Grêmio, tradicionalmente, né, conhecido como um time copeiro, o que é isso? É um time que é acostumado a jogar bem copas, né? Ele sabe jogar bem dentro de casa, sabe jogar bem fora de casa, sabe buscar o resultado fora, né? E vai agora confiante para o jogo em Porto Alegre, contando com o apoio da torcida, né? O Bruno Santos fez o gol do Mirassol e o Amuso, né? Jogador belga aí foi lá e empatou para a equipe do Grêmio. Agora aqui, no meu modo de ver, o Grêmio já leva um pouco mais de vantagem, né? Mesmo que o Mirassol tenha um time ligeiramente melhor, mas o Grêmio vai jogar em casa e o Grêmio tem mais tradição, né? Em Copas, isso também conta bastante, mas são apenas projeções, né, Miguel?
1: Tivemos também o Palmeiras, né? Venceu o Fortaleza 3-0. Eu vi um pedaço desse jogo também ontem. Palmeiras mostrou também porque tá aí na liderança do Campeonato Brasileiro. O time joga certinho. Poderia ter sido mais esse placar aí, 3-0 para cima do Fortaleza ontem em São Paulo. 3-0 ficou de bom tamanho para o Fortaleza. E aí, o jogo de volta vai acontecer lá em Cuiabá, capital mato-grossense. Fortaleza vendeu o mando de campo para o Palmeiras.
0: Miguel, o Fortaleza, né, como eu disse aqui algumas vezes no programa, né, teve um diretor do Fortaleza que falou que acabou o dinheiro, né? Quando acaba o dinheiro, a gente sabe que dinheiro no futebol é o que faz o time jogar, né? É claro que a preparação física, é claro que o ajuste técnico ali é muito importante, mas se não tiver recurso, se não tiver dinheiro, não monta time. E o Fortaleza está aí com um time limitado, jogando a Série B aí na maior marra, né? Como a gente costuma dizer. Mas em relação à venda, né, do mando de campo para o jogo em Cuiabá, o Fortaleza fez uma jogada de mestre. Por quê? Porque se passasse, ganharia 4 milhões, né? Seria o valor que o Fortaleza iria receber caso passasse do Palmeiras. Mas com o time do Fortaleza jogando o que está jogando, né? Encontrando seríssimas dificuldades para vencer times da Série B, pensar em passar do Palmeiras, né? Era algo assim, meio que surreal, né? Uma vez que o Palmeiras está muito bem aí, muito bem montado, um time que vai tentar mais uma vez chegar na final aí da Copa do Brasil. E essa venda para mim foi uma jogada de mestre, porque o Fortaleza, se não muito, mas limpo 1,5 milhão de reais aí vai colocar no cofre, né? Porque
1: 2 milhões e 800 mil.
0: Isso, aí eu tô colocando uma projeçãozinha assim de 1,5 milhão ali pra. E isso o Fortaleza fez bem, né, de ter vendido o mando de campo, apesar de que uma parte dos torcedores ali acabaram que meio que protestando, né? E o falar do jogo, os gols do Palmeiras foram dos três selecionáveis, né? O Maurício da seleção do Paraguai, o John Arias da Colômbia e também o nosso amigo aí, o José Lopes, também conhecido como Flaco Lopes, que entrou no segundo tempo aí e no lugar do atleta John Arias, né? E acabou fazendo o gol aí, o terceiro gol do Palmeiras, que encaminhou bem essa classificação aí, Miguel.
1: Pois é, agora você imagina o jogo de volta na capital mato-grossense, na Arena Pantanal. O Palmeiras tem que tomar 4 gols do Fortaleza para ser eliminado da Copa do Brasil. Claro, não vamos aqui menosprezar o Fortaleza. Pode acontecer? Pode. Por que não? Buscar um empate, 3-0, né? E as placas agregadas 3-3. Agora, para o Palmeiras tomar 4 gols também, é quase que, digamos, pela situação do jogo de ontem, quase que impossível no futebol, né?
0: Que o tricolor do PC, né, o Fortaleza, na verdade, ele começou o primeiro tempo ali colocando jogadores atrás da linha da bola, conseguiu se segurar um pouco, né? E aí foi tomando os 3 gols no segundo tempo. Mas para ele, a partir disso, partir para cima do Palmeiras e conseguir um resultado é meio que improvável, né? Então essa venda foi bem inteligente aí por parte da diretoria do Fortaleza.
1: Na capital gaúcha, ontem o Internacional fez 2-0 para cima do Corinthians. Outro placar também, o Inter soube utilizar o fator campo, né? Jogou no dia da sua torcida para o jogo de volta no Itaquerão. Na próxima quinta-feira, o Corinthians é necessário vencer, né? 3 gols de diferença ou devolver o 2-0. Vai levar a decisão para os pênaltis. Jogo perigoso para o Inter, porque o Corinthians vai partir para cima, entra em campo, perdendo por 2-0, né? Ou seja, tem que pelo menos fazer 1-0 no começo de jogo para buscar o empate. E o Inter, se soubesse aproveitar da situação, pode ampliar o placar para cima do Corinthians. Isso na próxima quinta-feira, às 20 horas. Outro jogo também que o Inter tem que saber utilizar esses resultados.
0: É, vai ter que saber jogar com o regulamento debaixo do braço ali, né? É, com os jogadores sempre ali, inicialmente com a marcação ali atrás da linha da bola, né? Sabendo explorar ali a profundidade, sabendo explorar ali os contra-ataques, mas vai ser um desafio muito grande para o Corinthians, né? Que vai jogar com o apoio da torcida, vai ter a volta nesse jogo, né? Tudo dica do Memphis Depay, né? Ele vai estar jogando aí, vai estar voltando para tentar ajudar o Corinthians a se classificar, né? Tá de contrato renovado, fez uma exigência um pouco grande, né? Foi atendido aí. Tem algumas situações aí de valores para receber ainda do Corinthians, mas isso aí é com a diretoria do Corinthians. E o Atlético Mineiro soube se comportar melhor em campo, apesar de que a bola ficou com o Corinthians ali, né? No jogo de Porto Alegre.
1: O Inter, né? Atlético Mineiro foi contra o Juventude, né?
0: Isso, o Inter, né? O Corinthians ficou com a bola um pouco mais, são 69% de posse de bola. Só que essa posse de bola do Corinthians é um pouco enganosa, né? Porque é aquele toque pro lado ali, sem efetividade.
1: Não ganha jogo, né? Não ganha jogo, na verdade.
0: Não ganha jogo. É muito mais o estilo de jogo do Diniz, né? O dinizismo ali. Ele quer posse de bola.
1: Dinizismo.
0: É o dinizismo. Ele quer posse de bola. Ele não gosta de jogar com chutão, né? Ele gosta de sair jogando ali com os zagueiros. E não sei até quando a torcida do Corinthians vai aguentar uma eliminação, né? Na Copa do Brasil aí, para a equipe do Internacional, que foi muito melhor que o Corinthians.
1: Pois é, hoje fecha os jogos de ida das oitavas de final, 21 horas, capital paranaense, Arena da Baixada. Atlético está bem aí na Série A, tá lá na parte de cima da tabela. Vai receber a Vitória da Bahia, jogo de ida também. E a torcida do Atlético, claro, vai apoiar hoje aí, por quê? Pra facilitar. No jogo de volta, o Barradão. O Vitória que eliminou o Flamengo, né? Vai da Copa do Brasil, né?
0: É, o Vitória fez bonito, né?
1: É verdade.
0: Aí o Atlético Paranaense vai comer doça, né? Esse jogador que já foi um dos jogadores mais velozes do mundo, tá? E foi comprovado já que ele fez um dos maiores arranques da história do futebol, o Medoça aí. Vai jogar com o Medoça, Leozinho e Viveiros na frente, né? E o Vitória vai tentar arrancar pelo menos um empate ali contra o Atlético Paranaense. A gente sabe que o Atlético Paranaense é um time bem montado, né? Passam anos e anos, o Atlético Paranaense estava em uma crise há uns anos atrás, né? Mas sempre montando bons times, né? Interessante isso no Atlético Paranaense.
1: Pois é, o Atlético Paranaense hoje é o terceiro colocado na Série A com 37 pontos, enquanto que o Vitória da Bahia é o 13º com 26 pontos. Campanhas diferentes aí, opostas, digamos assim, de Atlético e Vitória da Bahia no Campeonato Brasileiro. Claro, Copa do Brasil é outra história, outro jogo, enfim. Certo é que hoje, 21 horas, então finaliza os jogos de ida das oitavas de final da Copa do Brasil entre Atlético e Vitória. Os jogos de volta acontecem nos dias 4, 5 e 6, ou seja, na próxima semana aí, quarta, aliás, terça, quarta e quinta-feira da próxima semana acontece os jogos de volta.
0: É, na quarta-feira, às 21h30, né? 3 minutos aí, o Fluminense vai jogar com a equipe do Vasco. O Corinthians vai receber também na quinta-feira. É isso na quinta-feira, né? A equipe do Internacional a partir das 8 horas, tá? E o Grêmio vai receber a equipe do Mirassol às 19h30 da quarta-feira. E na quinta-feira nós vamos ter Vitória e Atlético Paranaense, Juventude e Atlético Mineiro, Remo e Santos, esse jogo aí que a gente estava falando agora há pouco, né? Que vão a grande dificuldade que o Santos vai enfrentar. E o Cruzeiro vai receber a equipe da Chapecoense, né? Que também soube segurar aí o Cruzeiro.
1: Ontem, na Arena Condá em Chapecó, também não tiveram competência de abrir o placar. Entre Chapecoense e Cruzeiro ontem, também jogo de ida. Olha só o artilheiro da Copa do Brasil, René, lá do Vitória da Bahia, marcou 4 vezes, hein? É o artilheiro aí.
0: Tá escalado hoje aí, né? Na frente.
1: O artilheiro da Copa do Brasil vai estar em campo hoje na capital paranaense. Eu vou rápido intervalo comercial, já a gente volta para trazer mais informações do esporte para vocês aqui na 97.9 FM. Até já.
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1: Show de bola pra você aqui na 97.9 FM, 18h44. E o Neymar, o Davi Santos, vai para o Belém do Pará enfrentar o Remo ou não vai?
8: É, Miguel, o Neymar, né?
0: ele vai para Belém para enfrentar a equipe do Remo aí com seu jatinho avaliado aí em 250 milhões de reais aí, hein?
1: Você já andou num jatinho desse valor, ou Davi Santos, quando você veio aqui para Santa Catarina, não?
0: É, quase, né? Quase que dava certo. Acabou não dando, né? Por motivos financeiros, né? Atrapalhou foi isso, né? Mas tá tudo bem. O Neymar, ele estará em campo, né? Para jogar contra a equipe do Remo com a ressalva do Cuca, né? Ele disse que ele vai ser examinado primeiro ali, antes do jogo, para ver se ele tem condições, né? De jogar, mas a gente sabe que ali o Neymar manda um pouco também na equipe do Santos, né? Esse atraso, vamos dizer, né? Do Neymar, tem tudo a ver com um evento, tá? Ou a sexta edição do leilão do Instituto Projeto Neymar Júnior, tá? É um compromisso beneficente que ele tem, que foi marcado para a noite de hoje, tá? Sendo que a equipe do Santos já está viajando também hoje para... Tá tudo atrasado, né? Aí o Santos vai viajar hoje para a cidade de Belém do Pará, né? E o Neymar vai chegar a tempo, tá? Para o jogo contra a equipe do Remo aí no seu jatinho particular, o menino Ney, que tem esse projeto social aí. Eles são atendidos no contraturno e, além desse projeto, ele acaba impactando a vida de 10 mil pessoas, contando com seus familiares, né? Ou seja, é uma forma de gerar emprego, é uma forma de dar oportunidade para as crianças aí que estão em vulnerabilidade social aí na cidade de Praia Grande, São Paulo.
1: Tá certo, Neymar, tem mais o que fazer, fazer tipo uma lavagem, né? De Nicolas, não é verdade? É verdade. Pois é, falando em Nicolas, olha só, o Rony processa o Atlético Mineiro e pede 9,5 milhões de reais. O atacante Rony processou o Atlético Mineiro na Justiça do Trabalho. A ação foi distribuída na 27ª vara do Belo Horizonte, capital daquele estado. Ao todo, os pedidos do jogador hoje no Santos chegam em torno de 9,5 milhões de reais. O Atlético deve pagar Rony 762 mil, referentes à luva e direitos de imagem.
0: O rústico, né, que é o Rony, é um rapaz da cidade de Magalhães Barata, no Pará, né? Uma cidadezinha bem pequena, Miguel, tá? E ele é uma pessoa que não esqueceu, não abandonou nossas origens, né? Eu sigo ele ali no Instagram, quando ele pega o período de férias dele, ele vai lá para a comunidade dele, ele vai lá pescar, ele vai lá com as pessoas que são próximas a ele, né? E eu conheço uma pessoa aqui em Gaspar que tem um conhecimento próximo com a família do Rony lá, né? Com o irmão do Rony, com ele. E ele é esse cara mesmo aí, né? E o Galo tá pisando na bola, tem que pagar o rústico, né?
1: Porém, na ação trabalhista que tem o advogado Fábio Luiz de Oliveira representando o Rony, é pedido a integração desses valores ao salário, com a respectivos reflexos nas verbas trabalhistas. Por exemplo, o Rony cobra ainda multa no artigo 477 da CLT, correspondente a salário do atleta em razão do parcelamento das verbas rescisórias, chegando em torno aí de 9,5 milhões. O atacante foi contratado pelo Atlético na temporada passada. O investimento girou em torno de 6,5 milhões de euros, aproximadamente 38,5 milhões de reais. Disputou 65 jogos com 14 gols marcados. Em julho do ano passado, ele chegou a entrar na justiça para rescindir com o Galo Mineiro por conta de valores em atraso. No entanto, o atacante desistiu da ação. No começo de 2026, foi negociado com o Santos por aproximadamente 3 milhões de euros, 18 milhões de reais. É aquela coisa, né, Davi Santos? Contrata o jogador, certo? Já sabe que não vai ficar devendo, não vai cumprir com o contrato de pagamento, direito de imagem e assim por diante. Aí dá no que dá, quer dizer, vai procurar a justiça, o direito do jogador, que é um funcionário, né? Porque jogador, ele é um funcionário. O Atlético é uma empresa, ou seja, não paga os direitos trabalhistas, coisa feia. Na verdade, é coisa feia porque vai sujar o nome do clube, o Rony vai brigar na justiça, se vai receber esse montante, não é só, ninguém sabe também. E aí rola anos e anos assim por diante.
0: É isso aí, quem tá devendo o Rony Rústico, que tiver ouvindo a gente aí, paga o homem, tá? Ídolo máximo aí da torcida do Palmeiras, muito querido, entre os tesouros do Palmeiras, maior artilheiro da história do Palmeiras na Libertadores, um cara muito humilde, muito gente boa aí, e quem tá devendo o cara, paga, pelo amor de Deus.
1: É verdade. E olha só, o Abel Ferreira critica a venda do mando de campo do Fortaleza, hein? Por que será? Depois da vitória 3-0 sobre o Fortaleza, o técnico palmeirense Abel Ferreira alfinetou e criticou a venda do mando de campo no segundo jogo das oitavas de final da Copa do Brasil. A partida marcada para quarta-feira, dia 5, às 20h30, ocorrerá na Arena Castelão. Mas após medida da diretoria tricolor, acontece agora na Arena Pantanal, Cuiabá, capital Mato Grossense. Abel Ferreira começou a criticar a resposta, dando resposta alfinetando o adversário sobre o placar do primeiro jogo. Ele já sabia o que vinham aqui perder por 3-0. Apontou o técnico que arrancou risadas na coletiva depois da partida no estádio. Olha aí, ó, Abel Ferreira. Abre teu olho, rapaz. 3-0. Pensei que vai pegar lá o Fortaleza por lá, vai que inverte esse placar, hein? Olha.
0: Eu não sei qual foi o teor da reclamação do Abel Ferreira, né? Não sei porque que. A gente tem coisas que acontecem ali na beira do campo que a gente não sabe, né? Alguma palavra, alguma coisa ali, algum gesto obsceno, alguma coisa. Mas o Abel Ferreira é esse cara polêmico mesmo, né? Ele gosta de falar dos outros e também quando vão falar dele, ele não gosta muito. Mas o certo é que o porquê. Questões extremamente financeiras, né? O Fortaleza, é como o diretor disse, acabou o dinheiro, precisou vendeu sem vergonha nenhuma, tá com o dinheirinho no bolso ali, no caixa, né? O importante é isso, e vai ter dinheiro para pagar a folha de pagamento, vai ter dinheiro para pagar a dívida, e o futebol se faz com o dinheiro. O Abel não tem nada que meter o B dele também.
1: Segundo ele, isso não devia deixar nem para Palmeiras, nem para Flamengo, nem para Corinthians, nem para São Paulo, para ninguém, mas entendo a parte financeira, porque quando fazem isso, há uma venda, há uma compensação financeira, seguramente, claro, porque ninguém vai fazer isso sem uma compensação, mas isso tem a ver com os regulamentos. Se perguntar a opinião de Abel Ferreira, as equipes todas deviam jogar nas suas casas, todas essas, e a essa é minha opinião, finalizou Abel Ferreira após o jogo de ontem no Bank Park em São Paulo, na vitória sobre o Fortaleza, 3-0. E a SAF do Fortaleza vendeu o mando de campo do segundo jogo das oitavas da Copa do Brasil, pelo valor de 2,5 milhões. A medida fez o confronto sair da Arena Castelão, na capital cearense, para Arena Pantanal, capital Mato Grossense. Abel Ferreira, então, disse que não deveria fazer esse tipo de coisa. Claro, o Fortaleza precisando de uma iníquila, né? Você tá aí com uma situação financeira e é complicado. Quer dizer, já tomou 3-0 em São Paulo. Já, se bem que dependendo do placar também, né? Já tinha sido vendido, negociado o mando de campo, independente do placar, já perdeu 3-0. Assim, a gente comentou ainda há pouco no começo do programa ali, ó, que foi uma atacada correta do Fortaleza, né? Ter negociado o mando de campo.
0: Foi porque financeiramente o Fortaleza não tá nada bem, né? Precisa do dinheiro. Se tivesse em uma boa fase, se tivesse com jogadores no elenco ali prontos para tentar surpreender o Fortaleza, né? Se o Fortaleza tivesse em uma boa fase e pudesse contar com o apoio do torcedor, é porque também o torcedor do Fortaleza virou as costas, né? Não concordo com o que tá acontecendo, o time não está nada bem, não é bom ver jogo do Fortaleza hoje, né? Muito fraco tecnicamente, e o torcedor, ele compra o futebol, né? Ou seja, ele compra o produto do futebol se lhe agradar, né? Se não lhe agradar também, ele não vai, ele acaba assistindo em casa mesmo, e aí, torcedor em casa é prejuízo para os cofres do clube.
1: Certo é que no meio de semana agora vamos conhecer quem vai formar as quartas de final da Copa do Brasil no jogo de volta. Hoje é o último jogo de ida, Atlético Paranaense e Vitória da Bahia, na capital do nosso estado vizinho. Gente amiga, 18 horas com mais 54 minutos. Davi Santos, a gente já tá meio passando a hora aqui, rapaz. Pra você.
0: É verdade.
1: Um bom descanso até amanhã.
0: Obrigado, boa noite, hein?
1: Gente amiga, vem ele aí, ó, Joaquim Gonçalves apresenta o programa Brasil Caboclo. É, eu volto a falar de esporte amanhã, logo cedo, no Jornal da 97.9 FM. Pra vocês, um bom descanso. Fique com a gente, vem aí o programa Brasil Caboclo.
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aqui na 97.9 FM Rádio Sentinela. Então, nosso cordial boa noite a você. Que tenhamos, né, uma ótima semana. A primeira cheia, né, do mês de agosto, porque começou. Mês de agosto começou no sábado, né? 1, 2, hoje é 3 de agosto do ano de 2026. Grande abraço a todo mundo, nosso cordial boa noite, sejam bem-vindos todos ao programa Sertanejo, para a partir de agora curtir, acompanhar com a gente aqui, né, as músicas sertanejas que rodam todos os dias aqui na Rádio Sentinela do Vale, na 97.9 FM. Então, um grande abraço a todo mundo, um abraço aí ao Miguel Vilvoque, também ao Davi, né, que estava até ainda há pouquinho fazendo o programa Sentinela Esportiva, que também é de segunda e sextas-feiras aqui na Rádio Sentinela, sempre, né, um apanhado aí das notícias esportivas do Brasil e do mundo. E este final de semana teve só Copa do Brasil, né? Claro, deve ter tido também alguns jogos da segunda divisão e terceira divisão do Campeonato Brasileiro. Um abraço a você, então, nosso cordial boa noite. A gente já preparou um aqui para iniciar o programa. Já estou vendo ali, as mensagens estão chegando. Já vou respondendo você com muito carinho, dentro do possível. A gente sempre diz isso, né? A gente leva aquela música que você está pedindo. Que a gente gosta de explicar aqui que nem todas a gente tem, né? Tá certo? O blocão aqui do Brasil Caboclo é mais sertanejão raiz. Um abração a todos, 19 horas com mais 2 minutinhos. Vamos começar com uma bem bonita aqui do Chitãozinho e Chororó, Obras de Poeta. Já retorno já vou respondendo a você aí que tá ligadinho com a gente, mandando o seu boa noite de volta para você. Grande abraço a todos, boa noite, uma ótima semana para todos nós. 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

0: um bate-pingo pra ver se tá na hora de tirar o leite da mimosa. Ô, pingo d'água, manda um alô pra nós.
1: Beleza. Então vai aquele alô, aquele abraço a você que está ligadinho acompanhando o Brasil Caboclo, nosso cordial boa noite de segunda-feira a todos. Rapaz, já respondi ali umas mais de 10, mais de 15 mensagens, aquele abraço. Já quase tudo programado até o finalzinho do programa aí, é muita música, aquele abraço a você. Por isso vamos correr, né, pra rodar pras músicas pra todo mundo ouvir, conforme o pedido musical. Já vou atender um camarada que já tá falando que quando virar o calendário do dia de hoje, né, 3 para 4, amanhã estará completando mais um ano de vida. Então desde já, seu Gilmar Cipriani, lá da cidade de Indaial, aquele abraço, velho, um abração aí, que Deus te abençoe, que dê saúde, que a gente precisa para continuar a vida, né? Então um grande abração pro seu Gilmar Cipriani, que amanhã estará completando mais um ano de vida. Tá uns 5, 6 anos, um pouquinho mais velho que o seu Gilmar. Grande abraço pro senhor, tá bom, ligadinho com a gente. Pediu o couro de boi, tá preparadinho, a gente vai levar com a dupla mais antiga, né? Que já não tá mais entre nós, Tonico e Tinoco. E já na sequência, o mundo velho não tem jeito, olha aí, ó, aqui pra baixo aqui. Vai ter também aqui a música, já tá preparada, o Rei do Gado. O Castelo de Amor, quem pediu já sabe. Também tá preparadinha a Carta, rapaz, que música bonita e grande. Aqui no programa Sertanejo, o Brasil Caboclo, a Sementinha também tá pedida, já tá marcada aqui. Já tá preparadinho. E quantas outras, né, que vão vindo aí, ó. Vou mandar um abraço para todo mundo ligadinho com a gente. O nosso grande amigo, eu também tô vendo aqui, hora aqui, foi o último que chegou, já vou dar um alô para ele, né? Nosso amigo Ayrson Lana. Ô, Dené, aquele abração, ligadinho com a gente, lá na bateia. Acho que é bateia, né? Se não é bateia, é barracão, mas é ali, tudo junto, né? Grande abração aí pro Nené, ligadinho com a gente. Aí, boa noite. Que beleza, ofereça a música Caboclo na Cidade, de Dino Frank Moraí, para todos os ouvintes, em especial ao João de Souza, o Tuti, ô Tuti, aquele abraço. Pro Vino, Dagnone, pro Heraldo, Rogério Lemos, ah, o Rogério Lemos também é conhecido a gente também, né? Muita gente manda um alô para ele, um abraço, inclusive o Luciano aí da cidade de Brusque, que é amigo dele também. Seu Oswaldo Luquini, tudo conhecido da gente, abraço. Um abraço, tá bom, meu amigo? Grande abração. É, o único defeito dele é que ele é flamenguista. Esse são Ayrson, brincadeira. Eu sou botafoguense, ele é flamenguista, que bom, né? Grande abraço pra todo mundo aí ligadinho com a gente. Vamos ver aqui pra baixo aqui, que já pulei pra cima ali, né? O nosso amigo Laudir aí, também da cidade de Brusque aí, ó. O Xiroide foi que escolheu ali o Castelo de Amor, tá preparado, tá bom, Laudir? Daqui a pouquinho vem, tá mandando um abraço especial também para o Carlos Maia, que é ali do Barracão, né? É, também pra Dona Maria Gorete, a tia, irmã, né? Que é lá da cidade de Brusque, lá do Stephen, que beleza, aquele abraço aí pra nossa cidade de Brusque, ligadinho com a gente. O casal aqui, ó, que bacana, o casal de Dona Rose e Dona Mari, o casal que é de Navegantes. Agora vocês estão prós aí, Navegantes, né? É. Fala mal dessa praia que a gente viveu a vida toda aí, desde criancinha, desde os 12, 13 anos, senhor, Dona Rose, Dona Mari. Tá ficando bonita, tá ficando grande, a gente tá acompanhando aí pelas redes sociais, né? Daqui a pouco eu vou dar uma volteada lá pra ver como é que tá mesmo, né? Diz que tá esticando a areia, ficando bonito lá, né? Vai ser a nossa Balneário de Camboriú aqui da nossa classe pobre, né? É isso, Dona Rosa, aquela vasta brincadeira. Tem muita gente abonada ali, é brincadeira. Eles escolheram aqui, ó, Mundo Velho Não Tem Jeito, tinha um carrinho de pardinho, vamos levar já já, tá preparadinho. Grande abraço aí pro Zeca e a Rose, ligadinho com a gente lá na cidade de Navegantes, ligado aqui no Brasil Caboclo. Ali, se convidar pra ir lá tomar um café, eu vou, né? Que ali deixa o carro por ali, vai dar aquela volteadinha na praia, assim por diante. Quem gosta, que nem eu, né? Grande abraço, Dona Rose e Dona Mari, aquele abração, ligadinho com a gente, Rosemari e nosso amigo Zeca. Arnaldo Luz, aquele abraço, Arnaldo Luz, que você olhou ali, ó, o Rei do Gado, já no outro bloco tá preparadinho. Tá oferecendo pro Garrincha, pra Mônica. Pro grande amigo da Laís Presentes, aquele abraço. Boa noite pra ele também. Boa noite aqui pro Carlos, mas ele já mandou também essa mensagem aqui, né? Foi ele que escolheu a carta, né? Tá oferecendo também pro sobrinho dele, que é o Laudir. cunhado, é isso? Chiru, grande abraço, nosso amigo Carlos Maisen, já preparei a carta, é uma música de quase 3 minutos, não, quase 5 minutos. O Valdinei escolheu a sementinha, outra também tem 5 minutos de música, mas é bonita, sem dúvida, é uma história bonita, né? Grande abraço, Valdinei, um abraço também para você e a esposa, né? Ligadinho com a gente, o nosso querido também amigo aqui da margem esquerda, que beleza, vamos ver se eu acho o sertão aqui para desamadão, que beleza. Que o Emerson sempre cobra, né? É isso aí,
2: que meu... beleza, minha gente.
1: Esse é o meu velho pai, dizendo que beleza, vai lá pro nosso, pra todos os amigos, né? Especial aqui, ó, manda um bonito de garganta de ouro, milionário Zé Rico, daqui a pouquinho já vem, tá bom? A carta vai pra você também, então, Emerson. Um abraço pra você e toda a família. A família do Emerson Severinga agora também cresceu, né? É, pra quem não sabe, cresceu, né, Emerson? Tem neto agora também. Grande abraço pro amigo Emerson Severino, toda a família. A Lígia Andretta, aquele abraço, Lígia. Ah, ela quer uma música com os cantores, Lourenço Lorival, A Casinha de Aço, já vi ali. Tá bom, dona Lígia Andretta, aquele abraço pra ela e toda a família dela também ligadinho com a gente. O Tafarel de Souza, que não é o Tafarel da Seleção Brasileira, mas podia ser, né? Grande abraço, boa noite, Pingo. Manda um abraço pra nós aqui de Brusque, bairro do Poço Fundo. Ô, oh, bairro do Poço Fundo, com a gente também aqui no Brasil Caboclo. O José Avelino de Souza e família. E se possível poder tocar a música, o Menino da Gaita, vamos rodar. Sérgio Reis, né? Essa música aí é antiga. Rapaz, essa música foi gravada na década de 60, né? Faz uns 50 anos. Vamos levar sem dúvida. Um grande abraço aí pra cidade de Brusque, o Tafarel. Ali também do Stephen, da Volta Grande, tanta gente ligada com a gente na cidade de Brusco, Abiruba, Canelinha, dona Ieda, seu viu, aquele abraço, Camboriú, também ligadinho com a gente, boa noite! Bom trabalho, Jonita dizendo, ligado num programa top, ah, tá trabalhando ele na realidade, né? Manda um abraço pro Leonardo, pro Calixto, que estão comigo aqui hoje. Mas estão trabalhando, né, Jonito? Não estão aí só tomando cafezinho e vendo você trabalhar, né? Grande abraço então pro Jonito ali, um abraço também pros amigos Leonardo e Calixto, ligadinho aqui na programação da Rádio Sentinela do Vale, ouvindo o Brasil Caboclo. Vamos levar então essas duas que estão preparadinhas agora aqui, ó. A primeira é essa aqui, ó. Tunico e Tinoco, couro de boi, já na sequência, o mundo velho não tem jeito. Com Tião Carreira e Pardinho, já tá vindo aí mais duas músicas bonitas. E vamos rodar todas, né? Até as 9 da noite. Grande abraço a você, boa noite de segunda-feira. Você ligado aqui na programação da Rádio Sentinela.
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0: beleza! Oh, pingo d'água, que beleza!
1: É muita beleza, aquele abraço a você, nosso cordial boa noite de segunda-feira, você tá ligado aqui na 97.9 FM Rádio Sentinela, nosso cordial boa noite a você, uma ótima semana. Primeira semana cheia de agosto, né? Hoje é 3, amanhã é 4. Um abraço mais uma vez para o senhor Gilmar Cipriano, que amanhã vai estar fazendo aniversário. Não é sempre, né, seu Gilmar, que chega nessa idade, né? Pouca gente chega. Grande abraço aí pro seu Gilmar Cipriano, lá da BR com a C70, mais precisamente na cidade de Indaial, aqui pertinho, né? Varou, como diz a turma, Blumenau, já tá ali, né? Indaial, tudo coladinho, a gente é, né? Gaspar, Blumenau, Brusque, Brusque é um pouquinho mais longe, dá 26, 25 quilômetros, né? Mas Blumenau e Gaspar aqui, ali no Bela Vista deu dois passos, bom, se bem claro, tem a divisa, né? Mas daqui do centro de Gaspar a Blumenau é 12, 13 quilômetros, pertinho. Da mesma forma, de Blumenau até Indaial, mais 12 ou 13, e assim vai. Grande abraço, Gilmar. Vou dar uma noite aqui mais uma vez pro Tafarel, que tá ligadinho com a gente. Daqui a pouquinho vai a música dele, Menino da Gaita, um pouquinho mais pra frente, tá bom? Seu Tafarel, grande abraço. A Ayrson também, aquele abração. Deixa eu ver qual é as duas que estão preparadas agora. Ah, o Castelo de Amor do Ayrson. E o Rei do Gado, lá do nosso amigo lá, que pedindo um pouquinho também, já vem no comecinho, é o Arnaldo Luz, é isso? Tá aí, ó, né? Tá oferecendo pro Garrincha, o pescador aqui do nosso Rio Itajaiaçu. Mas diz que quem faz o barco andar ali, a bateira andar, é a Moniquinha, né? A turma conta que ela é que é o motorzinho do barco ali, o Garrincha só na vara ali, jogando pra ver se pega as carpas no rio, né? Grande abraço, Garrincha, ligadinho com a gente, ligado aqui no Brasil Caboclo, mais uma vez um abraço pro Valdinei também, daqui a pouquinho já vem a sementinha, pra todos que estão pedindo, vai vir já, né? A carta também daqui a pouquinho, no outro bloco, agora vai o Rei do Gado, né? Vamos dar uma corridinha pra rodar todo mundo aqui, né? Vamos só dar uma boa noite aqui rapidinho. Vamos ver quem tá mais mandando boa noite aqui. É o Celinho Sucatas, nosso amigo trabalhando. Ligadão aqui com a gente. Valeu, Celinho. O Amaro, hoje deu sorte, hein? De sua música, essa música também eu nunca ouvi, mas tem aqui, ó. Vem cá, moreninha. Iririri, um abraço. Amaro Reis, que sempre manda um abraço pra todo mundo. Os amigos dele também, o alemão. Marco Vinícius, né, que é o primo. E todos ligados com a gente, um abraço especial aqui também, ó, ligado com a gente aqui, boa noite, manda um abraço pro meu filho, o filhão do Valdeci ali, que é o seu Pedro, um abraço, Pedro. Também tem um sobrinho, se não me engano, Bolinari Pissarra, né, é Pedro o nome dele também, e pra esposa dele, do nosso amigo aí, o Valdeci, que é a Lucilene. Então um grande abraço pra Lucilene, ligadinha aqui também na programação da Rádio Sentinela, e o Pedro, em especial o papai, né? Grande abraço para todos aqui ligados com a gente. Já tô vendo também a mensagem aqui do seu Pedro, do bairro do Progresso, que já vamos ouvir já qual é a música dele. Um pouquinho mais para frente, tá bom, seu Pedro? Vamos rodar com carinho para você também essa música bonita que vai pedir aí, de certeza. Tô vendo aqui já o subtenente aqui de Gaspar, mas ele é do Corpo de Bombeiro, né? Não é policial, né, subtenente? Brincadeira. Também é militar também, sem dúvida, né? Subtenente José Carlos, nosso grande amigo também, de longa data, trabalhador, a gente diz que é do Brasil esse camarada, né? Porque bombeiro atende o Brasil todo, né? E missões fora do Brasil também, sem dúvida, volta e meia vai um grupo aí pra fora, né? Grande abraço, fiz parte aí com vocês, né, subtenente? Como bombeiro voluntário, né? Por bastante tempo também, mais de uma década, né? Grande abraço então pro subtenente, a gente aí trabalhou também na cidade de Blumenau e lá, eu tenho orgulho de dizer isso, fui recebido por esse camarada com os dois braços abertos, que tem um coração tamanho do corpo dele todo. Então um grande abraço, subtenente José Carlos, nosso querido aí, de toda a turma aqui de Gaspar, né, gasparense. Ele não é daqui, né, mas mora aqui a vida toda, né, José Carlos, um grande abraço. É uma família, sem dúvida, o Corpo Bombeiro, quando se junta assim, vira uma família, né? Todo mundo podendo se ajudar, se ajuda, é verdade. Ó, subtenente, é verdade, velho. Eu já sabia que era de Ibirama. Veio corrido de lá, né? Foi lá brincar com as índias, sabe como é que é, né, subtenente? Brincadeira, né? Veio casar com a gasparense, né, subtenente? É, porque a dona Leta é aqui de Gaspar. Grande abraço aí pro nosso grande camarada. Vamos levar então, pra não ficar aqui com muito blá blá blá, né? Que senão não vai dar tempo de rodar as músicas tudo. Vamos levar aqui, ó, o Rei do Gado, Liu e Léo, e já na sequência, Castelo de Amor. Quem canta é Trio Parada Dura, quem pediu ele já sabe, né? Grande abraço a todo mundo ligadinho na programação da Rádio Sentinela. Você que tá ligado aqui na 97.9 FM. Nosso cordial boa noite a todos. Brasil Caboclo pra você.

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1: Olha aí, então, vai aquele alô, aquele abraço a você que está ligado aqui na 97.9 FM, Rádio Sentinela. Nosso cordial boa noite de segunda-feira. Hoje é um dia bonito, né? É, não deu muito sol, mas ficou nublado na parte da manhã, tardinha. Só deu uma brilhadinha aqui na nossa região do Baixo Vale do Itajaí. Aquele abraço a você. Tá preparadinho agora aqui o Menino da Gaita com Sérgio Reis. Aquele abraço especial mais uma vez lá pro Tafarel, que vai ouvir essa música e toda a família. A carta vai ser a segunda do Milionário Zé Rico. Ela também lá pro Emerson Severino. É isso, Emerson. Quem pediu a carta aqui, vamos ver cá embaixo. Rapaz, foi seu Carlos, mas aí faz tempo já, né? Grande abração lá pra ele, seu Carlos, ali da nosso barracão. Tá mandando abraço também pra Brusque aí, ó. Os amigos de lá, né? O cunhado Chiru. Motorista da ZM, né? O Laudir também. O Laudir também é motorista da Cor, não sei o que lá, né? Ali eu conheço aquela empresa. Família Schreiber, aquele abração, Schreiber. Milionários é Rico, a carta tá preparadinha, vamos levar já já. Rodou a música da Lígia, ela pediu uma música ali, ó. Casinha de Aço, você ouviu, né? Lourenço Lorival, é tudo pedido musical, né? Casinha de Aço, é isso, Lígia? Grande abraço, nosso cordial boa noite a você também. Mais uma vez, um abração lá pro Leonardo Calisto, nosso amigo Joanito, ligadinho na programação da Rádio Citrela, o Celinho Sucatas, aquele abraço. Amário Reis, grande abraço, daqui a pouquinho vai vir a música dele também. Mais uma vez, um abraço pro seu Pedro, ligadinho com a gente lá no bairro do Progresso, Blumenau. O Tafarel vai curtir agora também, né? Que pediu ali, ó. Faz tempo essa aqui, já faz tempo. Rapaz, na década de 90 eu me lembro que o pai rodava vez quanto, né? Meu papai aqui, né? Alguém sempre pedia essa música do Menino da Gaita, do Sérgio Reis. Ele tava por aqui também na época já, né? 90. Um abraço aí pra Brusque, Poço Fundo, seu José Avelino de Souza e família, aquele abração. E também pro nosso amigo Tafarel, ligadinho no programa, diz que todo dia tá ligadinho com a gente. Aquele abraço, tá bom? Obrigado pela companhia. Seu Gilmar, mais uma vez um abração, seu Gilmar. Olha ali o Guinho. O Guinho tá feliz da vida. Cancha de sinuca dentro de casa. E os amigos lá brincando, né? Grande abração, tá bom, Guinho? Daqui a pouquinho vamos ver a música dele, vamos levar. Vamos curtir então o Menino da Gaita aqui no programa Sertanejo. E já na sequência a carta do Milionário e José Rico. Boa noite a você, aquele abraço. Hoje é segunda-feira.

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1: Que beleza, passou rapidinho a música do nosso amigo Guinho, que curtiu lá juntamente com a galera que tá lá na Cabanas Bar, né? Um abraço, Guinho. Um abraço especial ali pro pescador da nossa margem esquerda, o Garrincha. Ô, Garrincha, aquele abraço, Garrincha. Alegria no coração, Garrincha, tamo vivo, tá bom, que beleza, isso aí. Grande abração pra toda a turma lá ligadinho com a gente na, no Cabanas Bar, lá na Antônio Zendron, da margem esquerda. Curtiu a novela das nove que eles pediram, né? Agora tá preparado aqui o Caboclo da Cidade, Dino Frank Moraí. Faz tempinho que pediu ali o nosso amigo, vai rodar agora. E a Sementinha. Vamos ver aqui o Caboclo da Cidade, foi o Ayrson, né? Lana. É isso, faz tempinho, né? Ayrson, aquele abraço, nosso vascaíno ligadinho com a gente. A música ali do... Qual é a segunda música que já fugiu? A Sementinha, vamos ver aqui. É, tem um monte de gente pedindo música aqui. Então, mais uma vez, um abraço para o seu Valdeci, lá da cidade de Itajaí, ligadinho com a gente. Ligado aqui no Brasil, Caboclo. Esse, eu acho, o dono da música aqui, da Sementinha. Tá aqui, ó. É. O Valdinei, um abraço, Valdinei. A Sementinha tá preparada, vai levar agora. Vou mandar mais um abraço lá pra dona Rosimari e também a Suzeca, lá na cidade de Navegantes, ligadinho com a gente. Como eu disse no começo ali, pra quem não ouviu, né? Já viram, né? Na gravata, tá ficando bonito, né? Alargando a praia. Quem gosta, fica aqui, né? Pertinho, né? A gente sai aqui de Gaspar, pega 470 agora, é um tirinho, né? Rapidinho, né? BR-470 duplicado até lá em Navegantes, vai rapidinho, 30 minutinhos, rapidinho, né? Grande abraço a todos, vamos levar então a música Caboclo na Cidade, Dino Frank e Moraí, já na sequência do programa Sertanejo, a Sementinha com Felipe Falcão, aqui no Brasil Caboclo. Boa noite a você.
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1: Olha aí, então vai aquele alô, aquele abraço. Você está ligado aqui na 97.9 FM Rádio Sentinela. Boa noite a você, 8 da noite. Mais 19, já tá pulando pra 20 minutinhos. Aquele abraço, já está terminando o dia 3.
2: Foi nesta madrugada.
1: Indo pro dia 4. Grande abraço, um abraço aí também pra Laís Presentes. 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É isso, grande abraço, seu Henri. Ligado aqui na programação da Rádio Sentinela do Vale. Faz tempinho que pedir aqui o nosso amigo ali, o Iride Irineu. Vem cá, moreninha, é isso? Vamos rodar agora aqui, tá preparadinha? É isso, Amaro. Um abraço pro Amaro, um abraço também pro Marco Vinícius, ligadinho com a gente. Já na sequência, lá pro Celinho Sucatas, ligadinho com a gente. Ô Celinho, aquele abraço, boa noite. Mandar um abraço especial também aqui pro seu Zé Camargo e toda a família, pra família Schmidt, família Beirada e da Margem Esquerda também, ligadinho com a gente. Lá pro Guinho, Cabanas Bar, ligado no Brasil Caboclo. Sou Pedro Traz, dona Dulce, aquele abraço. Gaíche e a Mônica, sempre ligadinho com a gente também. O Neco, seu Neco Werner, aquele abraço. Dona Inês, mamãe e papai, né, do Barona, sempre ligadinho com a gente também, aquele abração. Auxílio, seu Alício, que é o italiano da Margem Esquerda, o seu Auxílio é do bairro 7 de Setembro. Ah, falar em bairro 7 de Setembro, um abraço pra família Isas, hein, também lá na rua Oriente, ligadinho com a gente, aquele abraço. Um abraço pro Chico, das Velas Santa Terezinha. Agora vai um abraço também, não esqueci não. Dona Cristina, seu Nilton, bairro do Bela Vista, ligadinho com a gente todos os dias, a gente sabe disso. Às vezes a gente até esquece, tem muita gente mandando mensagem aqui, né? Mas não, mas deu tempo, né? Tá bom, dona Cristina, seu Nilton, sempre ligadinho com a gente. Aqui também no bairro do Bela Vista. Figueira, seu Ilvo, aquele abraço. Um abraço especial também pro seu José Gonçalves, dona Claudete, a Tânia e o Cláudio, aquele abraço. Um abraço lá pro Mário Zonta e a Preta, sempre ligadinho com a gente também. O Chico, Santa Terezinha, da velha Santa Terezinha, a esposa. O Brito, tá ligadinho com a gente também, Brito? Vai curtir então agora aqui, ó, Irida Irineu. Vem cá, moreninha. É isso? E já na sequência do Brasil Caboclo, Utopia, do Duque Dalvan, aqui no Brasil Caboclo. Boa noite a você.

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6: Olha aí, vai aquela boa, aquela abraça, você que tá ligadinho aqui no Brasil Caboclo, 8 da noite, mais 33 minutinhos. Boa noite a você, hoje é segunda-feira, 3 de agosto.

Beleza. É beleza pura, você que tá ligadinho com a gente, aquele abraço, hoje é segunda-feira, né? Nossa, boa noite a todo mundo aí, uma ótima semana pra todo mundo que participou do programa, que pediu a sua música, demorou um pouquinho, mas vai agora de São Pedro, tá do bairro do Progresso, né? Pra todos que estão ligados com a gente, até as 9 da noite, aquele abraço, ligado aqui no Brasil Caboclo, vamos curtir agora aqui os filhos do Rio Grande, cabelos comprido da morena, é isso, né, seu Pedro? É essa, né? Carlos, César e Cristiano, Manhã Sem Aurora. É. E já na sequência, mais uma bonita aqui do Lourenço Lorival, que pediram ali pra rodar mais uma. Canga do Tempo, Lourenço e Lorival, aqui no Brasil Caboclo. Mais uma vez, abração a todo mundo, né? Ligadinho com a gente aqui. Nosso amigo subtenente José Carlos, toda a família dele também ligadinho com a gente. Cláudio Miro, o seu Gilmar Cipriani. Oh, quanta história bonita, né, seu Gilmar? Grande abraço. Tá vivendo uma vida feliz aí na cidade de Indaial. Marcar um dia aí pra ir dar uma visitada no seu sítio aí. Aquele abraço pro seu Gilmar Cipriano, que amanhã estará, como diz, comemorando mais um ano de vida. Parabéns desde já, tá bom, seu Gilmar? Que sempre à vontade pra mandar uma mensagem pra gente aqui, que a gente atende com muito carinho, ouve, né? E responde pra você. Grande abraço. Vamos levar, então tá preparadinho, cabelos compridos, na morena, com os filhos de Rio Grande, na sequência, Manhã Sem Aurora e Canga do Tempo aqui no Brasil Caboclo. Um abraço mais uma vez lá pra Camboriú também, ligadinho com a gente. Dona Ieda e seu Viu, sempre ligadinho aqui na programação da Rádio Sentinela, lá da cidade de Canelinha, curtindo também o Brasil Caboclo, aquele abraço. 8 da noite, mais 35 minutinhos. A você que tá ligadinho com a gente, aquele abração, boa noite de segunda-feira, você ligado no Brasil Caboclo. Uma ótima semana a todos, que beleza.

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0: Está no ar a Voz do Brasil. As notícias do governo federal que movimentaram o país no dia de hoje.
1: Olá, boa noite.
2: Boa noite para você que nos acompanha em todo o país.
1: Segunda-feira, 3 de agosto de 2026.
2: Vamos ao destaque do dia.
1: Agosto Dourado.
2: Mês reforça a importância do aleitamento materno para a saúde do bebê. Graziele Bezerra.
3: O leite materno é o alimento mais completo para os bebês. E até os 6 meses de vida, eles não precisam de mais nada.
1: El Niño causa fortes chuvas e secas severas em regiões do país.
2: Cidades em emergência ou calamidade podem solicitar recursos federais para ações de defesa civil. Luana Karen.
4: A ajuda pode vir em forma de assistência humanitária, como distribuição de água, alimentos, colchões e kits de higiene. Também pode ser um restabelecimento de serviços essenciais.
1: Pilhas, baterias, eletrônicos, dá para jogar fora no lixo comum?
2: Vamos saber como fazer o descarte correto desse tipo de material na reportagem de Graziele Mendonça.
5: Vale seguir a chamada regra dos 3 R's: reutilizar, recondicionar e reciclar.
1: Hoje na apresentação da Voz do Brasil, Mariana Jungmann e Luciano Seixas.
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1: É no leite materno que o bebê encontra tudo o que precisa: alimento, proteção e